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2: Ah, mulher!
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0: Cê tá precisando é tirar o pé de casa, dá umas vagabundeadas.
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4: 21 horas e 10 minutos.
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8: Só se tentar, Lauana.
7: Vai ser o jeito.

0: obrigado.
1: Lindo. Bom demais.
0: Lucas Luco e Lauana Prado.
1: Lauana Prado e Lucas Luco. Obrigada.

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1: 21:22.
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3: O nosso Dona da Noite desta quarta-feira fica por aqui, fechando muito bem. Tem Kleber Cauã, até ficar velhinho. Na sequência, vem Lázaro Neto e o programa Show da Noite.

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0: 21h34.
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6: Olá, uma boa noite para você. Eu sou Lázaro Neto e nós estamos chegando aqui na sua Nova Paranaíba a 94,7 com mais uma edição do Show da Noite. O meu amigo Caio César acabou de me entregar o programa aqui e agora nós vamos chegar com o Show da Noite ao vivo para todo o Brasil. Um abraço, Caio César, bom descanso, eu tomo conta por aqui. Para começar, tem Daniel, Me Guardo para Você.
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1: 21:51.
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4: Tamo de volta aqui na sua Nova Paranaíba com o Gino Geno. Aí é só bebendo.
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1: 22h05.
2: Uma boa noite pra você, eu estou de volta aqui na sua Nova Paranaíba com o show da noite, Valéria Barros, Solidão.
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0: 22 horas e 19 minutos.
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3: O seu show na noite tá ao vivo para todo o Brasil com Teodoro e Sampaio. Sangue Caipira.

0: 22h34.
1: O seu show da noite está ao vivo para todo o Brasil. Ao vivaço, participe do nosso programa pelo nosso WhatsApp 3431-8888. Agora tem Léo Magalhães, Pensa em Mim.
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1: 22:48.
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4: Uma boa noite pra você, esse é o Show da Noite ao vivo pra todo o Brasil, aqui na sua Nova Paranaíba. Eu sou Lázaro Neto e nesse momento fazem 10 graus de temperatura aqui em Itumbiara. Tá bastante frio, o tempinho bom pra dormir de conchinha e dormir bem satisfeito e uma noite maravilhosa. Agora tem Gilberto e Gilmar, palavras de amor.
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2: 23 horas e 2 minutos.
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3: Tô de volta aqui na sua Nova Paranaíba com Dona da Noite. Agora, com Dona da Noite. Tô de volta aqui na sua Nova Paranaíba com Dona da Noite. Agora tem Renan e Raí grudada em você.

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1: 23 horas e 17 minutos.
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também dedico a você. Pode ficar à vontade, abraçar teu amigo aí do lado. É gostoso.

0: Obrigado, meu grande amigo. Deus te abençoe muito. Essa alma gêmea que eu tenho.
1: Obrigado, meu irmão. Você também.
0: Valeu, gente!
1: Obrigado. Beijo pra todo mundo. Satisfação ter passado esse momento junto com vocês. Obrigado.
0: Obrigado. Fiquem com Deus, gente. Receba essa energia do fundo do nosso coração, viu? Todos vocês.

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0: Ora essa. Para mim, essa Bíblia não tem valor algum, a não ser para embrulhar mercadoria em suas folhas aqui no balcão. 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Eu faço dela o que eu quiser, está certo?
1: Meu amigo, o senhor ignora que este livro é a Escritura Sagrada, onde estão os ensinamentos de Deus, que todos devem seguir? É a Bíblia Santa que Deus deixou para a humanidade, onde encontramos a fé, a esperança, o caminho da verdade. E você fica rasgando suas folhas sem nenhuma necessidade. 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Por isso aqui está minha arma e vou lhe matar. Defenda-se!

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2: Alô, Itumbiara, alô, região, alô, amigos, o meu bom dia. Está iniciando aqui pela Paranaíba mais um programão, o Bom Dia Sertanejo. Hoje, quinta-feira, dia 25 de junho de 2026, vamos juntinhos até às 7 da manhã com muita música para você. A apresentação é minha, Franklin Gaspar. É, vamos seguir em frente com a nossa programação, trazendo agora do Estrela d'Alva, Amada Ausente. Em seguida, o Tunique Tinoco, Adeus Morena, Adeus. Depois, o Peão Carreiro e Zé Paulo, aliás, Peão Carreiro e Paraíso, Porta do Mundo. E fechando com Daniel e Dino Frank Moraí, Minha Mensagem.

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2: 5:32.
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3: 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Tá ligado na Paranaíba, tá bom demais. E o programa O Bom Dia Sertanejo. São 5:34. Vamos seguindo em frente com o nosso programa, né? Deixa eu abraçar aqui o meu amigo. Ah, aliás,

A minha amiga Célia Maria do Alcides Rodrigues, né, lá na sintonia. Bom dia para você, minha amiga. Um abraço também lá para o meu amigo Niltinho, já na sintonia. Bom dia para você, meu amigo. Abraçando aqui também, deixa-me ver aqui, o meu amigo Jadir de Oliveira, lá na sintonia. Um bom dia, boa quinta-feira, meu amigo Jadir. Também ligadinho no nosso programa tá a Dirce, lá do Jucarantes, né? Jucarantes 2, bom dia, minha amiga, tudo de bom, viu? Uma ótima quinta-feira para você. Meu amigo Otávio Rastrello, lá na sintonia, o Peninha do Barra Fosso Pena, o Neném do Buriti 2, também curtindo nosso programa. Um grande abraço para você, meu amigo. Deixa eu ver aqui o meu amigo Neném, né? Eu tinha pedido uma música ontem aqui, né? Ele tá pedindo aí o Cavalo Branco com Zé Fortuna e Pitangueira, né? Deixa eu ver se eu acho, daqui a pouquinho eu rodo para você, viu, meu amigo? Porque agora então tem o Pedro Bento Zé da Estrada com a música Mineira de Uberaba. Depois, aliás, né, eu achei a música que eu vou rodar aqui então no lugar dessa que eu vou do Pedro Bento Zé da Estrada, Mineira de Uberaba, vou rodar Cavalo Branco lá para o meu amigo Nenê, lá do Buriti 2. Depois tem o Cacique Pajé, Rei da Invernada. Em seguida, o Lourenço Lorival, Cachorro Manco. E fechando com o Vieira e Verinha, Mula Baia.

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1: 5:46.
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3: Você está na sintonia da Paranaíba 94.7, o programa Bom Dia Sertanejo. São 5:47, né? Deixa eu abraçar os nossos ouvintes. Tem meu amigo Décio Ostaque, da rua Arlindo Vilela, lá na sintonia. Bom dia para você, meu amigo. Meu amigo Raimundo do Piqui, também na sintonia. Grande abraço para você, meu amigo. O meu amigo Gerci da Hortaliça, lá na sintonia, bom dia para você. Meu amigo Hélio, da rua Leopoldo de Bulhões, tá lá curtindo nosso programa também. Um grande abraço também lá para minha amiga a Cileuza da Avenida Pitangui, a Salma da Rua Goiás, também ligadinha no nosso programa, grande abraço. Minha amiga Roseli, lá do Recanto Sertanejo, também curtindo nosso programa. Um abraço lá para minha amiga Rose, o esposo Fernando também, né, sempre na sintonia do nosso programa, grande abraço para você, minha amiga. A minha prima Janice, lá do bairro Norma Gibaldi, né? Tá lá curtindo o nosso programa, lá na rua Rubens José Tavares. Grande abraço.

E vamos seguindo em frente, né, com o nosso programa, trazendo mais músicas. Chegando agora Dino Frank Moraí, Granfino na Roça. Depois o Amorim e Amaral, Milionário Caipira. Em seguida, Tião do Carro e Santarém, Meu Pai. E fechando com Bolinha e Mineirinho, Maria.

0: 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E a hora certa.
1: 6 horas.
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4: Você está na sintonia da Paranaíba 94.7, o programa O Bom Dia Sertanejo. São 6 horas pontualmente em Itumbiara. Vamos seguindo em frente com o nosso programa. Mandando mais abraço aí para os nossos ouvintes ligadinhos na Paranaíba, né? Deixa eu só pegar um alô aqui do meu amigo Nilvan Pereira Alves, né? Lá na sintonia. Bom dia para você, meu amigo.
5: Bom dia, Frank. Passa uma música aí com Felipe Falcão. Hoje não é o nosso dia. Oferecendo para minha esposa, meu netinho, e as minhas enteadas, meus genros, meus parentes, meus amigos aqui de Itumbiara, meus parentes lá em Mineiros também, que eu estou com muita saudade de lá. Que Deus acompanhe nós. Para você também, o nosso Brasil venceu ontem. Beleza, né, rapaz? Agora, só alegria. Que Deus dá um dia bom, cheio de alegria e muita saúde para nós. Um abração.
4: Grande abraço para você, meu amigo. Tudo de bom, viu? Uma ótima quarta-feira. É, realmente, o Brasil ontem jogou muito ontem. Ganhou bem do time lá da... Que me fugiu o nome agora. Mas ganhou bem o Brasil, jogou 3-0. E agora já está classificado para as próximas fases, né? E da Escócia, isso mesmo, ganhou da Escócia. E depois do meu amigo o Nilvan, né? Eu vou mandar um abraço lá para o meu amigo Jadir de Oliveira, né? Ele está a fim de ouvir uma música com Barreirito, Pedaços de Mim. Eu vou procurar essa música aqui, daqui a pouquinho eu rodo para você, viu, meu amigo? Porque agora eu vou atender meu amigo Edson Gonçalves da Chácara Arizona. Ele está a fim de ouvir a música do Tião Carreiro e Pardinho, Heróis Sem Medalha, oferecendo para todos os ouvintes que gostarem da música. Em seguida tem o Felipe Falcão, Hoje Não É o Nosso Dia, lá para o meu amigo Nilvan Pereira Alves, né? Depois eu abraçando meu amigo Domingão Berranteiro e a esposa Sueli, a Célia Maria do Alcides Rodrigues, ligadinha no nosso programa, a Genise da Rua 14, né? Ela está pedindo 2 camisas, né? Daqui a pouquinho eu passo para você também, viu, minha amiga? Depois tem o Belmonte Amaraí, Desde Que Te Vi, fechando com Cascatinha, Ana, Nossa Noite, Bom Dia.
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2: 6:16.
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4: É a Paranaíba de Itumbiara, 94.7, o programa Bom Dia Sertanejo. São 6:17 agora, 6:17. Deixa eu abraçar agora a minha ouvinte que pediu essa música, né? É a Genise, né, que tá pedindo a música Duas Camisas do Milionário Zé Rico, né? Vai para você agora então, minha amiga. Também o meu amigo Domingão Berranteiro lá na sintonia. Bom dia, meu amigo.
5: O Frank Gaspar, companheiro de todas as horas, amigo de verdade, você não tem falsidade, amigo, irmão, você mora no meu coração e não paga aluguel, meu irmão. Se você puder rodar a música Boi Tufão, quero oferecer pro meu grande amigo Alas Automecânica, meu grande amigo Alas Automecânica ali na Celso Maeda, meu amigo, meu irmão. Essa hora ele tá tirando um leitinho lá na chácara dele. Também quero oferecer pro Juquinha da Saúde, Betinho do Sossó, meu grande amigo Edson Gonçalves, meu grande amigo João Corninho, meu grande amigo Jorge lá no Boi, meu grande amigo André. Muito obrigado, meu irmão.
4: Grande abraço para você, meu amigo. Tudo de bom, uma ótima quinta-feira. Depois do amigo Domingão, né? Eu quero abraçar aqui também o meu amigo Heleno, lá do Morado dos Sonhos, né? Lá na sintonia. Bom dia, meu amigo.
6: Bom dia, meu grande amigo Frank Gaspar. Bom dia, com alegria. Feliz quinta para todos. A canção hoje, O Cheiro da Maçã, com Leandro Leonardo, acompanhado por Ligado das 5 da manhã. Celcinho das Antigas, Edson Zequelé, Manezão da Souza, seu Inóquio Zezão na Ponte Funda, os comandantes Terençal, o capitão Dona Cis, o Juquinha da Saúde.

0: Vicente, meu amigo Ivan do Bairro Paranaíba, Toninho Jorge de Viagem, Casimiro, Celso Rosa, Karim Carfan, Lulu do Frango Assado, 27, Família da Batalha, Região da Fazenda Trindade, meus irmãos Pedro e Igor, Chiquinho e Marilene, Chicão do Altili Max, Neném do Panamá, João Paes da P, o cantor das multidões, meu primo João Batista Fernandes, tocador de violão no Bairro Juca 3. Baixa essa agulha que a moda é boa, companheiro.
1: Grande abraço para você, meu amigo, tudo de bom, uma ótima quinta-feira. Então vamos ouvir primeiramente a música lá do meu amigo Jardim de Oliveira, né? Ele está pedindo a música do Barreirito, Pedaços de Mim. Depois tem o Milionário José Rico, Duas Camisas. É, essa música vai lá para minha amiga a Genise da Rua 14, né? Está lá na sintonia. Grande abraço para você. Meu amigo Zé Ronildo lá na sintonia também, né? Bom dia, meu amigo, tudo de bom, viu? Um abração para você, fica com Deus também, viu? E depois da Duas Camisas, lá da minha amiga Genise, da Rua 14, tem o Trio Paradura, Boi Tufão. É, em seguida, o Leandro Leonardo, O Cheiro da Maçã, e fechando com Alvarenga e Ranchinho, Caboclo Viajado. Bom dia.

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1: 6:36.
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2: Você está na sintonia da Paranaíba, 94.7, o programa O Bom Dia Sertanejo. São 6:36, confirmando para você. Deixa eu pegar um alô aqui agora dos nossos ouvintes, né, ligadinho aqui no nosso programa. Alô, minha amiga Célia Maria, bom dia.
3: Bom dia, meu amigo Franklin Gaspar. Bora, né, trabalhar? Já tá trabalhando desde as 4 horas, parece?
2: Desde as 5, né?
3: Bom dia, abençoado pra você, sua família e pra turma da Paranaíba. Fica com Deus, meu amigo, que Deus te dá muita felicidade. Você toca aí, ó, prato do dia, tá bom? Só pra mim ouvir mesmo. Tchau, obrigado.
2: Grande abraço pra você, minha amiga. Tudo de bom, uma ótima segunda-feira. Vou rodar então agora para você. É depois da minha amiga Célia Maria, né? Tem o pedido, deixa-me ver aqui, da minha amiga, aliás, é do meu amigo Peninha, né? Tá lá na sintonia. Bom dia, meu amigo.
4: Bom dia, Franco Gaspar. Nós tá na escuta, viu? Manda moda para nós. Maria Lisa, Fernanda, Ana, Daniel, Aginha, Nina, Bebeto, Paulo Zé, Zé Humberto, a dona Brasilina, a dona Dirce Helena, Ernesto Gonçalves, Anderval, Otávio Racela, e para vocês aí do rádio, mais muito obrigado, tenham um bom dia, fiquem com Deus.
2: Grande abraço para você, meu amigo Peninha, tudo de bom, uma ótima quinta-feira. Abraço ali minha prima Janice também, lá no Norma Gibaldi, lá na sintonia. Meu amigo João Batista do bairro Santa Inês, bom dia para você também. Meu amigo, a Marli da Vila Vitória, ligadinha na Paranaíba também, obrigado pela audiência. O meu amigo Eurípides, lá do bairro Novo Horizonte também, bom dia, meu amigo. O Zé Paulo da Encomenda, lá na

0: Então, Nia, também ligadinha no nosso programa aqui, abraço. Deixa eu pegar um alô aqui então do meu amigo Luciano do Frango Assado, né? Ontem não deu tempo de rodar só uma música, mas hoje eu vou rodar, meu amigo. Bom dia.
1: Bom dia, Franco Luciano, aquele frango assado aqui te ouvindo, hein? Tá com um modão do Rio Negro Solimões pra nós aí, frio da madrugada. Parece aí pro Zé de Grito, Juquinha da Saúde, meu pai Anísio, Heleno, Morado do Sonho, Mário Fofoca, Zezão da Ponte Funda, os meninos lavadores de Esternura, o Celso Rosa, o Vandalteca no Carol, e pra quem gosta da moda, pintou, hein? Bora agir, bora trabalhar. Fui. Bom dia.
0: Bom dia, meu amigo. Grande abraço. Uma ótima quinta-feira. Deixa eu pegar um alô do meu amigo Otávio Rastrello. Bom dia, meu amigo.
2: Fala, meu amigo Frank Gaspar. Bom dia.
0: Bom dia.
2: Logo que puder aí, passa uma música aí pra nós aí. Camisola Preta, Tutsil, Parada Dura. Vamos mandar pro nosso ouvinte, né? Mandar pro Peninha, do Barro das Penas. Mandar pro Juquinho da Saúde. E também ali pro Zezão da Votebá, com a esposa. E o sanfoneiro lá, o Eliseu. Pro Marcos, pro Marcão, um amigo da gente também, de obra. E também o Micael, o Demar. E também lá pro Padre Eterno, com o Madre Rosa. Pra minha mãe, o Orson Luiz ali, o Orson Luiz. E a minha tia Lúcia. Vamos ouvir Camisola Preta, do Trio Parada Dura. E que tenha um bom dia. Tamo junto. Aí também pro Danizete, o Danizete, armador de ferragem, que trabalha comigo lá, que ele gosta demais também. Falou? Um amigão da gente. Danizete.
0: Grande abraço para você, meu amigo. Tudo de bom, uma ótima quinta-feira. Então, vamos ouvir então, primeiramente, o Trio Parada Dura, Barco de Papel. Essa música vai lá para meu amigo Décio Eustáquio, da rua Arlindo Vilela, e tá a fim de ouvir e tá dedicando aí para mim. Muito obrigado. Para sua amiga Salma, da rua Goiás, para o amigo Pedrado e a esposa Isabel, para o Juquinha da Saúde, da Avenida Anhanguera, e também lá para o amigo José Carlos Carol, né? Um grande abraço para você, meu amigo Décio. E aí em seguida tem o Prato do Dia com o Tião Carreiro e Pardinho. Depois o Frio da Madrugada lá para o Luciano Frango Assado com o Rio Negro Solimões. E fechando com Camisola Preta, Trio Parada Dura lá para o meu amigo Otávio Rastrello.

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2: 6:55.
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4: 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Bem, gente, e assim chegamos ao final de mais um programa, o Bom Dia Sertanejo, né? Que estará de volta amanhã novamente a partir das 5 da manhã, na apresentação do seu amigo Franklin Gaspar. Fique agora com o Jornal da Paranaíba, na apresentação do José Carlos Carol. Eu estarei de volta novamente a partir das 11 da manhã, eu, o Gesmar Ricardo e o Jair Rezende, na apresentação do programa O Paranaíba nos Esportes. Vamos agora com as últimas músicas do nosso programa, né? Deixa eu ver o meu WhatsApp aqui, né? Abraçando aqui a Maria Sônia, filha do JB. Bom dia pra você, minha amiga. Tudo de bom. Abraçando aqui o meu amigo Nenê do Buriti 2, né? Tá lá ouvindo o nosso programa. Um grande abraço pra você, meu amigo. O meu amigo Hélio da Rua Leopoldo de Bulhões, lá na sintonia. Bom dia pra você, meu amigo. As últimas músicas do programa tem primeiramente o Chico Rei Paraná, Encanto e Magia, depois o Maurício Rabelo e o Zazá Brasil, a música Chapadão de Goiás. Grande abraço, gente, fica com Deus e até amanhã.

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4: 7 horas e 2 minutos.

7:03. Olá, bom dia! Hoje, 25 de junho de 2026. Confira as principais manchetes de hoje do Jornal da Paranaíba. Países latinos expressam solidariedade após terremoto na Venezuela. Jacques Wagner deixa liderança em comum acordo com Lula. Governo de Goiás amplia combate ao câncer de mama. Festa do Divino Pai Eterno começa hoje com a Caminhada da Fé.

0: Vini Júnior brilha e Brasil classifica em primeiro lugar no Grupo C. 7h04, está começando o Jornal da Paranaíba.
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0: Bom dia! Hoje, 25 de junho, comemora-se o Dia do Imigrante. Homenageia a chegada e a contribuição de pessoas de outros países para a formação cultural, social e econômica do Brasil. Comemora-se também o Dia Mundial do Vitiligo, uma data de conscientização global sobre a doença de pele, promovendo o combate ao preconceito e o apoio aos pacientes. Comemora-se também o Dia Mundial do Marinheiro. Reconhece a importância e o trabalho dos profissionais que atuam na navegação e no transporte marítimo. Dia do Cotonete, uma comemoração mais informal e curiosa dedicada a um dos itens de higiene pessoal mais comum no dia a dia. 7h05. De acordo com o site climatempo.com.br, a previsão do tempo para hoje em Tumbiara é de sol com muitas nuvens durante o dia e período de céu nublado. Noite com muitas nuvens. Temperatura mínima na madrugada foi de 16 graus e a máxima pode chegar a 24. Umidade relativa do ar variando próximo a 94%. Ventos com velocidade média de 4 km por hora. O sol nasceu às 6 horas e 48 minutos. Irá se pôr às 17 horas e 49 minutos. 7h06.
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0: Governos latino-americanos começaram a manifestar solidariedade e condolência após dois fortes tremores atingirem a Venezuela na noite desta quarta-feira. Ao menos 32 pessoas morreram e outras 700 ficaram feridas no maior tremor registrado na Venezuela em mais de um século, segundo os dados do Serviço Geológico dos Estados Unidos. O maior terremoto do país ocorreu em 1900, quando um tremor de magnitude 7,7 atingiu a região do largo da costa da norte da Venezuela, perto da capital Caracas. A presidente interina da Venezuela, Delcy Rodríguez, declarou estado de emergência no país. O governo da Argentina afirmou que lamenta profundamente as consequências dos eventos sísmicos registrados e expressa sua solidariedade ao povo venezuelano em uma publicação do Ministério das Relações Exteriores na Rede X. No Brasil, a administração expressou solidariedade ao governo e ao povo venezuelano e desejou pronta recuperação aos feridos em um comunicado do Ministério das Relações Exteriores. 7h07. O presidente dos Estados Unidos, Donald Trump, afirmou na madrugada desta quarta-feira que o país está pronto, disposto e capacitado para ajudar após dois tremores atingirem a costa norte da Venezuela. Estados Unidos estão prontos, dispostos e aptos a ajudar. Dei instruções a todas as agências do nosso governo para que se prepare para agir rapidamente, escreveu Trump em uma publicação nas redes sociais. O governo Trump tem manifestado disposição para colaborar com a Venezuela após a captura do ex-presidente Nicolás Maduro pelo Exército dos Estados Unidos em janeiro. Trump fez referência à operação durante um discurso realizado na noite de quarta-feira. O subsecretário do Estado para Assistência Externa afirmou que o Departamento de Estado está trabalhando com parcerias do governo interino da Venezuela. Os Estados Unidos enviarão equipes de busca e resgate, suprimentos médicos e humanitários e outros recursos nos primeiros dias de respostas a este trágico desastre natural. A presidente da Venezuela, Delcy Rodríguez, pediu à população do país para que haja união diante de todos, diante dos danos causados pelos terremotos que atingiram o território venezuelano. A primeira mensagem para nosso povo é manter a união, declarou Delcy no primeiro pronunciamento público da chefe de Estado depois dos terremotos. A declaração da presidente foi transmitida em rede nacional de TV no país. Delcy pediu que todos os profissionais de saúde do país se dirijam a seus postos de trabalho. Ativamos toda a rede pública, declarou. Os terremotos atingiram a Venezuela, enquanto o país ainda lida com as consequências de captura do presidente Nicolás Maduro. Delcy Rodríguez, que era vice, tem procurado estabilizar a economia e estabelecer laços nos Estados Unidos desde então. Em 2025, quase 8 milhões de pessoas, ou cerca de um terço da população, necessitavam de assistência humanitária, de acordo com as

0: Nações Unidas. Dois dos líderes de oposição do país, ambos vivendo em exílio, compartilharam mensagem após os terremotos. Maria Corina Machado, vencedora do Prêmio Nobel da Paz no ano passado, disse: "Meu coração, meu abraço, meu infinito e minhas orações estão com todos os lares venezuelanos nestas horas de angústia." 7:10.
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1: O ministro da Educação, Leonardo Barchini, confirmou nesta quarta-feira em Fortaleza que o Brasil atingiu a menor taxa de analfabetismo de sua história na população adulta no país, acima de 15 anos. Segundo a Pesquisa Nacional por Amostra de Domicílios, Educação 2025, do Instituto Brasileiro de Geografia e Estatística, o Brasil tinha 8,4 milhões de não alfabetizados com menos ou mais 15 anos, com 15 anos ou mais, correspondendo a 4,9% da população brasileira, o menor percentual da série histórica iniciada em 2016. Conforme parâmetros da Organização das Nações Unidas para a Educação, a Ciência e Cultura, Unesco, citados pelo ministro, o patamar indica que o analfabetismo deixou de ser um problema estrutural do Brasil. O anúncio foi feito durante um evento no Ceará, ao lado do ex-ministro da Educação e senador Camilo Santana, do PT, e do governador Elano de Freitas. De acordo com o ministro, o resultado reflete as políticas de recomposição de matrículas promovidas desde 2023 na educação de jovens e adultos, cenário que arrasta desde 2019, sobretudo nas regiões Norte e Nordeste. Nós tivemos no ano passado 40 mil matrículas a mais do que nos anos anteriores, e isso já se mostra em resultados, já se mostra com a queda do analfabetismo, que comemorou o ministro. 7 horas 12 minutos. Brasil avalia modelo britânico de seguro contra enchentes. Karina Chagas.
2: A experiência internacional mostra que a gestão de riscos catastróficos depende de atuação conjunta entre governos e iniciativa privada. A avaliação foi apresentada durante debate sobre modelos de proteção contra eventos extremos, que analisou iniciativas adotadas em países como Reino Unido, França e Espanha. Entre os exemplos está a FloodRe, programa criado no Reino Unido para ampliar a cobertura contra alagamentos. O modelo parte de uma realidade em que cerca de 80% das residências possuem seguro e inclui cobertura obrigatória para enchentes. A estrutura é sustentada por uma resseguradora formada em parceria público-privada.
3: Provavelmente não é um modelo que possa ser replicado exatamente igual no Brasil, porque nós partimos de uma base que tem menos de 20% de casos com seguro. Nós vamos precisar de um modelo adaptado para a realidade brasileira. Mas o que fica de lição, importante dessa apresentação, é a importância da parceria público-privada.
2: Diogo Oliveira cita a experiência de outros países que adotaram o seguro como ferramenta de política social.
3: A gente viu isso no modelo francês, no modelo espanhol. A gente vê isso no modelo, por exemplo, do México, que é um país mais parecido com o Brasil, que tem uma combinação diferente. Eles lá criaram uma seguradora pública. Essa seguradora pública faz o resseguro desse risco catastrófico, internacionalmente, inclusive. O que a gente tem percebido, basicamente, em todas as experiências que a gente tem conhecido no mundo, é a importância de um certo nível de participação público-privada.
2: A experiência internacional do mercado segurador adota mecanismos de compartilhamento de riscos entre governo e setor

0: setor privado para ampliar a proteção da população a riscos relacionados a enchentes e inundações. Para mais conteúdos como este, acesse o site Notícias do Seguro. Agência Rádio Web, produção e reportagem, Karina Chagas.
1: 7h14. O ministro da Saúde, Alexandre Padilha, lançou nesta quarta-feira na capital paulista uma nova política voltada à população em situação de rua que pretende ampliar o número de equipes e unidades móveis dedicadas ao atendimento do Sistema Único de Saúde. Chamada de Política Nacional de Atenção Integral à Saúde da População em Situação de Rua, a medida busca promover o acesso e o cuidado integral dessa população em todos os ciclos de vida, além de conhecer, combater a aporofobia, o racismo e a LGBTQIA+, fobia, nas unidades do SUS. O lançamento ocorreu na Casa de Oração do Povo de Rua, na região da Luz, em São Paulo. A partir de ontem, portanto, passa a ter 392 equipes espalhadas em todo o país para cuidar das pessoas em situação de rua. A gente tinha cerca de 300 equipes que os municípios contratavam com o apoio do Ministério. Além das equipes, a gente passa a ter um programa de formação de qualificação dos profissionais pelo Ministério da Saúde, disse o ministro em entrevista à jornalista. Entre as medidas que a nova política prevê está o repasse de 400 unidades móveis de rua aos municípios e ao Distrito Federal. A previsão do Ministério é que até 2027 todas essas unidades móveis estejam em funcionamento. O investimento na iniciativa é de 144 milhões. Essas unidades móveis, informou o ministro, serão adaptadas e poderão realizar exames ginecológicos, consultas, coleta de exame de sangue e também testes rápidos. É uma estrutura para fazer o curativo das pessoas locais, para fazer um atendimento adicional, fazer atividade de educação em saúde, ou seja, toda a estrutura de uma unidade básica de saúde adaptada para estar na rua e levar os profissionais até onde as pessoas estejam. 7h16. Jacques Wagner deixa liderança em comum acordo com Lula. Alan Barbosa.
2: O senador Jacques Wagner, do PT da Bahia, não é mais o líder do governo no Senado. O anúncio foi feito pelo político após reunião com o presidente Lula no Palácio da Alvorada na tarde desta quarta-feira. O mais cotado para substituí-lo é Camilo Santana, do PT do Ceará. O senador baiano estava sendo pressionado a pedir demissão do cargo desde a semana passada, após ter sido alvo de uma fase da Operação Compliance Zero, que investiga o escândalo do Banco Master. Jacques Wagner nega ter relações com Daniel Vorcaro. A proximidade do senador é, segundo os investigadores, com o banqueiro Augusto Lima, sócio de Vorcaro. Entre os indícios de corrupção está um apartamento de alto padrão em Salvador. Wagner rejeita a tese de troca de favores ou de qualquer atuação dele para beneficiar o Banco Master. Na segunda-feira, a defesa do senador baiano protocolou ação no STF pedindo a nulidade da operação contra ele. Como argumentos, os advogados descreveram projetos de lei em que Wagner deu voto contrário, inclusive a chamada emenda Master. O texto apresentado pelo senador Ciro Nogueira, do PP do Piauí, aumentaria o valor do Fundo Garantidor de Crédito FGC de R$ 250 mil para R$ 1 milhão. Em uma rede social, Jacques Wagner disse que teve com Lula uma conversa entre amigos que decidiram em comum acordo o afastamento da liderança do governo no Senado. E concluiu que a prioridade absoluta é provar a inocência dele e se dedicar à reeleição do presidente Lula, do governador Jerônimo Rodrigues na Bahia, além da reeleição dele, junto com a reeleição de Rui Costa para o Senado. Agência Rádio Web de Brasília, Alan Barbosa.
1: 7h18.
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1: Discussões sobre a lei de diretrizes orçamentárias seguem sem avanço na Assembleia Legislativa de Goiás. A votação da matéria, que estava prevista para ocorrer na comissão mista, foi adiada após o relator solicitar mais tempo para analisar o texto. Segundo interlocutores do governo, não há neste momento qualquer negociação em andamento em torno da proposta. Não chegou a mim nenhum tipo de ponderação sobre a LDO, afirmou o líder do governo na casa, deputado Thales Barreto. Enquanto a LDO aguarda nova movimentação, o projeto que institui o teto de gastos no estado deve avançar nos próximos dias. dias. De acordo com Barreto, a expectativa é que a matéria seja apreciada pela comissão mista e tenha tramitação concluída até a próxima terça-feira. O projeto do teto de gastos está na comissão mista. Amanhã, ele deve ser votado em primeira fase e, se houver prazo regimental, podemos convocar uma sessão extraordinária para votar a segunda, explicou. 7:19. Governo do Estado amplia combate ao câncer de mama em parceria com municípios. Briana Silva.
5: O governo de Goiás deu mais um passo decisivo na consolidação das políticas públicas voltadas à saúde da mulher, com o lançamento da política estadual Goiás Todo Rosa e a formalização da adesão dos municípios à iniciativa. A ação fortalece a rede de atenção à saúde das mamas e amplia as estratégias de prevenção, diagnóstico precoce e tratamento em todas as regiões do estado. Pioneiro no Brasil ao ofertar exames genéticos para diagnósticos de câncer de mama e ovário pelo SUS, Goiás avança agora na institucionalização da política pública, consolidando uma linha de cuidado integrada que envolve desde a atenção primária até os serviços especializados. A iniciativa foi desenvolvida em parceria com o Instituto Natura e conta com o apoio técnico do Instituto Protea. Entre as ações previstas estão o fortalecimento da atenção primária, ampliação da oferta de mamografias, capacitação permanente dos profissionais de saúde, campanhas de conscientização e o monitoramento contínuo dos indicadores assistenciais. Entre as ações previstas estão o fortalecimento da atenção primária, ampliação da oferta de mamografias, capacitação permanente dos profissionais de saúde, campanhas de conscientização e o monitoramento contínuo dos indicadores assistenciais. Briana Silva, da Agência Goiás de Notícias, agência.go.gov.br.
1: 7:21. Thales Barreto comentou nesta quarta-feira a relação entre o executivo e os servidores diante da tramitação do pacote de segurança pública. Segundo ele, todas as reivindicações apresentadas pelas categorias serão encaminhadas ao governo Daniel Vilela e às equipes das forças de segurança para análise. O parlamentar afirmou que, em muitos casos, os avanços promovidos pelo governo em benefício das corporações não recebem o devido reconhecimento por parte dos próprios servidores. Apesar das críticas e das discussões em torno da proposta, Thales disse acreditar que o projeto será aprovado antes do período eleitoral, permitindo que as medidas entrem em vigor ainda em 2026. O pacote de valorização dos profissionais da segurança pública foi encaminhado pelo governo de Goiás e prevê reajustes salariais, criação de novas carreiras e ampliação de benefícios. O impacto financeiro estimado é de R$ 445 milhões em 2026 e de R$ 771 milhões em 2027. A matéria foi lida em plenário e encaminhada à comissão mista da Alego, mas teve a tramitação suspensa após pedido de vista dos deputados Eduardo Prado, do PL, Major Araújo, do PL, Mauro Rubem, do PT e Antônio Gomindi, também do PT. Entre as principais medidas para as carreiras militares está o reajuste de 20% no subsídio dos coronéis da Polícia Militar e do Corpo de Bombeiros Militar, vinculado ao tempo de serviço e à progressão na carreira. O projeto também cria o quadro de oficiais especialistas, permitindo a ascensão até o posto de tenente-coronel. Já os subtenentes terão um aumento de quase 16%, enquanto os agentes policiais receberão reajuste de 10,1%. Os valores pagos por serviços extraordinários também serão ampliados. 7:23. Vazio sanitário de soja começa neste sábado. Kaique Juliano.
6: O vazio sanitário de soja terá início em Goiás no dia 27 de junho e segue até 24 de setembro. Durante esse período, é proibido o cultivo e a manutenção de plantas vivas de soja no campo. A medida é fundamental para prevenir pragas e doenças, principalmente a ferrugem asiática, considerada a principal ameaça sanitária à cultura. A principal função do vazio sanitário da soja é interromper o ciclo de sobrevivência de pragas e doenças entre uma safra e outra. Para isso, os produtores devem eliminar todas as plantas vivas de soja existentes nas propriedades, inclusive aquelas que surgem espontaneamente. Conhecidas como tigueiras, ou plantas guaxás, elas favorecem a chamada ponte verde, permitindo a sobrevivência do fungo causador da ferrugem.

0: asiática. Kaique Juliano, da Agência Goiás de Notícias, agência.go.gov.br.
1: 7:24.
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1: Acontece amanhã mais uma edição da Feira da Agricultura Familiar a partir das 17 horas no Parque de Exposição Dr. Valdivino Vaz. No próximo dia 30, o Rotary Clube de Itumbiara vai realizar a posse da nova diretoria, dos conselhos de diretores. A Terezinha Gouveia será a nova presidente do ano rotário do Rotary Clube, enquanto Ana Paula Silva assumirá a Casa da Amizade. A solenidade acontece no dia 30, às 20 horas, no restaurante Imperial. Pedal da Fé acontece no próximo dia 28, saindo de Itumbiara, com 35 quilômetros de nível médio. A volta é livre, sem apoio. A concentração acontece às 6 horas da manhã, a saída às 7, missa do ciclista às 10h30. Vai ter café da manhã, carro de apoio, hidratação, plaquinhas personalizadas. Continua a grandiosa festa de Bom Jesus, a Expo Agro. Hoje, dia 25, vai ter show com Israel e Rodolfo. Sábado, vamos ter a festa junina da Ocels, que vai ser realizada no Rotary Clube Itumbiara, a partir das 17 horas. Rotary Clube que fica ali no bairro Carpã, próximo à Avenida Tancredo Neves. Todos estão convidados. Também tem festa junina no Trevo, na cidade de Centralina. Comidas típicas, pipoca, quentão, pula-pula e muito forrozão com Rodrigo Porto e Vitor Plata a partir das 20 horas. Também no sábado, das 8 às 12, vai acontecer no campus experimental da UBRA o 21º dia de campo, ali na rua Caldas Novas, bairro São João. Às 19 horas acontece a festa o Arraiá da Paróquia. Paróquia Nossa Senhora das Graças, na Avenida Calixto Jorges. Ingresso individual a R$1. Hoje começa a grandiosa festa em louvor ao Divino Pai Eterno na cidade de Panamá, com a grande caminhada da fé, às 16 horas, saindo do trevo da BR-153, com destino ao Santuário do Divino Pai Eterno. A Corrida da Fé acontece no próximo dia 28, às 7 da manhã, com inscrições a R$ 34,00, local de saída Praça Tereza Maria. Troféus para os 3 primeiros colocados no masculino e feminino e também premiação em dinheiro. Medalha para todos que completarem a prova. Vamos ter no dia 2, a 18ª Feira Nacional, a 18ª Conferência Nacional de Saúde e a 10ª Conferência Municipal de Saúde de Itumbiara. O evento vai acontecer na Secretaria de Saúde Municipal. Bazar Solidário do Centro Jerônimo Mendonça, nesta sexta-feira, às 19 horas, peças de R$ 1 a R$ 5,00. No domingo próximo, a partir das 8 da manhã, vai acontecer o Café com Jesus. A criançada e dos bairros Nossa Senhora da Saúde, São João, Ulisses Guimarães, Dona Sinica, todos convidados para esse café da manhã que vai ter aí no Centro Jerônimo Mendonça, na Avenida 12 de Outubro, no bairro Nossa Senhora da Saúde. Nos próximos dias, vamos ter 4 e 5, vamos ter novamente a mudança da Feira Livre para o Parque de Exposição Dr. Valdivino Vaz, nos dias 4 e 5 e 11 e também no dia 12 de julho. Colônia de férias na APAM, ali na Associação Médica, na rua 28, crianças de 6 a 13 anos, do dia 6 ao dia 10 de julho e do dia 13 ao dia 17. Faça a inscrição do seu filho. No sábado vamos ter aí o Terço dos Homens, que será realizado na Eletrosolda, aqui na Praça da Bandeira, a partir das 6 horas e 55 minutos. Venha participar, portanto, do Terço dos Homens neste sábado. 7 horas mais 29 minutos.
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1: Vini Júnior brilha e Brasil classifica em primeiro no Grupo C. Daniela Esperon.
4: Sob o comando de Vini Júnior, o Brasil atropelou a Escócia e se classificou para a segunda fase da Copa do Mundo com um 3-0 muito tranquilo. A seleção ficou ainda com a primeira colocação do Grupo C e agora aguarda o segundo colocado do Grupo D. Holanda, Japão e Suécia são os possíveis adversários. Vini Júnior fez os dois primeiros da vitória brasileira e chegou ao quarto no Mundial. Matheus Cunha fechou a conta no segundo tempo. Além da classificação, a partida em Miami também marcou o retorno de Neymar aos gramados com a amarelinha. O camisa 10 entrou aos 31 minutos do segundo tempo e teve uma participação discreta. No duelo diante da Escócia, Carlo Ancelotti escolheu por Rayan para ser o substituto de Rafinha, que está machucado. O Brasil agora volta a campo na segunda-feira que vem, às 14h, no horário de Brasília, em Houston. Agência Rádio Web, com informações da seleção brasileira, Daniela Esperon.
1: 7h30, ponto final em mais uma edição do seu Jornal da Paranaíba, que volta amanhã, às 7h. Eu volto logo mais às 12h com Itumbiara ao meio-dia. Vem aí, Gesmar Ricardo, e o show da manhã.
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5: 7h31.
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2: 7:39.
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Em Ti, Senhor, confio, nunca me deixes confundido, livra-me pela Tua justiça. Inclina para mim os Teus ouvidos, livra-me depressa, se minha firme rocha, uma casa fortíssima que me salve, porque Tu és a minha rocha e a minha fortaleza. Assim, por amor do Teu nome, guia-me e encaminha-me, tira-me da rede que para mim esconderam, pois Tu és a minha força. Nas Tuas mãos encomendo o meu espírito. Tu me redimistes, Senhor Deus da verdade. Amém? Bom dia!

0: Osmar Ricardo, o fera da galera.
1: Opa, bom dia pra você, bom dia pra você, bom dia pra você também. Bom dia, meu amigo, bom dia, minha amiga, ligados aqui na Rádio Paranaíba. Estamos chegando, quintou, bebê, dia 25/6/2026. Bom dia pra todos vocês, né? A partir de agora aqui no Show da Manhã estaremos juntinhos hoje até às 10h30, né? Hoje é dia de rezar até às 10h30, porque após aí tem a voz da diocese. Então, juntinhos estaremos por aqui. Um frio da bexiga, mano. Hoje tá frio, cara. Senta. Lá de fora tá caindo a famosa garoinha, né?
2: Na hora que eu vim, tava assim também.
1: Tava.
2: Molhou. Com neblina. Não, eu vim de aplicativo.
1: Ah, hoje você não quis ir no...
2: Não, tava muito frio.
1: No pedelation, não?
2: Eu tava querendo gripar, assim, não vou enfrentar.
1: Andar não. Ai, bom dia pra você, minha Itumbiara. Bom dia, meu Goiás. Alô, Minas Gerais. Bom dia, meu Brasil. E o Brasil ontem, rapaz? Brasil! Ô, Brasilzinho, ontem foi bom, não foi não?
2: Foi bom o jogo, gostei do jogo. Foi Brasil bom. Brigou bastante.
1: Eu só, né, não gostei daquele Ancelotti. Ô, cabra da cabeça dura, viu?
2: É,
1: bicho, mas... cabeçudo, rapaz.
2: Fora isso, né? O Brasil acho que jogou bem. O Rayan, principalmente, entrou muito bem, né?
1: Entrou bem.
2: Disputando a bola lá na frente, marcando.
1: É, ele só não fez aquele gol, sabe por quê? Maturidade.
2: É.
1: Ali era você. Dava aquele famoso que, ó, o goleiro já tava batido mesmo. Era só caixa, mas. Ele ainda vai chegar lá ainda.
2: Vai, chega, é novo, é. Tem 19 anos ainda.
1: É um Romário, tá? Da vida daquele ali. Tinha ainda feito só um Romário da vida, tinha

0: só batendo, só por baixo, assim, ó. Tuf! Só aquele biquinho na bola, assim. Mas foi bom, Brasil! Bom dia, meu mundão de meu Deus! Bom dia pra você na fazenda! Bom dia pra você no sítio! Bom dia pra você na chácara, você que está com a gente aí no rancho, né? Nas barrancas, como é que tá por aí, amanheceu? Aqui tá marcando que agora tá 15 graus, viu? É isso mesmo?
1: Uai, acho que a temperatura mínima foi de 16, né?
0: É, aqui agora tá predomínio nublado e Tumbiara 15 graus nesse exato momento. É mais ou menos por isso aí mesmo, 15, 16, eu não vou fugir não, viu?
1: É isso aí mesmo.
0: Mas que tá frio lá fora, tá, viu, mano?
1: No meu celular também tá marcando 15 graus.
0: Isso mesmo, é, você porque tá aqui dentro, mano. Lá fora deu uma gelada, ou inclusive tá uma névoa aí em cima aí da cidade aí. Os edifícios lá, você não tá vendo as torres.
1: Neblina, né?
0: Vamos lá pro show da manhã. Bom dia pra você que tá na rodagem. Bom dia pra você na BR-153, na 452. Pra você na GO, pra você nas MG. Pra você que tá saindo de Itumbiara, tenha uma boa viagem. Pra você que tá chegando a Itumbiara, seja bem-vindo. Pra você que tá chegando no Estadão de Goiás. Alô, meu Brasil! Vamos juntos aqui no 3431-8888. Você faz a programação. Você faz a nossa manhã ser gostosa, maravilhosa. Daqui a pouco tem as ocorrências das últimas 24 horas da área policial. Daqui a pouquinho tem o Lindomar Pedrada comprando, vendendo e alugando aqui no show da manhã, porque agora tem Águia Dourada. Rapaz, essa música é linda, viu? Muito bonita. Eu nem sei quando foi que... Boa, boa, boa.

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1: 7:55.
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4: 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Bom dia. 7:55 aqui no Show da Manhã. 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Bom dia! Cirila Moraes lá no bairro Afonso Pena tá dizendo, ó. Bom dia, com frio gostoso. Tá bom mesmo, tá um frio bom mesmo, viu? Tá bom tomar um chazinho de erva cideira, né, rapaz? Um chá de canela.
5: Chazinho de canela é bom pra esquentar.
4: É, agora tá difícil embarcar ali embaixo, né? Vou pegar uma erva cideira, né? É, antigamente tava fácil. Bem que nós tem aqui, bem embaixo aqui, mas não vai dar não, viu? Oi, Carla, bom dia, amiga. Tudo bem? Que seja alegre, repleto de bênçãos o seu dia, o seu também, viu? Obrigado, tá? Domingas, lá na Vila Beatriz, está mandando: Senhor, entrego quinta-feira nas tuas mãos, que seja um dia de vitórias. Bom dia, Domingas, bom dia. Fala, André. Bom dia, Gesmar das Palmilhas, a lenda do rádio goiano. Roda pra nós aí. Milagre da Flecha, do Zezé e Luciano. Pra Maria do Carmo, Juquinha da Saúde, o Luciano do Frango Assado, o Heleno do Morada do Sonho, Domingão Berranteiro, o ex-matador de onça, o Rony da Lanchonete, Dom Bosco, Zé de Brito, Chicão da 28, Mané da Pedra, o Gibimba, o Burro do Marulina. Valeu, tchau, obrigado. Um abraço pra você, meu bom. Ah, bom dia, Helena, lá no bairro Paranaíba. Oi, amiga, bom dia. Quinta-feira, que Deus abençoe o seu dia com amor, alegria e paz. Feliz quinta, quintou, pré-sextou, né, Abigail? Do bairro Paranaíba para o setor Afonso Pena. Que esta manhã seja o começo de um dia iluminado por Deus, cheio de boas coisas, de coisas boas para você. Isso também, viu? Ah, Luiz Gomes, meu bom. Se soubesse quem te espera na Santa Missa, não faltaria Jesus, né, meu amor? Coloque nas tuas mãos. Bom dia pra você, Luizão. Um abraço, viu? Você e a família. A Célia, lá do Alcides, bom dia. O freezer. É o frio chegou. Ó, a menina tá batendo uma salina lá, hein? Você tá doido?
6: Bom dia, meu amigo Gesmar Ricardo. É quinto, né, bebê?
4: Aham.
6: Uhum. Você vai até 10:30, né?
4: Ou 10 hoje horas, é. Sei lá.
6: Bom dia pra todo mundo da Paranaíba. Então bora. Topa comigo aí uma salina.
4: Vixe,
6: beba aí,
4: Maria.
6: Que eu bebo de cá.
4: Você tá doido? Eita, Célio, mas não, bom, uma salina até que vai você dar uma esquentada no organismo, né?
5: Eu não conheço.
4: Você nunca bebeu, né, Frank?
5: Não, eu não sou de beber.
4: Mas você já bebeu algum?

0: uma cerveja, alguma coisa?
1: Não, não, não, não gosto.
0: Não gosta, não?
1: Não, nada. Nem nada de álcool.
0: Nada?
1: Nada.
0: Nem um vinho? Champanhe?
1: Vinho, champanhe já tomei alguma vez, já.
0: É? É. Mas você nem lembra, né?
1: Não, nem lembro.
0: Quando foi?
1: Acho que foi no ano novo de 2021.
0: Ih, muito tempo, rapaz, ainda tem tempo ainda, viu? Sanguinho tá virgem. Figuinho tá zero bala, viu? 8 horas aqui no Show da Manhã. Fala, Zé de Brito, bom dia.
2: Bom dia, Gesmar Ricardo.
0: Bom.
2: Meu irmão passa canarinho prisioneiro.
0: Ó. Oh.
2: Canei de costureira, França da GM, Cecília, Luciano do Frango Assado, Oripão Tubulação, Júnior Fius, Zé Bulu, de Juquinho da Saúde, Burro da Marolina, Dona Nega, Aleta, Lucinda, Socorro do Ferreira da Costa.
0: Um ótimo dia. Ótimo dia pra você também, Zé de Brito. Valeu, valeu, aqui no Show da Manhã, pra você nesta manhã maravilhosa. E daqui a pouquinho no Plantão Policial, vamos estar falando do terremoto duplo na Venezuela, que teve 20 réplicas, foi sentido também no Brasil, com a magnitude de 7.2 e 7.5, que atingiram o norte do país no início da noite de ontem. Tá, edifícios, casas, e foram destruídos nesse terremoto. E até o presente momento, né, mais de 20 pessoas já foram, olha lá, 100, agora sim, 144 mortes e mais de 900 feridos após o terremoto na Venezuela. E no norte do Japão também teve um outro terremoto nessa noite, viu? É, rapaz, coisa tá complicado lá no Japão. É, o terremoto que atingiu o norte do Japão nesta quinta-feira, segundo o tremor, ocorreu próximo à região norte do Haiti, e o seu epicentro foi de uma profundidade de 44 quilômetros. Segundo, descartando a possibilidade de tsunami, anteriormente havia um outro terremoto de 6.9, com a profundidade de 50 quilômetros. É, aí o mundo tá tremendo. Complicado, viu? 8 e 3, bom dia!

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1: 8 horas e 6 minutos.

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8: 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Bom dia para você aqui no Show da Manhã. Oi, Rita, bom dia. Bom dia, amigo, passa para mim. Chapeludo para o meu esposo Chico e para quem gostar da música. Muito bom. Bom dia, bom dia. Oi, Cláudia. Bom dia, Gesmar. Boa quinta-feira abençoada para todos aqui no bairro Maria Luísa. Um friozinho bom, tá? Um friozinho bom, né, amiga? É verdade.
9: Tá,
8: né?
9: Todo mundo gostando do frio, hein?
8: Tá todo mundo achando bom o frio. Eu mesmo estou aqui bem, bem agasalhado, viu?
9: Aqui dentro é quentinho, né?
8: Tá bom, aqui dentro tá bom, tá gostoso. E aí, Josete, bom dia.
10: Bom dia, Gesmar. Gostaria de ouvir a música Casa de Caboclo. Pra oferecer para todos que estão ouvindo o seu programa. Que esse dia de frio, né? Te desejar um dia abençoado por Deus, tá? Da sua ouvinte, amiga Josete, aqui do Cid Rodrigues. Fique com Deus.
8: Amém. Com Deus também, amiga, viu? Obrigado. Ô, Maria Barbosa, diga, mulher. Acho que é a de baixo.
11: Bom dia, Gilmar Ricardo. Aqui é Maria Barbosa, do Barro Paranaíba, meu filho. Bora tomar café, meu filho, pra esquentar o frio. Ave Maria, que frio é esse?
8: Nada.
11: Não, não, meu filho. Eu sou lá do meu Nordeste. Meu Nordeste não faz frio. Aqui faz frio demais.
8: Mas tá bom.
11: Uma música aí pra mim, meu filho. De Zezé de Camargo e Luciano. Uma bem bonita. Ofereço pra minha amiga Cida do Dionara Rocha. Minha amiga Janice no Zenon Borges. Minha amiga Iraí do Bar Pranaíba.
8: Sim.
11: Pra todos os ouvintes que gostam da música. E um bom dia. Vamos embora tomar um cafezinho.
8: Bora tomar um chá, né? Um chocolate.
9: E se ela achou que aqui tá frio, imagina lá em Santa Catarina, que teve uma cidade lá que fez 9,3, 9,5 graus negativos.
8: Negativo, eu vi a cachoeira.
9: Congelou.

0: congelou, cara.
1: É, lá frio é lá mesmo.
0: Não, não dá não. Uma vez eu fui pra Caxias, vamos trabalhar lá 2007, 2006, alguma coisa assim. Meu amigo do céu, calça era 3, blusa dessa que eu tô vestindo aqui, de agasalho, uma dessa por baixo, camisa de manga longa, aquelas camisas polo, meu amigo, touca e máscara.
1: Caxias geralmente é um lugar assim, normal, assim, pra lá, assim, não é aquela temperatura muito fria, né?
0: Quando eu enjoava do vinho, eu tomava um vinho pra esquentar. Lá tem muita adega. Aí eu ia pro chocolate, que lá também, o chocolate quente lá, é igual você chegar na padaria, você tomar um café, pedir um café na padaria, tem lá o chocolate. A minha vida foi essa, 15 dias, mano. Você tá doido, nunca. Papo. Ô, Luciano, tá frio aí ou não, meu bom?
2: Bom dia, Gerson.
0: Bom dia.
2: Pedros, bom dia. Frank, Luciano, aqui de Frangaçá. Tô aqui ouvindo vocês, hein?
0: E aí?
2: Toca aquela moda pra nós aí do Milionário Zé Rico. Aprendi a viver. Oferece aí pro Zé de Brito, Juquinha da Saúde, meu pai Anísio, o Heleno lá do Morado do Sonho, o Mário Fofoca, o André do Planalto, o Zezão da Ponte Fundo, o pessoal do Lavador de Esternura, pessoal lá da Mecânica do Tchão, e pra quem gostar da moda, quintou, hein?
0: Opa! Agir,
2: bora trabalhar.
0: Bora, bora. Quintou o meu amigo Luciano lá no Frango Assado, né? Bom dia, Eliene. Bom dia, bom dia, bom dia. Bom dia, Rejane. Gesmar, ainda não conseguiu o botijão de gás. Se alguém puder me ajudar, eu agradeço, viu? Meu endereço tá aí. A minha amiga, a Rejane, ela tá precisando de um botijão de gás, tá, gente? Ela tem crianças pequenas, né? Ela mora lá na rua Nigéria, lá no bairro Ladário Cardoso, número 151, tá? E tá aí a minha amiga Rejane, vamos na fé aí, minha amiga, vai dar certo, viu? Né, Marlene, bom dia pra você, tá lá no Planalto, tá ligada com a gente aqui no Show da Manhã. Bom dia.
3: Mas, Ricardo, ontem eu falei pro Pedrada que o Brasil ganha de 3-1 e ganhou mesmo, meu filho.
0: Aí,
3: 3-1, meu Brasil.
0: Pé quente.
1: Na verdade foi 3-0, né?
0: 3-0, né? Ficou 3-0, mas ela acertou os 3, né?
1: Acertou os 3 do Brasil.
0: Acertou os 3, viu? Ah, bom dia, 8h13 agora.
1: Aproveitando essa música, vai pra Maria Barbosa, né? Queria ouvir uma música do Zezé de Camargo e Luciano.
0: Aí, é o Milagre da Flecha. Tomar um cafezinho ali e a gente já volta.

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2: 8:22.
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8: Esse é o Show da Manhã para você. 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Bom dia pra você, Marlene!
9: Bom dia, Germán Ricardo.
8: Bom
9: dia pra você e todos os ouvintes da Paranaíba. Eu peço que você passe com o Teodoro e Sampaio, cama separada. Ofereça a todos que estiver ouvindo na cidade, na chácara, no sítio, né? Na fazenda.
8: Também.
9: Que Deus abençoe a nossa quinta-feira, que seja abençoada para ele.

0: eles e para nós também.
1: Fica Amém.
0: Com Deus, tá bom? Deus proteja você e toda a sua família e proteja a minha família também.
1: Amém, tchau, minha amiga. Valeu, José. Ah, Marlene lá no Planalto, bom dia para você, viu? 8 horas e 25 minutos aqui no Show da Manhã, da sua Nova Paranaíba. Deixa eu mandar bom dia, bom dia, quem? Opa, Célia, bom dia, o que que foi?
2: É, meu amigo Gesmaí, cara, Venezuela balançou. Graças a Deus que no Brasil não tem nada disso, né? Graças a Deus, Deus é poderoso.
1: Mas teve.
2: Deus passou por riba no nosso Brasil.
1: Mas teve, na região norte, teve algumas cidades, alguns municípios da região norte foram sentidos também, assim, não com tanta intensidade, né? Mas que sentiu um tremor, sim. Aparecida do bairro Paranaíba, bom dia pra você, minha amiga, bom dia, que o seu dia seja excelente. Aqui da sua Nova Paranaíba, nunca sinta insegurança por ser do jeito que você é, que você. Sinta orgulho de não usar máscara e de anular sua essência. Para agradar alguém, sempre seja você. Feliz quinta-feira, abençoada por Jesus, fé, foco e café e ação. Bora!

0: demais.
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2: 8:29.
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0: 8:31.
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0: Sextou da manhã, 8 horas e 31 minutos, agora no Show da Manhã da sua Nova Paranaíba, para você com alegria nesta manhã de quinta-feira. Tá tudo certo aí? Pode mandar agora já? Ô...
1: 8 horas e 31 minutos.
0: 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Bora lá?
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1: 8 horas 34 agora. Bora lá para sabermos daquilo que aconteceu de errado nas últimas 24 horas e o que se registra. O que se fala é um terremoto na Venezuela com mais de 160 mortos e 900 feridos até o presente momento e foi sentido também no Brasil. Dois fortes terremotos atingiram a Venezuela na noite desta quarta-feira com relatos de ao menos 164 mortos e mais de 970 feridos. A confirmação das vítimas foi feita nesta quinta-feira pelo presidente interino da Venezuela, Delcy Rodríguez. O primeiro tremor, de 7.2 da escala Richter, atingiu a região costa central do país. O terremoto ocorreu entre as 18 horas e 4 minutos, horário local. Seu epicentro próximo à cidade de San Felipe, no estado de Yacaruque, cerca de 280 quilômetros ao oeste de Caracas. Pouco depois, o sistema registrou um segundo terremoto ainda mais forte, de magnitude 7.5. O epicentro foi localizado próximo ao município de Iamaré, um pouco mais ao norte do epicentro inicial. O intervalo entre os dois tremores foi de 39 segundos. Darcy Rodríguez disse que o estado de Caracas, La Guaira, Miranda, Aragua, Carabobo, Falcón foram afetados.

afetados pelos terremotos. E por mais de 20 tremores secundários diante da situação, foi decretado estado de emergência. Ela confirmou que a Venezuela espera receber equipes de resgate dos Estados Unidos, República Dominicana, El Salvador, México, Catar, ao longo desta quinta-feira. Que isso, hein? Se você vê os vídeos, né? Sim, meu Deus. Lula expressa solidariedade à Venezuela e o governo avalia envio de ajuda. Irã ameaça dar ultimato após Israel dizer que não deixará o Líbano. Estados Unidos e o Irã estabeleceram prazo de 60 dias para o acordo definitivo. Tantas pessoas... Por que tantas pessoas estão morrendo afogadas em ondas de calor na Europa? Na Espanha, registra 212 mortes que podem ser atribuídas ao calor em 4 dias. Armas. Kim Jong-un anuncia plano para equipar marinha com armas nucleares. A Coreia do Norte vai equipar os seus navios de guerra com armas nucleares, segundo Kim Jong-un. A Coreia do Norte lança o maior navio de guerra e acelera a expansão naval. Olha o tamanho do monstro, mano. Japão registra terremoto de magnitude 6.9 no norte do país após o tremor da Venezuela. Mas somente danos. Abertura de Hormuz inunda rapidamente os mercados com petróleo e traz nova questão. Aos Estados Unidos diz que 72 navios deixaram Hormuz nas últimas 24 horas. Keiko Fujimori vence a eleição presidencial peruana por margem estreita. Bora para o Brasil. Nós temos aqui no Brasil. Política. Polícia Federal inicia a segunda fase de operação Disclosure contra as lojas americanas. A Polícia Federal iniciou nesta quinta-feira, com o apoio do Ministério Público Federal, a segunda fase da operação Disclosure, que investiga a fraude bilionária nas americanas, que agora pode chegar a 54 bilhões, de acordo com os laudos técnicos periciais. Agentes e procuradores saíram para cumprir 9 mandados de busca e apreensão na cidade do Rio de Janeiro, São Paulo. A 10ª Vara Federal Criminal do Rio de Janeiro também determinou o sequestro de bens e valores em nome dos envolvidos de 54 bilhões de reais. Desta vez, a Força-Tarefa busca apurar se acionista das americanas e representante dos principais bancos privados do país também participaram do esquema. Segundo a Polícia Federal, o Ministério Público Federal, ex-executivo da companhia montaram um esquema para inflar artificialmente os lucros e o caixa da empresa, ocultando dívidas e manipulando balanços para valorizar as ações negociadas na Bolsa. De acordo com a investigação, os envolvidos recebiam bônus milionários atrelados ao desempenho financeiro, lucravam com a venda de papéis valorizados artificialmente. Os suspeitos teriam conhecimento de suposta fraude contábeis praticada ao longo do ano, relacionadas às operações de risco sacado e ao contrato de verba de propaganda cooperada, supostamente contabilizado sem lastro econômico. Rapaz, aqui nós tem duas americanas, né? Duas lojas americanas. É, não tá legal não, hein? Inclusive, minha sobrinha trabalha em uma, né? São 8 horas e 40 minutos.
Mais aqui.

Operação mira cúpula de empresa de ônibus e vereador em São Paulo por lavagem de dinheiro. O vereador Ceneval Moura é preso em São Paulo por suspeita de envolvimento com o PCC. Bom. Lava, política. Cidade de Santa Catarina registra marca histórica, aquilo que você falou do frio, né? 9.1 negativo. Santa Catarina acordou com recorde nesta quinta. Bom Jardim da Serra registrou menos 9.1 durante a madrugada, temperatura mais baixa de 2026 na região serrana, um dos registros mais extremos já documentados no município. Né? Olha aí, mano. Que isso? Já tô sentindo daqui, só de olhar, já tô sentindo frio. Que mais no Brasil? Que nós temos mais aqui no Brasil? Vamos lá, fala também no seu o Globo. Vamos então. Terremoto da Venezuela. Operação da Polícia Federal prende vereador do PT em suspeito de envolvimento com o PCC. Americanas, Polícia Federal, Maranhãozinho é alvo da operação da Polícia Federal, investiga suspeita de desvio de emendas. Vamos aqui. Vamos ao globo.com. 8 horas e 42. Dá na mesma. Né? Terremoto, política, política, Uma tatuagem no braço do namorado foi a informação que faltava para uma moradora de Franca confirmar que havia se envolvido com um golpista. A auxiliar de laboratório de 36 anos denunciou Thiago Cristiano Box por ter perdido 15 mil reais. Afirma que descobriu o passado dele na internet. Ela juntou o nome do namorado e até então a única informação a respeito dele, com o sobrenome de família tatuado no braço. E aí... já veio direto às reportagens que ele tinha mais de 20 casos de estelionatários contra mulheres em Minas Gerais, na Paraíba. O caso foi registrado como estelionato na Polícia Civil de Franca. O suspeito não tinha sido encontrado. Segundo o boletim de ocorrência, a mulher conheceu o homem por um aplicativo de relacionamento. Os dois começaram a namorar em abril. Com o tempo, ele ganhou a confiança dela e passou a pedir dinheiro. Ela contou à polícia que emprestou o dinheiro que guardava para uma viagem ao namorado e chegou a alugar um carro em seu nome para ele trabalhar como motorista de aplicativo. O cara é 7-1, hein, mano? A promessa, segundo ela, era de que ele devolveria o valor a ela após receber o dinheiro de uma herança deixada pelo pai, que morava no Paraná. A mulher contou que passou a desconfiar da conduta do namorado quando o casal viajou à cidade da família dele no Paraná. Quando ele caiu em contradição em histórias contadas, ele também se negava a dizer o sobrenome completo. Segundo a mulher, uma tatuagem com o nome do pai no braço do namorado chamou a atenção. Ao pesquisar na internet pelo nome do namorado com o sobrenome da tatuagem, ela descobriu que o companheiro era investigado em outras denúncias pelo mesmo crime na Paraíba e em Santa Catarina. A mulher diz ter perdido 15 mil reais no golpe do Dom Juan em Franca. Abril, maio, junho. 90 dias. Esse cara não é um... rapaz, ele tem a baba do calango, viu? É o 7-2, não é nem 7-1, mano, é o 7-2. Entrou na mente da mulher, pedalou legal, da mente dela.
Em 3 meses ela arrancou 15 pila dela. Rapaz. É. Uhum. É, 8 horas e 45, bora pra Goiás. O que, que nós temos aqui no Goiás? A média da redação do Enem. Goiânia, Orócio, Parasique. Prefeito de São Simão é preso durante a operação que apura fraude em contratos na saúde. Epa! O prefeito de São Simão, o Alisson José de Freitas, conhecido como Dr. Alisson, foi preso nesta quarta-feira durante uma operação da Polícia Civil que investiga supostas irregularidades em contratos na área da saúde. Segundo as investigações, os contratos sob suspeitas podem ter causado um prejuízo de mais de 1 milhão e 300 mil aos cofres públicos do município. O prefeito foi autuado em flagrante por posse ilegal de arma de fogo após os policiais encontrarem 2 armas durante o cumprimento de mandatos de busca e apreensão em sua residência. Após os procedimentos, o Alisson foi encaminhado ao sistema prisional, permanece à disposição da justiça. A operação, entre elas, cumpre 9 mandados de busca e apreensão em São Simão, Goiânia, Nova Veneza e Alvorada do Norte. Também foram autorizados pela justiça a quebra de sigilos bancários, fiscais, telefônicos, telemático de pessoas físicas e jurídicas investigadas. Ih, deu ruim, hein? Deu ruim na saúde, hein? Foi após cancelamento de formatura de medicina de Aparecida, suspende de quê? Parte da área destinada, jornais, altar. Hoje começa oficialmente a festa do Divino Pai Eterno de Panamá e também de Trindade, né? Oficialmente começa hoje. Vamos aqui, justiça derruba contra crime, pensão, 11 anos da morte do cantor. Fortuna, Romaria começa hoje, festa de Trindade. Trindade espera receber 30 vezes mais a própria população. Falso empresário causa prejuízo milionário ao financiar carros e fazer empréstimo em nome de sócios. A cara do sujeito. Um falso empresário de 45 anos foi preso durante a operação da Polícia Civil, suspeito de aplicar uma série de golpes de estelionato por meio de sociedades em Aparecida de Goiânia. Os prejuízos provocados por Anderson Luiz de Souza são milionários, de acordo com a cooperação. Além da prisão, na Polícia Civil também apreendeu celulares, um computador, uma arma de fogo de uso restrito e munições, que serão periciados. As investigações apontaram que Anderson se apresentava às vítimas como empresário bem-sucedido, especialmente no ramo da saúde. Ele usava um discurso sofisticado e a boa aparência para convencer as vítimas a participar de suposta sociedade empresariais. Conforme a investigação, o falso empresário buscava pessoas com nome limpo, bom histórico bancário, afirmando que necessitava trabalhar o score das vítimas para viabilizar novos negócios. Anderson prometia participação nos lucros e a inexistência de riscos para ter êxito no golpe. Após conquistar a confiança das vítimas, o investigado passava a usar de forma indevida os dados pessoais, bancários e financeiros dos alvos, abrindo contas em empresas, fazendo empréstimo e financiamento de veículos, além de emitir cheques e realizar operações financeiras sem a autorização de uma mulher. Uma mulher contraiu uma dívida de 500 mil com a Receita Federal. É isso, rapaz, hein? Em situação, deixa, vai preso. Homem embriagado furta um galinho.

0: Linhas Caipira e Piqui, em propriedade rural de Goiás. Ei, deu ruim, o arroz com galinha foi cancelado no final de semana. Deu ruim. Deu ruim, Pedra. 8 horas e 50 minutos para as últimas da região sul. Confirmar aqui no G1 aqui, que nós temos aqui. Recém-nascido é reanimado por bombeiro após nascer em banheiro de casa. Um bebê recém-nascido foi reanimado por bombeiros após nascer dentro do banheiro de casa em Jataí. A gestante tinha ido ao banheiro e entrou em trabalho de parto. Quando a equipe chegou ao local, o bebê estava inconsciente nos braços do pai e com o cordão umbilical ainda ligado à mãe. O nascimento aconteceu, o bebê nasceu prematuro com 6 meses de gestação. Os bombeiros informaram que a equipe que atendeu a ocorrência manteve o recém-nascido ligado ao cordão umbilical e iniciou as manobras de reanimação cardiopulmonar. Graças a Deus, hein? Jovem morre com um tiro acidental após a arma cair no fundo da canoa e disparar. Luiz Richel Matias de Rocha participava de uma caça em um grupo quando a espingarda atingiu o assoalho da canoa durante uma recarga. Ele chegou a ser socorrido, levado para a UPA de Catalão, mas não resistiu aos ferimentos e acabou morrendo. Contador é encontrado morto dentro de casa. O corpo foi encontrado de bruços com marcas de perfurações nas costas. Segundo a irmã, a Polícia Civil investiga o caso. E uma mulher morre mais de 40 dias após o elevador onde ela estava despencar em uma clínica em Goiânia. A idosa sofreu múltiplas fraturas no acidente ocorrido em maio. A família questiona assistência recebida após a queda e aguarda a conclusão das investigações. Ainda falando, João de Deus, acusação de estupro vulnerável restabelecida após a decisão do STJ. Ao todo, João de Deus já foi condenado a mais de 200 anos de prisão por crimes sexuais durante atendimentos espirituais. 8 horas e 53 minutos. Trazendo aqui as últimas que nós temos aqui.
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0: Bora com as últimas notícias. Polícia Civil é a primeira. Vários furtos. Indivíduo é indiciado por vários furtos em hotéis e comércio de Caldas Novas. Procurado. Polícia Rodoviária Federal. Nós temos aqui da Polícia Rodoviária Federal, município de Rio Verde, 7 toneladas. Né? Isso aqui nós falamos ontem. Polícia Militar. Essa aqui foi de terça-feira. Nós falamos ontem. Itumbiara News. Amigos, subtenente R. Silva. Nós temos aqui. News também. Vamos ao Honda 190. Também. União Caveira. Férias, ocorrência da polícia, não militar. Muito bem. Este foi o resumo das ocorrências registradas nas últimas 24 horas em Itumbiara, em Goiás, no Brasil e no mundo. Vem aí, Lindomar Pedrada, comprando, vendendo e alugando no Show da Manhã. Bom dia!

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2: É com muita alegria que eu estou chegando em seu rádio, trazendo aí os nossos primeiros classificados do dia. Eu sou Lindomar Pedrada e você pode me chamar de amigo. Ao lado do meu bom amigo Gesmar Ricardo, hoje até às 10h30, aqui no Show da Manhã. Depois das 10h30, o Zé Carlos, Joãozinho Mais Fértil, apresenta a voz da Diocese, né? Bom dia, professora Alzira, ligadinha, professora Alzira, o Marquinho, aí da rua Jacinto Brandão, bom dia, obrigado pelo rádio ligado. A direção do Sereia convida a todos para matinê dançante no Sereia, hoje com friozinho desse, hein? Um arrasta-pé, é hoje no Sereia, meio-dia e 30. Animação de Rafael dos Teclados e seus convidados. Lembrando que dia 11 de julho haverá a pamonhada beneficente do Sereia. Põe na sua agenda aí, tá bom? Nota de falecimento. A funerária Santa Rita, com pesar, comunica o falecimento de Eurípides Alves de Freitas, ocorrido hoje, e convida amigos e parentes para o sepultamento logo mais 17 horas. Saindo do féretro da funerária Santa Rita para o cemitério Parque da Saudade. Acabamos de comunicar o falecimento de Eurípides Alves de Freitas, com 65 anos. Nota fornecida pela Pax Santa Rita. 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Bom dia, bom trabalho.
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3: 9 horas.
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5: Muito bom dia para você, Áries, Touro e Gêmeos. Bom dia, 21 do 3 a 20 do 4. É você, Áries. Bom dia. Olha, quintou com alerta de gastos impossível ou aposta exagerada. Ainda bem que deve contar com mais responsabilidade, foco no que importa e disciplina, o que tende a resultar em mais din-din na sua conta. Seu jeito tende a ficar menos impetuoso e mais acolhedor. Sensível, carinhoso, pode ser um bom dia para fortalecer vínculos familiares, mas evite conclusões apressadas à noite, pois há risco de mal-entendidos, viu? No amor, o dia pode começar intenso, meio dramático, mas logo os astros tendem a colocar as emoções nos trilhos e diminuir o ciúme com mais seriedade. Tudo indica que vai ser menos joguinho e mais conexão de verdade, viu? Números é o 134923 e a cor do dia para vocês é violeta. Alô, Touro, 21 do 4 a 20 do 5, bom dia, Touro. Olha, o dia tende a começar nervoso, com risco de atritos ou diferenças de opinião com colegas. Conversas confusas também podem rolar, pedindo atenção e cautela redobradas. Ainda mais se for trampar até mais tarde, viu? Pode faltar harmonia e sobrar fundunço em casa logo cedo. Segurança e teimosia, mas à medida que o dia for avançando, os astros ajudam a acalmar os ânimos, trazendo maturidade e compreensão e até reconciliação. No amor, a lua em escorpião e a quadratura com Vênus pela manhã deixam tudo intenso, inclusive tretas com ciúmes e coisas do passado. Seja com flerte, ficante ou mozão, o clima pode virar aquele famoso ou vai ou racha, né? Números é o 120301 e a cor do dia para vocês é amarelo ouro. Alô, Gêmeos, 21 do 5 a 20 do 6, bom dia. Pode levantar da cama com o pé esquerdo e se meter em confusão logo cedo, mas logo tende a desativar o modo sincericídios e se expressar com mais maturidade. Contatos prometem render apoio sólido e até oportunidade. O sol na segunda casa reforça sua criatividade para atrair mais grana. Tudo indica que vai focar na sua segurança financeira. Mas a quadratura com Netuno à noite pede cautela com ilusões, ofertas e links suspeitos. O amor pode até faltar assunto, mas na vontade de pegar o ficante ou o mozinho, isso não vai faltar. A intensidade emocional promete aumentar. Se tá na pista, chance de pintar uma pessoa no seu trabalho ou até no meio daquele corre-corre do dia a dia é grande, viu? Números é o 58, 13 e 40 e a cor do dia para vocês é preto. Bom dia!
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5: Pela primeira vez, o censo do IBGE vai contar quantas pessoas em situação de rua vivem no país e levantar informações sobre o perfil dessa população para realizar levantamento. O Instituto abriu processo seletivo com 9.652 vagas temporárias em todo o território nacional. Os profissionais selecionados terão direito aos auxílios alimentação, creche e transporte. E haverá ainda pagamentos de uma comissão variável conforme a produtividade de cada censitário e as contratações acontecerão em dezembro, com o início do trabalho em janeiro de 2027. Para organizar as vagas e os cargos, o concurso dispõe de dados editais e exige nível superior para cargos de agente censitário, qualidade de analista censitário, e outro oferece vagas para agentes censitários administrativos de informática, ambos exigindo ensino médio completo. Seu repórter Paranaíba estará de volta em uma hora. Até lá!
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14: 9 horas e 7 minutos.

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1: Esse é o Show da Manhã. Bom dia para você. 9 horas e 12 minutos aqui na melhor do seu dia. Bom dia para a loja Casa Nova, Óticas Vista, né? A sua nova Paranaíba. Eu estou aqui com a Cristina, né, Cristina?
2: Cristiana.
1: Bom dia, Cristiana.
2: Bom dia.
1: Tudo bom?
2: Mais
1: tá sentindo
2: menos.
1: Frio não, mulher? Tá sem blusa?
2: Ai, tá sentindo frio, tá, mas não tem a blusa.
1: É, agora ele não vai arrumar uma blusa pra você ali no bazar ali, tá?
2: Tá.
1: É, Cristiana, você tá à procura de serviços.
2: É, eu tô procurando.
1: E conta aí sua história aí, minha amiga. Fala comigo.
2: Uai, por um mal entendido, eu fui expulsa de casa.
1: Você foi expulsa de casa pelo seu filho.
2: É. Não tem nem mais ou menos um mês, eu perdi meu filho matado, né?
1: Faleceu seu filho, foi matado.
2: É. E aí o meu filho, né, na conversa da esposa, me botou pra fora de casa. Eu tô com 6 dias que eu tô na rua.
1: 6 dias que você tá na rua?
2: Uhum.
1: E por que que ele te pôs pra fora de casa? O que que ele alega? Qual foi o motivo?
2: Uai, ele falou assim, ela que falou, né? Que eu tava dentro de casa usando droga. Como que eu tava usando droga se nem de casa eu saía?
1: Dentro de casa usando droga, se nem...
2: Sendo que foi um mal entendido. Eu não tava fazendo esse tipo de coisa dentro de casa.
1: E aí
2: ele chegou do serviço, ela encheu a cabeça dele... E ele me botou pra fora só com a roupa do corpo.
1: Mas aí cadê o resto da sua roupa?
2: Tá tudo lá, mas não me devolve aí.
1: E você foi lá buscar?
2: Fui buscar lá, não quis me devolver, falou que eu saí devendo. Como que saí devendo? Eu gastei foi 500 conto de comida dentro de casa.
1: Que história, hein? Que loucura.
2: É, muito triste, né?
1: Porque... E aí você tá procurando um trabalho...
2: É, onde eu possa morar,
1: você
2: né?
1: Você possa morar e trabalhar.
2: É.
1: E você faz o que dentro de casa?
2: Olha, eu arrumo, cozinho, passo, lavo, passo.
1: Uhum. É. E você falou também que precisaria, se alguém tivesse um cômodo aí, 2 cômodos para alugar.
2: É, poder alugar, porque eu tenho um dinheiro guardado com meu irmão.
1: Sim.
2: Eu pedi ele para guardar esse dinheiro para mim, porque eu não posso ficar morando na rua, né?
1: Justamente.
2: Eu tenho medo dos outros chegarem e fazer uma covardia comigo.
1: É. Então, Cristiano, você precisa então de um serviço que você possa pernoitar ou a um cômodo, alguém que possa te alugar um espaço aí.
2: É, porque na verdade eu tenho 300 reais. Né? Se fosse uma casinha assim de 400, eu pagaria os dias, né? E aí
1: até
2: quando
1: você vencesse
2: até o dia 20, que é o dia do meu Bolsa Família, eu pagaria o preço normal.
1: Sim.
2: Porque eu não tenho nada.
1: Você não tem telefone, né?
2: Não tenho nada.
1: Não, nós vamos organizar ali, você vai lá no bazar.
2: Eu só tô com a roupa
1: lá.
2: Do corpo só.
1: Vamos organizar, você aguarda um pouquinho, vai lá no bazar lá, escolhe umas roupas lá pra você, roupa de frio, tá bom?
2: Tá bom.
1: Pode ir lá que a gente conversa com aquela menina ali de frente aqui,
2: se
1: que ela te leva lá.
2: Se alguém estiver escutando um anúncio aí, sensibilizar, né, com o meu problema, eu agradeço muito.
1: Vamos lá, Cristina, Deus abençoe que vai dar tudo certo.
2: Já deu certo, né?
1: Amém, só de você estar aqui, tá bom, amiga?
2: Tá bom.
1: São, de nada, 9 horas e agora 15 minutos aqui no Show da Manhã da sua nova Paranaíba. Bom dia!
3: Sol Capemi.
1: Abre, minha amiga, Sol!

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1: 9:19.
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4: Alô, meus amigos de Tumbiara, aqui quem tá falando é Moacir Franco. Eu também estou aqui na Paranaíba com meu amigo Lindomar Pedrada. Chorei largado!
5: É você a cidade toda participando do show da manhã, Moacir Franco. 9:22.

0: na Paranaíba, 922. A Neus da Vila Vitória, a Neus e o Oswaldo tá lá curtindo a gente. Bom dia, Neuza. Bom dia, Oswaldo, da Vila Vitória. 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Quem quiser comprar um filtro de barro, entre em contato comigo, tá bom? Aqui na Paranaíba. 924, bom dia para você.
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4: Muito bem, Câncer, Leão e Virgem, bom dia para vocês. Alô, Câncer, 21 do 6 a 21 do 7, para você que está fazendo aniversário hoje, é do signo de Câncer, né? Bom dia para você, feliz aniversário, olha lá. Quintou com grande chance de valorização do seu passe, já que Vênus e Saturno trazem reconhecimento ligado ao seu esforço, mas o Sol em tensão com Netuno podem embaralhar suas ambições, sobretudo à noite. Pode ser melhor deixar para apostar ou arriscar sua suada bofunfa mais tarde, já que amanhã tende a trazer prejuízos. A boa notícia vem depois. Você tem tudo para estabilizar ganhos e até monetizar um talento, viu? Agora, no amor, crise de ciúme ou desconfiança pode pintar logo de cara, mas cuidado com o excesso de drama, até mesmo do bom dia. Ainda bem que o clima promete melhorar, esquentar e deixar o seu coração batendo mais forte depois, viu? Números é o 52-4302 e a cor do dia para vocês é azul. Alô, Leão, bom dia, 22 do 7 a 22 do 8, nosso signo, bom dia para nós. Olha, cuidado para não levar tudo para o lado pessoal e prejudicar a sua autoestima de manhã. O bom é que logo tende a recuperar o foco e se mostrar mais maduro emocionalmente. À noite, atenção com exaustão mental, viu? O orgulho ou necessidade de atenção pode provocar atritos com parentes logo cedinho. E com o clima tende a seguir tenso, intenso hoje, vale evitar dramatizar coisinhas insignificantes ou querer mandar em tudo, valeu? Número, o amor, lembranças ou mensagem de alguém do passado pode trazer tensão de manhã, mas logo deve passar e já conta com mais maturidade. Tá free? Tem tudo para atrair admiradores e admiradoras com um imã e viver uma paixão caliente. Números é o 13, 40, 49 e a cor do dia para nós é azul esverdeado. Alô, Virgem, 23 do 8 a 22 do 9, bom dia. Olha, com a comunicação pode ficar truncada de manhã. Pense antes de falar e revise tudo duas vezes, só para garantir. Antes de enviar depois, sua mente, a lábia fica afiada e você deve pegar detalhes que ninguém viu. A energia astral de manhã favorece negociações, organização e decisões maduras sobre as finanças. Recursos compartilhados ou dívidas só se abrir bem o zoião à noite para não cair em golpes, inclusive em falsianes, viu? No amor, a quinta promete começar com um clima íntimo maduro e relação ficando séria. Agora, se busca um love, pode achar e falar de cara, sem frescuras, viu? Já à noite, fantasia e realidade tende a embolar e gerar confusão. Números é o 45-1803

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1: 9:28.
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2: 9:33.
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1: Ei, show da manhã, bom dia pra você, 9 horas e 37 minutos. Deixa eu mandar um bom dia aqui pra Dona Maria América, tá ligada comigo lá no Jardim Liberdade, né, Dona Maria América? Obrigado, a senhora, Deus abençoe a vida da senhora. Quem também tá, o João, comigo lá na rua Bandeirante, né, João? Um abraço pra você, meu irmão, obrigado. Quem comigo também está é a menina da beleza. O que, que é isso? Hoje você tá parecendo um esquimó, hein? Blusa da ônibus. Não tá esfriou todão, tá, Pedra? Mas eu acho que Centralina tava, capaz. É. Por isso você veio de lá pra cá.
2: Com certeza.
1: Bom dia.
3: Bom dia, Gesmar. Bom dia, Pedrada. Bom dia a todos os ouvintes da Rádio Paranaíba. Feliz dia de hoje, meu povo. Rapaz, mas a Frozen deu um let it go lá em Centralina, que eu vou te falar um negócio.
1: Foi.
3: Congelou tudo.
1: Você tá doido, mulher. Não, porque pela Minas blusa Gerais que você tá usando aí.
3: Minas Gerais é mais gelado,
1: é,
3: né?
1: É, desceu bem ali, gelado. Já é bem mais...
3: E ontem em Centralina tava uma massa de fumaça branca assim, ó. Coisa mais estranha.
1: Meu Deus.
3: Falei, meu Deus, isso é o Polo Norte.
1: Onde eu tô, meu Deus. Abriram um freezer por aí.
3: Não, te juro, tava branquinho. Assim, ó, só de fumaça branca. 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
1: 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Valeu, valeu. 9h48 aqui no Show da Manhã.
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3: 9h48.

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1: 9h51, bom dia pra você de rádio ligado, é o show da manhã nesta quinta-feira e hoje até às 10h30, hein? Daqui a pouquinho o Zé Carlos e o Joãozinho Mais Fértil, a dupla, né? Estará com vocês aqui na Voz da Diocese, daqui a pouquinho, a partir das 10h30. Nota de falecimento, a funerária Santa Rita, com pesar, comunica o falecimento de Eurípides Alves de Freitas, ocorrido hoje, e convida amigos e parentes para o sepultamento logo mais 17 horas, saindo féretro da funerária Santa Rita, sala 3, para o cemitério Parque da Saudade. Acabamos de comunicar o falecimento de Eurípides Alves de Freitas, com 65 anos. Nota fornecida pela funerária Pax Santa Rita. 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

0: 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Vende-se um filtro de barro. Quem quiser comprar um filtro de barro, entre em contato comigo aqui na Rádio Paranaíba, tá bom? São 9:53, 9:53. Você está curtindo o Show da Manhã. Bom dia.
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3: O que dizem os astros para Libra, Escorpião e Sagitário?
4: Muito bem, Libra, Escorpião e Sagitário, bom dia para vocês. Alô, Libra, 23 do 9 a 22 do 10, bom dia. O dia começa promissor para parcerias e alianças, já que acordos com colegas, clientes ou sócios tendem a amadurecer e se firmar, mas atenção redobrada ao assinar contrato com expectativas ou promessas vagas. Logo cedo, a Lua tensiona Vênus, pode trazer a tentação de gastar, inclusive compras online ou promessas imperdíveis. Depois, tudo indica que vai ter mais apego ao din-din e foco total na segurança financeira. No amor, você tem grande chance de assumir compromisso ou dar um passo mais sério na relação. Amizade colorida pode virar romance firme, mas manere nas fantasias e não idealize demais o love para não se frustrar, viu? Números é o 55, 37, 28 e a cor do dia para vocês é dourado. Alô, Escorpião, 23 do 10 a 21 do 11, bom dia. A quinta traz alertas, cuidado para não bater de frente com e queimar o seu filme. Tenha atenção com prazos e esclareça o que estiver confuso. Reconhecimento pelo seu esforço consistente e assertivo promete rolar. O dia começa com os astros te dando força para criar disciplina e bons hábitos. Sem desculpa, momento ideal para tratar problemas no couro cabeludo. À noite, a canseira física e mental pode chegar pedindo cuidado. No amor, a lua no seu signo deixa o seu magnetismo no modo turbo, viu, Escorpica? Com uma abordagem sensual, intensa e apaixonada, você tem tudo para produzir uma resposta igualmente caliente no crush ficante ou no mozão. Eita! Números é o 16, 43, 20 e a cor do dia para vocês é lilás. Sagitário, 22 do 11 a 21 do 12. Bom dia, dona Jandira, minha mamãe. Bom dia, dona Fátima. O dia promete começar com ganhos, inclusive ligados a estudos, viagens, projetos criativos ou algo que vem construindo há tempos. Se for investir em algo ou tentar a sorte, melhor evitar o início da noite, viu? A quinta tende a ser um tanto puxada pela manhã, pode pintar inquietação interna ou aquela vontade de fugir da rotina. Mas fazer pausa e um pouco de silêncio mental ao longo do dia promete ser revitalizador. No amor, nada de romance relâmpago. Uma energia maravilhosa tende a pintar logo cedo e favorecer o romance mais chance de ter um futuro. Só segura a empolgação e para ter os pés no chão à noite, pois ilusão não está descartada. Números 37, 30, 19. A cor do dia é laranja. Bom dia!

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2: 9:58.
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10: A Secretaria de Estado da Economia divulgou o prazo de descontos e formas de pagamento para o Imposto sobre Propriedade de Veículos Automotores, ou o IPVA 2026. Durante a coletiva, o superintendente de controle de auditoria afirmou que o aumento médio do valor do imposto será de cerca de 2,7%, seguido da tabela FIPE. Segundo o superintendente, a principal novidade é a possibilidade de parcelamento ou licenciamento com o IPVA para quem optar por essa modalidade. O pagamento de primeira parcela deve ser realizado a cada 15 dias. O motorista que pagar tudo à vista tem um desconto de 8%. A equipe médica de Jair Bolsonaro estuda a possibilidade do ex-presidente passar por uma nova cirurgia para tentar controlar uma crise de soluço que ainda persiste. Em conversa com aliados, Michele afirmou que o médico responsável pelo tratamento do marido está em contato com a equipe de especialistas dos Estados Unidos. Segundo o dirigente, o que estiveram com a primeira-dama, a ideia é trazer integrantes da equipe médica americana ao Brasil, caso os especialistas concluam que há possibilidade de melhora com a operação. Se realizada, essa será a nona cirurgia de Bolsonaro, realizado a complicações decorrentes da facada sofrida durante a campanha eleitoral de 2018. 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
10: Olha, vacinar é um ato de amor e responsabilidade. A vacina antirrábica protege cães, gatos e também pessoas contra essa grave doença e fatal. Mantenha a vacinação do seu amigo, cuide em dias, né? E a dia de decisão da 5ª Copa Cidade Itumbiara de Futebol Amador, emoção não...

0: vai faltar no estádio do Goiazinho com a grande final da categoria Master Quarentões. De um lado, Talentos Master, do outro, Santa Inês Futebol Clube. Duas equipes que fizeram grandes campanhas e agora entram em campo em busca de tão sonhado título. Talentos Master, Santa Inês Futebol Master, no dia 27, sábado, às 15 horas, no estádio do Goiazinho. Última notícia: diversos países do mundo lamentaram os terremotos que devastaram a Venezuela nesta quinta-feira e anunciaram que o envio de equipe de resgate e ajuda humanitária para o país sul-americano. O desastre natural deixou mais de 100 mortos e centenas de feridos. A presidente da Venezuela agradeceu à comunidade internacional pela solidariedade e afirmou que os primeiros socorristas estrangeiros devem chegar ao território venezuelano ainda nesta quinta-feira. O seu repórter Paranaíba estará de volta às 13h55. Um abraço a todos e até lá!
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2: 10 horas e 7 minutos.

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1: Opa, 10 horas e 13 minutos. 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Bom dia pra você do melhor do dia. Oi, Elaine, bom dia pra você. Não vai dar pra ouvir essa galera, hein, Pedra? Bom dia, Elaine. Bom dia, Maria Eleuza, Maria Gorete no Marulina, a Nelsina no Planalto, Joaquim, mototáxi. Bom dia, anuncia aí na rádio, estou à procura no serviço de cuidadora de idoso, né? A Érica Oliveira também, bom dia, Érica. Rosilda lá do Nova Aurora, bom dia. E o que que é o por favor aí, Pedra? Ah, quanto tá? Ah, tá, aí ó, apareceu. Isso aí é pra ti. Ah, aqui no Show da Manhã, deixa eu mandar um alô aqui pra minha amiga Cecília, a Elaine, a Esther, todo o pessoal lá da Limp Clean ligado com a gente. 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Bom dia, a Cecília tá querendo uma galera que vai, você conhece o pessoal que vai pro Panamá a pé aí, uma turma? Gente, tem uma turma aí que vai pro Panamá a pé? Se tiver, entra em contato comigo aqui que eu quero colocar uma companheira aí, mas eu não sei se ela consegue chegar lá não, hein? Tô brincando, tá bem treinado, tá treinando o ano inteiro. Começou o ano passado a treinar e tá firme. Vai chegar no Panamá firme e forte. Não é não, menina? Bom dia, 10h15 no Show da Manhã.
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3: Agora comigo os últimos classificados desta manhã de quinta-feira, né? 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A direção do Sereia convida a todos para a matinê dançante do Sereia logo mais,

0: meio-dia e 30 no Sereia. Animação de Rafael dos Teclados e seus convidados. E dia 11 de julho, a Palmoeda Beneficente no Sereia. 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Nota de falecimento. A funerária Santa Rita, com pesar, comunica o falecimento de Eurípides Alves de Freitas, ocorrido hoje, e convida amigos e parentes para o sepultamento logo mais 17 horas. Saindo férias da funerária Santa Rita, sala 3, para o cemitério Parque da Saudade. Acabamos de comunicar o falecimento de Eurípides Alves de Freitas, com 65 anos. Nota fornecida pela funerária Pax Santa Rita. Eu volto às 4 da tarde, no Entardecer o Sertão, com classificados e muito mais. Até logo mais. Bom dia.
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2: 10 horas e 17 minutos.
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2: Muito bem, Capricórnio, Aquário e Peixes, bom dia para vocês. Alô, alô, você, bom dia. Olha lá, volta aí, jovem, volta lá. Vamos aqui. Isso. Muito bem. Capricórnio, 22 do 12 a 20 do 1, bom dia. Olha, gastos inesperados e perrengues em negociação tende a pintar de manhã. Deus me free, né? Mas a energia melhora depois e as finanças prometem se acertar. Pode seguir a intuição com um planejamento sério, beleza? Amanhã promete ser aquele momento excelente para resolver o que estava empacado. Sem drama, só com sensatez, uma mudança maravilhosa. Tem tudo para acontecer. Aproveite, pois pode rolar um pega-pacapá à noite, hein? Eita! No amor, amanhã promete momentos intensos, alguns muito bons, outros nem tanto. A lua em escorpião mexe com desejos profundos, mas também com a ciumeira. À noite, seus sentimentos podem ficar confusos. Vai com prudência. Números é o 59, 15, 23. E a cor do dia para vocês é azul claro. Alô, Aquário, 21 do 1 a 19 do 2. Bom dia, Aquarianjos. Olha, quintou com altos e baixos. Pode ser prudente não entrar em disputa de ego com colegas ou chefes. Checar tudo antes de falar ou enviar. Mas tem tudo para melhorar a comunicação e estabilizar parcerias. Seu corpo tende a pedir mais constância nos cuidados simples. Água, comida, decente, pausa e repouso. À noite, o cansaço físico e mental pode bater forte. Então,

0: Evite exageros e informação demais no celular, viu? Assuntos no amor, assuntos profissionais podem respingar na relação e causar tensão pela manhã. Ainda bem que logo depois você conta com a maturidade para conversar e acertar os ponteiros. O Clima 2 tem tudo para esquentar hoje, viu? Números é o 15, 24, 44 e a cor do dia para vocês é verde. Alô, Peixes, 20 do 2 a 20 do 3, bom dia, Pisciano. Olha, o dia tende a começar tenso, com o trabalho pedindo mais pé no chão. A boa notícia é que pode ter resultados concretos no serviço e no bolso, mas abra o zoião com promessas de ganhos fáceis, viu? Mesmo que a preguiça se pese logo cedo, nada de descuidar da aparência. Bora acordar e funcionar? Depois você conta com mais energia e disciplina para iniciar hábitos saudáveis que vem adiando há tempos. No amor, o dia favorece flertes, momentos divertidos a dois, aquela vontade de viver um romance bem água com açúcar, mas à noite pode jogar um balde de água fria nas suas expectativas. Melhor não idealizar demais, viu, beleza? Números é o 180952 e a cor do dia para vocês é vermelho. Bom dia, 10 horas e 24 minutos. Eu vou nessa já, viu? O Zé Carlos já chegou aqui.
1: Bora, chegou que já.
0: Já chegou. Eu vou nessa ali. Pode comer o seu... Vou ali comer um pastel ali, viu? gente, um abraço para vocês. O show da manhã fica por aqui. Deixa eu falar, o seu Augustino, ele tá precisando de um fogão gaúcho. Sabe aqueles fogão gaúcho? Então, o seu Augustino tá precisando de um fogão gaúcho. Se alguém tiver, entre em contato com a gente aqui ou no 3431-2981. O Wisley lá do Dona Sinica tá na bronca com a Saneago, que lá tá faltando água desde ontem. Lá tá sem água, o pessoal mexeu e até agora não voltou. O Edno Guerino tá lá na Avenida Saudade, tá na bronca também com o pessoal da coleta seletiva do lixo, coleta de lixo, né? Os coletores, o caminhão não tá passando, tá, a cachorrada tá comendo lixo. Não é só aí não, amigo, é na cidade toda. Nós tivemos problema com os caminhões, tá? Mas segundo a empresa, até domingo já tá tudo resolvido, tudo organizado para voltar a funcionar normalmente, tá bom? Eu volto às 11 horas do programa Paranaíba nos Esportes e o show da manhã volta amanhã às 7h30 da manhã. Um abraço a todos, dona Detinha, tá lá no Novo Horizonte, o Weber mandando um abraço para a senhora, aqui da sua Nova Paranaíba. Tchau, obrigado!
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2: 10 horas e 27 minutos.
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4: Muito bom dia, meus queridos ouvintes, o programa A Voz da Diocese. Bom dia, meu irmão Lindomar
5: bom
4: Pedrada,
5: dia.
4: Aqui
5: bom dia.
4: Comigo nesta manhã.
5: Bom dia, com alegria.
4: De quinta-feira abençoada, né, Lindomar? Friozinho bom, mas graças a Deus estamos aqui, né? Mais uma vez, aqui eu com vocês e vocês comigo, juntamente com todos os grandes amigos e colaboradores dessa grande emissora, para que juntos possamos levar ao ar o programa A Voz da Diocese, né? A todos vocês que agora, né, escutam este programa, nosso abraço, nosso muito bom dia a todos e convido agora para que juntos rezemos esta oração. Vinde, ó Deus, em meu auxílio, socorrei-me sem demora. Glória ao Pai, ao Filho e ao Espírito Santo, como era no princípio, agora e sempre. Amém. O anjo do Senhor anunciou a Maria, e ela concebeu do Espírito Santo. Ave Maria, cheia de graça, o Senhor é convosco. Bendita sois vós entre as mulheres, e bendito é o fruto do vosso ventre, Jesus. Santa Maria, Mãe de Deus, rogai por nós, pecadores, agora e na hora de nossa morte. Amém. Eis a serva do Senhor, faça-se em mim segundo a vossa palavra. Ave Maria, cheia de graça, o Senhor é convosco. Bendita sois vós entre as mulheres, e bendito é o fruto do vosso ventre, Jesus. Santa Maria, Mãe de Deus, rogai por nós, pecadores, agora e na hora de nossa morte. Amém. E o Verbo divino se fez carne e habitou no meio de nós. Ave Maria, cheia de graça,

0: O Senhor é convosco, bendita sois vós entre as mulheres, e bendito é o fruto do vosso ventre, Jesus. Santa Maria, Mãe de Deus, rogai por nós, pecadores, agora e na hora de nossa morte. Amém. Rogai por nós, Santa Mãe de Deus, para que sejamos dignos das promessas de Cristo. Oremos, infundi, Senhor, como vos pedimos a vossa graça nas nossas almas, para que nós, que pela anunciação do anjo, conhecemos a encarnação de Cristo, vosso Filho, pela sua paixão e morte na cruz, sejamos conduzidos à glória da ressurreição. Por nosso Senhor Jesus Cristo, vosso Filho, que é Deus, convosco na unidade do Espírito Santo. Amém. Mais uma vez, muito bom dia, meu irmão Lindomar Pegada, né?
1: Bom dia.
0: Aqui sempre, né, firme, este esteio, né? Como dizia assim, a Arueira, né? Aquele esteio de Arueira que nada corrói, né?
1: Cerne.
0: Muito bom ter pessoas assim dedicadas, né? Muito bem, meu irmão, minha irmã, a todos vocês que agora escutam o programa Voz da Diocese, né? Escutando assim a palavra de Deus, vivendo o Evangelho, né? Este momento que nós nos encontramos, como daqui a pouco, né? O Joãozinho ainda deve chegar, né? Nesta quinta-feira abençoada, né? Já celebrando aí, né? Quase o final do mês. E o mês de junho nós temos as festas juninas, que ainda vamos celebrar agora São Pedro, né? E já celebramos Santo Antônio, São João, e agora também, né, a paróquia São Pedro e São Paulo preparando para a festa de São Pedro, né? Também nós estamos preparando para hoje, né? Hoje a caminhada, né? Às 16 horas ali do Trevo até a abertura da nossa grande festa, né, ali do nosso grande santuário do Divino Pai Eterno no Panamá. Então, muitos romeiros já preparando, né, Lindomar? Para fazer a sua romaria, a sua peregrinação. A todos vocês, nosso abraço, nosso carinho a todos. E agora, nossos cumprimentos às nossas paróquias, capelas e comunidades da nossa diocese aqui de Itumbiara. Alô, paróquia Nossa Senhora das Graças. Alô, Padre Alisson, nosso abraço. Congregação da Apresentação de Maria. Secretária Valéria, nosso abraço. Capela São José, Capela Divino Espírito Santo e Centro Comunitário Dom Antônio Lino, nosso abraço ao nosso irmão Magué, toda a sua família, toda a sua comunidade. Magué sempre aqui conosco no programa Voz da Diocese. Alô, paróquia São Sebastião e São Benedito, Padre Irantes, que ontem foi aniversário dele, né? Ontem teve um aniversariante, Padre Irantes, né? Nossos parabéns ao senhor, muitos anos de vida, paz, saúde. Também nosso colega, irmão Diácono Góes, nosso abraço. Secretária Daiane, nosso abraço. Capela São Benedito, Capela São Judas Tadeu, Capela Sagrado Coração de Jesus. Alô, Catedral Santa Rita de Cássia, Padre José Luiz, Padre Mateus Henrique, nosso abraço. Meu irmão Diácono Roberto, né? Nosso Bispo Dom José Aparecido, nosso abraço. E lá na Secretaria, a Mônica e a Sabrina, nosso abraço. Secretário da Cúria Diocesana, alô Júnior, sua família, nosso abraço. E Secretária Ellen. Capela Menino Jesus de Praga, Capela Santa Terezinha e Capela São Francisco de Assis. Nosso abraço a todos, né, Palhares e toda a comunidade lá na São Francisco de Assis. Alô, paróquia São Pedro e São Paulo. Padre André preparando para, né, as festividades agora de São Pedro, né? Nosso abraço, Padre André. Pequenas Missionárias Eucarística. Secretária Márcia, nosso abraço. Alô, Sarandi, Capela São Sebastião e Nossa Senhora das Dores. Manuel, Maria Luísa, Dona Fia, nosso abraço a todos. Alô, Campo Limpo, Capela São Geraldo e Nossa Senhora das Graças. Nosso abraço a todos vocês, né? Nosso abraço a Dona Irene. Ontem encontrei com a Dona Irene, né? Estava ali na funerária, rezando, né? Entregando aquele irmão nos braços do pai, né, Dona Irene? Muito bem. Alô, Panamá, aproveitar aqui e já mandar meu

abraço, meu irmão Padre Jarbas, e toda a comunidade de Panamá, do Divino Pai Eterno, grande santuário, que hoje inicia, né, as grandes festividades, né? Ali com a caminhada, com essa peregrinação, que sai às 16 horas ali do trevo, né, do Panamá, até o santuário, onde a missa será celebrada às 19h30. Então, você é o nosso grande convidado, viu? Para que possa participar, né, desses grandes momentos de oração. Alô, paróquia Santo Antônio de Pádua. Padre Tiago, nosso irmão Diácono Gimenez, nosso abraço a vocês, né? O secretário Leandro, também lá na Capela Santa Luzia, Capela Nossa Senhora da Rosa Mística e Capela Santa Francisca Xavier Cabrini. Nosso abraço a todos, Dona Cida Lopes, Dona Maria Helena, José Claudino, Dona Dulce, toda porção do povo de Deus dessa grande comunidade da paróquia de Santo Antônio de Pádua. Alô, paróquia Cristo Rei. Padre Alisson, meu abraço. Lá na Secretaria Elisângela, a Lúcia também ouvindo o programa, né? A Patrícia, a Janaína, grandes colaboradoras. Alô, Capela Nossa Senhora Aparecida, Capela Nossa Senhora de Fátima e Capela Nossa Senhora de Lourdes e Santo Expedito, lá no Dionara Rocha, né? Nosso abraço a todos, a Lúcia, a Vilma, né? O nosso irmão Zé Pedreiro, construtor, e toda a sua equipe maravilhosa. Então, nosso abraço a todos vocês que sempre ligadinho conosco, o programa A Voz da Diocese, né? Então, vamos aqui mais alguns abraços. Eu quero já mandar meu abraço hoje, né? Ouvindo o programa, o Adão. Alô, Adão, nosso abraço, né? E foi bom encontrar você, que a gente pôde rezar junto, né? Também meu abraço a Dona Nezinha. Dona Nezinha lá na 10, ali no bar da diretoria, né? Ouvindo o programa, Dona Nezinha, nosso abraço à senhora, viu? Sempre ligadinha conosco, muito obrigado pela sua audiência, tá bom? Também nosso abraço para Goiânia, esta grande ouvinte lá em Goiânia, né? Que não perde o programa, a Voz da Diocese, Alessandra. Alô, Alessandra, nosso abraço, a Patrício, João Pedro, Moacir, toda essa família maravilhosa. Também meu abraço vai para a Dona Helenira. Alô, Dona Helenira, já estamos aqui, né, com a graça de Deus, né, neste programa maravilhoso que é a Voz da Diocese. Nosso abraço à senhora, muito obrigado pela sua presença conosco. Também a Maria de Fátima, alô, Maria de Fátima, né, ouvindo o programa. A Luana, sua filha, também sempre ligadinha conosco. Lá na Regional da Saúde, né, o Zezinho, juntamente com o nosso irmão Diácono Roberto e toda aquela equipe maravilhosa. A Dona Divina Luísa, o seu Antônio, ouvindo o programa. O Célio, alô Célio! O Célio sempre ligadinho, também seu irmão Eurípides, lá na BP, na usina BP, sempre ligadinho conosco, né? Também hoje nós queremos mandar nosso abraço carinhoso ao André e a Carme, lá no Dom Bosco. Alô André, alô Carme, muito obrigado pela audiência. O Edivair também, né? Sempre ouvindo o programa. Alô Edivair, também aqui, ligadinho conosco. A Glaucia e a Sônia, lá na Nova Geração. Nilda Abreu e o Elcio, lá no Granville, sempre ligadinho conosco. Obrigado pela audiência de vocês, por estarmos juntos fazendo o programa A Voz da Diocese, né? Mandar meu abraço também ainda nosso grande amigo, né, casal maravilhoso, lá na Vila Vitória 2, a Sônia e o Sr. Lorival, ouvindo o programa, né, o Sr. Nilson e a Dona Eurípides Gomes também, a Maria Badia, lá na Rua 17, a Dona Nenê. Alô, Dona Nenê, faz tempo que eu não vejo a senhora. Como é que tá as coisas? Depois a senhora me liga. E mandar meu abraço ao nosso querido irmão também, né, o Lindomar, lá no Executivo. O Lindomar, eu vou te contar, é uma maravilha quando a gente encontra, viu? Meu abraço a você, meu irmão. Já eu passo por aí, quero te encontrar. E agora, então, vamos assim com esta primeira canção, aonde nós vamos também dedicar, né, a todos que estão ligadinho conosco. Aqui agora...

0: O Lindomar vai. Quem que é o Lindomar que tá aqui mandando um áudio?
1: João Batista aí. João Batista. Luciano do Frango Assado.
0: João Batista. Luciano do Frango Assado tá aqui conosco.
2: Bom dia, Jonas, Luciano aqui do Frango Assado. Tô aqui ouvindo o senhor, hein? Manda um alô pra nós aí. Tamo junto, hein?
0: Amém, Luciano. Que bom saber que estamos sempre ligadinhos, né? Maria Helena Claudino também tá aqui mandando o seu. Né? Vamos lá?
3: Bom dia, Diácono José Carlos, a paz de Jesus, irmão Lindomar. Estou escutando, hoje é aniversário do meu filho André Carlos, reza por ele, viu, Lindomar? É, ora por ele, José, Diácono José Carlos, reza por ele, meu filho André Carlos, aniversariante de hoje. Um abraço. Estamos escutando, José Claudino e eu. E toda a comunidade Rosa Mística, com certeza.
0: Nossas orações, que Deus abençoe a todos, né? A Roseli lá no Recanto Sertanejo também, mandando o seu áudio aqui, seus, né, falando conosco. E assim são muitas pessoas maravilhosas estar junto, né? É, aqui conosco neste programa, a Voz da Diocese, né? Então agora nós vamos, né, dedicar a todos vocês esta primeira canção que nós queremos que Deus abençoe a cada um.

Muito bem, voltando para o bloco central do nosso programa e já mandando aqui um abraço a esse grande irmão, amigo Décio Eustáquio, né? Que sempre ligadinho conosco, meu irmão, né? Às vezes tem quinta que a gente não tem tempo de falar nos nomes todos, são graças a Deus muitos, né? Mas todos estão sendo lembrados, viu? Obrigado, Décio Eustáquio, por estar conosco, ligadinho no programa Voz da Diocese. Nosso abraço a você, toda a sua família. E agora nós convidamos a todos vocês que, né, acompanhem conosco, escutando a palavra do Santo Evangelho desta quinta-feira. O Senhor esteja convosco, Ele está no meio de nós. Proclamação do Evangelho de Jesus Cristo segundo Mateus. Glória a vós.

Senhor. Naquele tempo disse Jesus aos seus discípulos, nem todo aquele que me diz, Senhor, Senhor, entrará no reino dos céus, mas o que põe em prática a vontade de meu Pai, que está nos céus. Naquele dia, muitos vão me dizer, Senhor, Senhor, não foi em teu nome que profetizamos? Não foi em teu nome que expulsamos demônios? E não foi em teu nome que fizemos muitos milagres? Então eu lhes direi publicamente, jamais vos conheci. Afastai-vos de mim, vós que praticais o mal. Portanto, quem ouve essas minhas palavras e as põe em prática é como um homem prudente que construiu sua casa sobre a rocha. Caiu a chuva, vieram as enchentes, os ventos deram contra a casa, mas a casa não caiu, porque estava construída sobre a rocha. Por outro lado, quem ouve estas minhas palavras e não as põe em prática é como um homem sem juízo, que construiu sua casa sobre a areia. Caiu a chuva, vieram as enchentes, os ventos sopraram e deram contra a casa, e a casa caiu, e sua ruína foi completa. Quando Jesus acabou de dizer estas palavras, as multidões ficaram admiradas com o seu ensinamento. De fato, ele as ensinava como quem tem autoridade, e não como os mestres da lei. Palavra da salvação. Glória a vós, Senhor. Que a palavra do Santo Evangelho perdoe os nossos pecados e nos conduza à vida eterna. Amém. Muito bem, querido ouvinte, querido irmão, você que acaba de escutar agora a palavra do Santo Evangelho desta quinta-feira, nessa reflexão de São Mateus, no capítulo 7, versículos 21 a 29. Veja, meu irmão, minha irmã, neste trecho do Evangelho, Jesus conclui o Sermão da Montanha com um ensinamento muito importante. Olha aqui, não basta dizer que acreditamos em Deus, é preciso viver a sua vontade. Olha, Jesus afirma, nem todo aquele que me diz, Senhor, Senhor, entrará no reino dos céus, mas aquele que faz a vontade do meu Pai. Com essas palavras, ele nos convida a uma fé verdadeira, que se manifesta em atitudes concretas de amor, justiça, perdão e caridade. Em seguida, Jesus apresenta a parábola das duas casas, né? Muito conhecida este evangelho. Né? A casa construída sobre a rocha representa a pessoa que escuta a palavra de Deus e a coloca em prática. Aí você pode perceber que as tempestades chegam, os ventos sopram, as dificuldades aparecem, mas a casa permanece firme, porque tem um alicerce sólido. Já a casa construída sobre a areia simboliza quem ouve a palavra, mas não a vive. Olha aí, quem ouve a palavra, mas não a vive. Então, diante das provações, da vida, das dificuldades, sua fé enfraquece e corre o risco de desmoronar. Então, meu querido irmão, querida irmã, você que está ouvindo o programa, este evangelho nos leva a perguntar, sobre qual fundamento estou construindo minha vida? Sobre a rocha da palavra de Deus ou sobre as areias das aparências, do egoísmo e das coisas passageiras? Veja que a multidão ficava admirada, porque Jesus ensinava com autoridade. Essa autoridade vinha da coerência entre aquilo que ele dizia e aquilo que ele vivia. Então, olha, meu irmão, isso é que nós precisamos, né? Aquilo que nós falamos e aquilo que nós vivemos. Também nós hoje somos chamados a testemunhar nossa fé com palavras e ações, né? Palavras e ações. Então veja, meu irmão e minha irmã, ser cristão

não consiste apenas em rezar ou frequentar a igreja, mas em transformar o evangelho em vida diária. Quem coloca Jesus no centro de sua existência encontra força para enfrentar as tempestades e permanecer firme na esperança. Fiquemos agora com esta canção que ofereço a todos vocês.

Muito bem, queridos ouvintes, né? Voltando ao nosso bloco final do nosso programa, A Voz da Diocese, né? Esse tempo aqui passa tão rápido, né? Não dá nem muito tempo da gente mandar nossos abraços a todos que estão ouvindo, né? Mas com certeza vocês estão ligadinho conosco, estão no nosso coração e nós queremos, assim, agradecer a Deus pela sua audiência, né? Esse programa, A Voz da Diocese, esse programa que traz a palavra de Deus, que nos ajuda a viver essa palavra, esses ensinamentos de Jesus, né? Muito obrigado pela sua audiência sempre conosco, né? Vamos aqui aos nossos comunicados, né? O Padre Jarbas nos comunicando que já hoje, né, às 16 horas, Caminhada da Fé, e 19h30, Santa Missa. Padre Jarbas Matos, convidando a todos, ele que é o reitor do santuário, né? E a partir de dia 26 amanhã, o primeiro dia da novena, e você vai seguindo aí, né, todos os dias, até o dia 3, essa grande festividade dessa novena, desses louvores, né, dessa maravilha que nós celebramos, né, o nosso Divino Pai Eterno. Então, veja você, começa hoje e você pode continuar, né, fazendo a sua peregrinação, as suas orações lá no Santuário Divino Pai Eterno do Panamá. Então, hoje às 16 horas, grande caminhada da fé. Então, venha participar conosco, né, e você que estará sempre, né, recebendo das mãos do Pai Eterno as bênçãos e as graças que você pede, que você busca, tá bom? Então vamos com fé fazer a nossa caminhada, com muito cuidado, você romeiro, que vai estar andando pelas BRs, né, pelas pistas, tome cuidado, vai com a sua roupa clarinha, vai com o seu sinalizador, para que nada aconteça de mal, né, e que o Divino Pai Eterno esteja protegendo você que vai fazendo esta caminhada, tá bom? Também nós queremos comunicar, nosso irmão Magué já mandou aqui para nós, que o próximo sábado, nosso Terço dos Homens, né, Magué? Vai ser aqui na Eletrosolda. Então você

que é participante do Terço dos Homens, né, sábado, dia 27, aqui na Praça da Bandeira, né, bem aqui no setor central, tá bom? 6h55 da manhã, aqui na Eletrosolda Terço dos Homens, né? Então, nossos abraços a todos também, participantes do Terço dos Homens. Também a Vera Lúcia Lopes está aqui mandando para nós, né? Obrigado, né?

Chão do Frango Assado, sempre ligadinho. O João Batista, lá na Santa Inês. Alô, João Batista. Nosso abraço a você, meu irmão. Né? Sempre ligadinho conosco. São muitos ouvintes. A Nilda Abreu, nós já falamos lá no condomínio. Seu esposo Elcio também. Toda a sua família lá na fazenda, né? Ligadinho conosco. Então, nossos abraços a todos vocês. Nossa gratidão pelo carinho conosco, por estar sempre ligadinho, né? Quero mandar aqui meu abraço ainda, né? Tenho aqui um minuto, e esse minuto eu mando meu abraço à nossa querida mãezinha, Dona Severina, o senhor Vicente, alô, tio Vicente, né? A Marlene, a Rejane, a Dona Madalena, a Cida, a Neide, Dona Jane, o senhor Aguimar e a Dona Adélia, a Michele, lá na Rua Licrim, o senhor Nilson, Dona Darcy, o Luiz e a Lindalva, né? A Dona Tereza do bairro Planalto, ouvindo o programa, né? Lá na comunidade Santo Expedito, né? Nós já falamos, né? O nosso irmão Zé Pedreiro, a minha família, a minha esposa que está lá ligadinha comigo, aqui fazendo também já o nosso almoço, né? Ali com a Dona Helenira e escutando o programa, né? Também toda a minha família ouvindo o programa. Nós agradecemos a todos vocês que estão sempre conosco, né? O Sinaori e a Maria Divina, lá na São Sebastião, o Hermário, a Noema, o Evair e o Zezinho ouvindo o programa. O Edmilson e a Sônia, lá na comunidade São José Tadeu, né? Já falei aqui a Dona Maria Claudina, o Senhor José também, a Dona Fia. Essa grande comunidade de Nossa Senhora Aparecida, Cachoeira Dourada, né? Lá o Padre Vinícius, né? Nilópolis, Omirindonópolis, a Selma Rosa, ouvindo o programa. Nosso abraço também à comunidade, todo o povo de Buriti Alegre, né? Ouvindo o programa. A Graça, lá do bairro da Saúde, o Carapina. A Dona Divina, lá da Rua Sumaré. Alô, Dona Divina! A Dona Maria da Horta, né? Que não perde um só programa. Obrigado, Dona Maria da Horta. O Hernani, alô, Hernani família. O Hernani da Van, né? Onde estivemos juntos ali fazendo as nossas orações, né? O Jário Delfino, o Ita Tapeceiro, ouvindo o programa, e a todos vocês, meus irmãos e irmãs, que não dá tempo de eu falar o nome de todo mundo, mas sinta todos abraçados, né? Acolhidos e amados por nós e por Deus. Senhor esteja convosco, Ele está no meio de nós, por intercessão dos santos juninos celebrados neste mês, Santo Antônio, São João, São Pedro e São Paulo, desça sobre vocês a bênção de Deus Todo-Poderoso, Ele que é o Pai, o Filho e o Espírito Santo. Amém. Um bom dia a todos e até quinta-feira com a graça de Deus.

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1: 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Nova Paranaíba e a hora certa.
2: 11 horas e 2 minutos.
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1: 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E a hora certa.
2: 11:08.
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2: Alô, galera, bom dia. 11 horas e 13 minutos no ar a partir de agora o programa Paranaíba nos Esportes, levando informações do esporte por Goiás, pelo Brasil e também pelo mundo. Hoje é quinta-feira, dia 25 de 6 de 2026. Bom dia pra vocês. Bom dia, Jajá.
3: Tá bom dia. Feliz? Ah, feliz. Um friozinho gostoso, um clima agradabilíssimo. A festa grande do torcedor brasileiro ontem, na vitória maiúscula do Brasil, 3-0. Né, diante da Escócia, mostrou um bom futebol, principalmente no primeiro tempo. Gostei mais do primeiro tempo, acho que o Vinícius Júnior realmente chamou a responsabilidade, né? Foi o protagonista do jogo, marcou 2 gols para a seleção.
4: E o Zé Felipe só na arquibancada torcendo para ele, quebrar uma perna.
3: Mas acho que foi muito bom, o torcedor lavou a alma, a vitória importante do Brasil, precisava realmente vencer e convencer, né?
4: Uhum.
3: É, tivemos alguns jogadores que estiveram aquém daquilo que se esperava, né?
4: E o garoto Ney?
3: Então, o Neymar mostrou que realmente está sem ritmo.
4: Já não é o garoto, é o velho Ney, né?
3: Voltando de uma contusão um tanto quanto mais séria, né? Acho que até recuperou em tempo recorde, ninguém esperava que ele pudesse recuperar num tempo tão curto. É, fez a sua estreia ontem, entrou em campo, mas infelizmente não teve tempo de mostrar muita coisa, né?
4: Uhum.
3: É claro que não podemos podemos aqui crucificar o Neymar, é um ídolo, né, brasileiro, sem dúvida alguma, jogador diferenciado. Mas quando está sem ritmo, não está melhor da sua forma física, tecnicamente não se discute. Mas, e o tempo também foi curto, né? Não foi um tempo suficiente para que ele pudesse realmente aparecer mais no jogo. Mas deu esperança para os próximos jogos, caso o Brasil consiga na segunda-feira passar, né? Porque agora é o tal do mata-mata. Esse aí que é duro, né? Esse aí que o coração da gente realmente acaba batendo um pouco mais forte.
4: Você lembra uma vez que
3: perdeu
4: Gana,
3: embora, né,
4: foi
3: Frank?
4: Gana que tirou uma vez, a gente estava no mata-mata, mas acho que da Copa, uma Copa América, alguma coisa assim,
3: eu lembro. Nós saímos contra uma equipe considerada pequena.
4: Pequena,
3: né?
4: No mata-mata, eu não lembro.
3: É o mata-mata.
4: Você lembra, Franklin? Bom dia.
5: Também, bom dia, Jasmar, bom dia, Jair, e os ouvintes do Paranaíba dos Esportes. Realmente eu não lembro, não, porque minha memória.
4: Foi uma prorrogação.
3: Jogos, né, Frank?
4: Foram uma prorrogação, primeiro tempo, e acho que no segundo tempo da prorrogação, o Canu.
5: Agora sim, lembrei.
4: Lembro,
5: a Copa América mesmo foi a equipe do Nigéria. Canu da Nigéria,
4: né?
5: Coxa, aquela turma toda.
4: Eu lembro desse.
3: Então,
4: tuf, acabou, o cara fez o gol, acabou, velho. Nós todo mundo brasileiro aqui, né?
5: Era o gol de ouro, né?
4: Gol de ouro.
3: E o mata-mata é o que mais mexe com o emocional.
4: É.
3: Né? Porque aí é o seguinte: você tomar um gol, você tem que correr atrás de dois. É muito difícil. Você não pode sofrer gol fácil, né?
4: Você tá falando de emoção?
3: Eu
4: tava lendo hoje uma notícia aqui e no Brasil eles já contabilizaram mais de 10 mortes de torcedores brasileiros durante o jogo. Ontem teve foi numa cidadezinha em Santa Catarina lá, e o cara infartou assistindo o jogo.
5: Então nós já infarta mesmo, a pessoa gosta demais.
4: Nós já estamos chegando a número de 10 pessoas que sentiram, passaram mal.
3: A emoção, ela causa alegria, mas acaba causando tristeza também, porque a emoção mata, né?
4: Você
3: lembra daquele jogo contra o Vila Nova, daquele seletivo, né? Que o árbitro inverteu o gol contra o Itumbiara, no Serra Dourada, pro Vila Nova, né? Deu um gol, a falta seria pro Itumbiara, e aí o Vila Nova cobrou o Nivaldo, o Luiz Márcio tocou pro Nivaldo, o Nivaldo fez o gol e o árbitro José Muniz Brandão validou o gol do Vila Nova. Foi o maior absurdo que já aconteceu no futebol brasileiro até hoje. Não existe um negócio daquele. E aí o pai do nosso querido Jeguinho, que você conhece bem, né? Lá do Lavador, Jeguinho que compra carro,

0: gente, né? Que é realmente uma pessoa muito querida aqui da cidade de Tumbiara. Eu gosto muito de Jeguinho, muito amigo. O pai dele infartou naquele jogo.
1: Ó.
0: Entendeu? Ficou tão revoltado. O pai dele era torcedor roxo do Itumbiara. E quando o árbitro deu o gol a favor do Vila Nova, ele sentiu mal e acabou morrendo no dia daquele jogo. Então eu quero mandar até um abraço aqui pro Jeguinho, que Deus tenha a alma do pai dele no reino dos céus, mas era um torcedor ferrenho do Itumbiara, né? Um torcedor fanático do Itumbiara, e acabou naquele jogo perdendo a sua vida de ter
1: tido aquela...
0: É uma emoção, é uma revolta, né?
1: Foi uma emoção muito grande.
0: Muito grande. Aquela arbitragem desastrosa de José Muniz Brandão, invertendo aquela falta, coisa maior absurda que eu já vi. Eu estava lá no Serra Dourada transmitindo o jogo, nunca tinha visto um negócio daquele, que é inédito no futebol. Uhum. A falta para o Itumbiara, o Jussi afastou assim para cobrar a falta, de repente o cara do Vila veio e cobrou. O juiz virou as costas, aí o Nivaldo veio, o Luiz Márcio tocou a bola para o Nivaldo, o Valtinho ficou parado, falou: que isso, o cara ficou louco. Aí marcou o gol, o Nivaldo chutou para o gol, o Valtinho deixou a pessoa: não, o árbitro vai mandar voltar, a falta é nossa, né? E o árbitro deu o gol.
1: Ele ficou quieto.
0: Ele ficou, deu o gol para o Vila.
1: Que loucura.
0: É um absurdo.
1: 11 horas e 19 minutos aqui no programa Paranaíba nos Esportes. O intervalo e a gente volta para falar de futebol por Goiás. E o Goiás mandou o treinador embora.
0: Caiu Daniel Paulista.
1: Tchau, obrigado. Rodoviária para ele.
0: Terminar a rodoviária.
2: Horas e 19.

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5: 11 horas e 24 minutos de volta aqui na sua Nova Paranaíba, no programa Paranaíba nos Esportes, trazendo informações do esporte desta feita por Goiás. Jair, você viu que terremoto esquisito na Venezuela, hein, cara?
6: Que tristeza, hein?
5: Meu Deus do céu, cara. O mundo inteiro voltado, né, do nada, assim. Dois, na verdade, né? Dois terremotos, um na sequência. Questão de 39 fortes, né? Segundos um do outro, né? É. Ou seja, quando você nem pensou que estava recuperando...
6: Estava repetindo.
5: Já estava repetindo outro. É 11 horas triste. E agora 25 minutos. Jair, o Goiás anunciou nesta quarta-feira que Daniel Paulista não é mais comanda a equipe. O nome mais cotado para assumir o posto é do Mozart Santos, ex-jogador do Curitiba, com passagem pelo Flamengo e Palmeiras. E ele começou a carreira em treinador em 2013. Uma década depois, ele comandou o Atlético, onde foi campeão goiano de 2023. Lembra dele?
6: Lembro. A gente já falava aqui a semana passada, né, sobre o problema do técnico Quer Daniel ver? Paulista.
5: Deixa eu trazer o Holmes Xavier. Quer ver que fala com propriedade em relação. Inclusive, ele tem até um comentário. Fala, Xaxá.
7: Do comando do time esmeraldino. Embora eu já o tenha demitido desde a última partida, quando tomou 3-0 jogando na sua casa do time do Operário. Já tinha perdido de 4 para a equipe do Novo Horizontino. Cara, mas eu desconfio de tudo. Tudo. O Daniel já tinha uma proposta do Ceará. Ele ganhava no Goiás R$200 mil por mês, que é uma grana danada para esses treinadores de Série B. E ele vai para o Ceará para ganhar R$300 mil, 100 mil a mais. É por isso que eu desconfio de tudo. O cara faz um jogo ruim contra o Novo Horizontino, 4. Um jogo razoável contra o Atlético, 1-1. Aí vem para sua casa, toma de 3. Aí o cara fala, agora não tem jeito, né? Agora os caras têm que aceitar a minha rescisão contratual. O que estava segurando até hoje, quarta-feira, o Daniel Paulista no comando do time era justamente a multa contratual. E ele ganhou essa, né? Vai levar uma grana aí do time do Goiás depois de fazer apenas um campeonato brasileiro razoável. Tá tudo bem, ganhou o campeonato goiano, mas o brasileiro do Goiás é lastimável pelo tamanho do time. E é por isso que eu desconfio de tudo. O cara ganhava 200 mil aqui, vai pro Ceará, que é um time que vai brigar lá em cima também, para ganhar 300 mil, aí o corpo fica mole. É por isso que eu desconfio de tudo. É isso aí, pessoal. Valeu.
6: Ai. É, mas acontece o seguinte, né? Ele está sendo contratado pelo Ceará pelo histórico dele como treinador, né? Pela carreira, não pelos resultados. Porque se fosse analisar, né, pelos resultados atuais,
5: que ele estava
6: tendo os últimos resultados,
5: não,
6: ele não seria contratado.
5: Cara, não
6: quero, o cara está perdendo de 3, 4.
5: Vou trazer o cara para cá.
6: O que ele vai resolver aqui? O que vai melhorar para a gente a contratação desse Daniel Paulista? Acontece o seguinte, ele já tem um certo nome, né, no futebol brasileiro, já conseguiu alguns títulos, já conseguiu fazer boas campanhas em outros clubes, talvez pelo histórico da carreira dele, o Ceará esteja contratando o Daniel Paulista. Agora, foi uma covardia, eu acho que ele traiu o Goiás, né? Se é que
5: é igual
6: o Franklin, se é que o Xavier tem razão, né?
5: Fez um

0: jogo péssimo contra o Novo Horizontino, depois um jogo mais ou menos contra o Atlético e uma lástima agora
1: é uma derrota de goleada, né?
0: Contra o Náutico dentro de casa.
1: Exatamente. Então é o seguinte, se ele fez isso, já havia acertado antecipadamente com alguns meses de antecedência aí com a equipe do Ceará, ele realmente foi muito infiel ao time do Goiás, né? Ele não valorizou. Quer dizer,
0: negócio
1: a confiança
0: foi aqui, né?
1: Que o Goiás teve nele quando
0: ele queria dinheiro, né?
1: Ele se colocou ele pedisse, dinheiro na frente de
0: se
1: tudo.
0: Se ele pedisse,
1: né,
0: para ir embora, ele perdia a multa.
1: É.
0: Né?
1: Acontece o seguinte...
0: Ou seja, ele vai ter que me engolir ou me mandar embora.
1: Eu acho que o profissional, ele tem que olhar muito o dia de amanhã também. Ele está olhando só o hoje, né? Amanhã isso aí pode refletir exatamente. Numa outra contratação dele, qualquer clube pode colocar na balança essa atitude que ele teve aí de infidelidade e de trair o Goiás.
0: E o Goiás já foi atrás. O novo técnico do Goiás realmente é o Moser Santos, de 46 anos, que chega ao Verdão com um currículo de respeito nos últimos anos da Série B. O comandante conquistou o título do torneio na temporada passada com o Coritiba, subiu o Mirassol em 2024 e, além de dois feitos, o treinador também conquistou mais dois títulos, inclusive sobre o Goiás em 2023, no Campeonato Goiano, dirigindo o Atlético. Na oportunidade, o Verdão perdeu o título nos pênaltis, no lance do Bitoque, do lateral Hugo, e uma das cobranças. Moser também foi campeão pelo CSA, no Campeonato Alagoano 2021. O comandante chegou em um momento conturbado no Goiás, onde o time vive uma crise financeira. O clube perdeu dois jogos seguidos, né? Que nós falamos aqui, e o treinador vai ter a missão de recuperar a moral da equipe e lutar pelo acesso. Olha para você ver que tem possibilidade de lutar pelo acesso. Ele chega nesta quinta-feira, Serrinha, e já começa os trabalhos.
1: Não é o que o Daniel Paulista havia falado da jogada atual, dizendo que o Goiás já não teria mais chance nenhuma, né, de subir e jogando a responsabilidade exatamente em cima da diretoria, né? Já que quando ele recebeu aquela pressão do torcedor pelos resultados negativos, ele quis jogar toda a carga de responsabilidade em cima da diretoria. E agora o torcedor viu que realmente ele não estava certo.
0: Que, né? Eu falei? Eu
1: ele
0: tinha
1: já
0: demitido
1: com
0: ele
1: com outro clube.
0: Naquele dia lá que ele falou que... pós-jogo, segunda-feira, né? O Goiás jogou, foi domingo, né?
1: Segunda-feira. Foi muito infeliz, né, nessa declaração dele.
0: Né?
1: E agora tá provado, né? Que aí o próprio treinador chegou com otimismo, dizendo que é claro que não tá fácil pro Goiás, né? Realmente conquistar o acesso, já que está no meio da tabela aí, mas tem muitos jogos ainda pela frente, praticamente o segundo turno todo. Então ainda existe alguma possibilidade, a chance do Goiás recuperar no campeonato. É claro que o treinador tem que trabalhar com otimismo, não com pessimismo. Ele tem que chegar e passar esse discurso mesmo, se é que a diretoria já teve confiança de contratá-lo, porque é um técnico que já conhece o futebol goiano, já foi inclusive campeão em cima do Goiás e já tem alguns títulos nacional também. Então chega com a confiança que a diretoria está dando a ele de poder recuperar a parte técnica da equipe, obviamente.
0: E ele não é bobo, não, pra você conquistar... ver. O currículo dele é bom, não é ruim, não.
1: Não, exatamente. O que eu estou dizendo é que já é um técnico conhecido do futebol goiano, que facilita mais o trabalho dele por conhecer.
0: Com
1: já
0: quem
1: bem
0: que o Goiás joga?
2: O Goiás joga aqui, deixa-me ver aqui, contra o Náutico, né? Lá nos Aflitos.
0: Domingo.
1: Então jogo é fora de casa. É um bom teste aí pro treinador já estrear fora de casa contra um time que realmente também precisa do resultado.
0: Agora,
1: que é o
0: jogo de pegar fogo é esse do Vila, hein? Novo Horizontino
2: e Vila Nova. Novo Horizontino, que é o quarto colocado, com 24 pontos.
0: Mas o Vila também deu uma distanciada boa aí, hein? 28. São Bernardo joga com quem?
2: São Bernardo pega o Criciúma.
0: Fora de casa. E o Criciúma tá onde?
2: Está em quinto.
0: Em quinto com 24, São Bernardo em segundo com 25.
2: Isso.
1: Goiás tem 20, o Vila tem 28?
2: Vila tem 28.
1: 28. Joga fora de casa, um empate para o Vila seria fundamental, né? Se uma vitória, então, nem se fala, né? E aí distanciaria, dependendo do resultado dos principais concorrentes aí.
0: Não, os concorrentes ali
1: está em segundo lugar.
0: A sorte do Vila é que o São Bernardo joga fora de casa contra o Criciúma, que tem 24, o São Bernardo tem 25 pontos. Ou seja, a lógica é o Criciúma partir para cima e fazer o resultado para pegar a vice-liderança.
1: Mas qualquer um que ganhar desses dois, né, São Bernardo e Criciúma, todos os dois aproximam muito do Vila, vai ficar na segunda colocação.
0: São Bernardo ganhar, ele vai...
1: Com resultado positivo, mesmo o Vila vencendo ou empatando.
0: O Sport joga com?
2: o Sport pega o Fortaleza,
0: Fortaleza,

0: E o Fortaleza tá onde aí na tábua?
1: O Fortaleza está na oitavo, com 22
2: pontos. E o Sport?
0: Olha pra você ver qual é as coisas, Jair. O segundo colocado tem 25 pontos.
2: Então,
0: né?
2: O Vila
0: é 28. O oitavo colocado tem 22 para o segundo colocado. Ou seja, olha a briga que tá nessa meiuca aí,
2: não,
0: de 22.
1: A série Sport B está em terceiro com 25.
0: Com 25, pois é. Aí, ó.
2: A Série B é um campeonato bastante nivelado. Todas as equipes estão aí buscando um resultado positivo para chegar aí entre os primeiros, e aqueles que estão lá embaixo estão lutando para sair da situação, né?
0: E aí vem aquela
2: galera. Campeonato acirrado.
0: Aquela galera da meiuca ali, que é do nono, décimo, décimo.
2: No meio da tabela.
0: É. Você vê, o Atlético, que é o décimo primeiro, tem 19, né, Franco?
1: Isso, o Atlético tem 19 pontos,
2: 9 pontos do
0: E o Goiás é o 12º, tem 18.
1: Tem
0: 18. É que, ó, 18 para 20, para 28 são 10 pontos. Que é o Vila que tá lá com 28 pontos.
2: 3 vitórias e 3 tropeços.
0: E aí você vem e fala para mim que o seu time não tem condição de subir, de acesso.
2: É, muito
1: pessimismo. E ainda não chegamos nem na metade.
0: Aliás, 18 para 25, né? No
2: que
0: caso,
2: é o, que é o segundo.
0: O quarto, que é o quarto é o 24, né?
1: O quarto é. O 24. Quarto é o Novo Horizontino com 24.
0: 6 pontos, mano.
2: É.
0: Então, quer dizer, ele foi muito, muito, muito infeliz no que ele falou.
2: Foi,
0: que
2: o muito time pessimista, não tem, infeliz, né?
0: Não tem a perspectiva de subir.
2: Rapaz, eu acho que o treinador, ele não pode proferir um discurso desse, até porque é o seguinte, mesmo o time estando numa posição abaixo do que ele falou, tem que lutar para melhorar,
0: para
2: vencer, para buscar uma classificação, né?
0: Aí
2: agora
0: eu falo
2: o cara já
0: com
2: esse pessimismo já tira totalmente a motivação até do torcedor, né? Se o treinador já não acredita...
0: Eu acredito que o Goiás consiga chegar lá em cima. Eu acredito que ele
2: eu
0: tem
2: acho que
0: time.
2: Não é difícil pro Goiás chegar pelo menos aí entre os quatro.
0: Os quatro.
2: Né? Primeiros colocados. Tem
0: imagina o Goiás e Vila Nova na Série A.
2: Ah, que
0: é
2: isso.
0: Que
1: é porque esse ano também é diferente,
0: futebol.
1: Né? Você pode ser ficando entre os seis, os seis colocados, você vai disputar o playoff, né? Os dois primeiros que vai subir, os outros vai disputar um playoff.
0: Você vai disputar com mais quatro, né?
1: Isso, é.
0: É, os dois sobe e aí vem o terceiro, o quarto, o quinto e o sexto, né?
1: Isso, que vai disputar um playoff pra ver quem vai subir das duas vagas.
0: Então, quer dizer, aumenta ainda mais a sua possibilidade de ter mais duas chances.
2: O torcedor do Goiás, é como nós falamos ontem aqui no programa, o torcedor fica chateado pelo seguinte, ele está acostumado, né, de ver o Goiás numa Série A e disputando de igual para igual praticamente contra os grandes clubes do Brasil, porque são seletos, né, é um campeonato onde as principais equipes do Brasil disputam o campeonato Série A. Então já acostumou, né, a ter grandes jogos, a conseguir bons resultados, é um time que já... fez muitos negócios, já transferiu muitos jogadores para grandes clubes do futebol do Brasil.
0: O cara fica revoltado,
2: bastante conhecido,
0: né?
2: Fica revoltado. Mas eu acho o seguinte, é recuperável. O time do Goiás tem como recuperar, né? O treinador entrou, vai chegar agora com otimismo, faz um trabalho sério. Se precisar de contratar alguma peça, né? Alguma posição pontual, com certeza o Goiás tem condições, apesar de estar passando aí por uma situação difícil financeira, mas eu acho que vários clubes estão passando também por isso, não é só o Goiás, inclusive os grandes clubes, né? O Vasco, por exemplo, está tendo problemas, o Corinthians deve muito, tem problemas, então não é só no Goiás. Então é preciso que haja essa habilidade, que tenha essa consciência de poder fazer alguma coisa para resolver esses problemas. Porque tudo passa, né? A crise vai passar, os bons dias vão chegar, como o Goiás já teve bons momentos no campeonato da Série A, já deu muitas alegrias ao torcedor, principalmente na época do Aire Pinheiro, né, que era o grande patrão do Goiás, presidente eterno, né, do Goiás Esporte Clube. Então, o futebol é feito de fases, de momentos, né, realmente é isso aí. E esperamos que o Goiás possa recuperar.
0: 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Natan Camargo se firma na lateral direita e ganha sequência no líder Vila Nova. Segue o líder.
1: Volante de origem. O volante de origem, jogador de 20 anos, já participou de 11 dos 14 jogos do Tigrão na Série B. Nathan Camargo tem sido uma das novidades do Vila Nova nesta Série B. Volante de origem, um jogador de 20 anos, ganhou espaço na equipe de Guto Ferreira como lateral direito e vem se firmando na posição ao longo da competição. O jovem já participou de 11 dos 14 jogos no Tigrão, no Campeonato Brasileiro da Série B, e tem sido presença constante na equipe que ocupa a liderança da Série B com 28 pontos. A versatilidade do atleta tem sido importante para o Vila Nova, que enfrentou desfalques e mudanças no elenco durante a temporada. Mesmo atuando fora de posição de origem, Nathan diz estar à disposição para ajudar a equipe de forma que for necessária.
2: Então, o lateral direito é uma posição difícil, né? No Brasil, de você conseguir um jogador. Tanto é que até a seleção brasileira está tendo dificuldade. O jogador que vinha jogando como zagueiro, Danilo, teve que jogar agora na lateral direita, se bem que ele joga também nessa posição, mas de qualquer maneira, de certa forma, é um improviso, porque ele não estava jogando nessa posição, mas ele já jogou, né, como conhece da posição, mas não é um jogador
0: de origem,
2: que apoia, de origem, um jogador que tem o cacuete de apoiar, voltar no tempo certo para marcar, quer dizer, faz o seu papel, na marcação ele é excelente. Já no apoio já não é tão bom assim, de vez já não desce com frequência, né? Esporadicamente vai ao ataque, efetua alguns cruzamentos, mas não é aquele lateral nato, aquele lateral direito que a gente pode dizer assim, igual era um Dunga, né? Que combate, marca, vai na frente, cruza, ajuda a marcar, quer dizer, não é aquele jogador completo, né? Vamos assim dizer, como esse menino do Vila Nova, que tem apenas 20 anos aí, que está se destacando, porque é um jogador que apoia e marca ao mesmo tempo, é um jogador completo na posição.
0: Vila Nova está tentando a contratação do meio atacante Everton Galdino, de 29 anos, que atua no Mirassol, e o Futebol Clube Tóquio detém o direito do passe do atleta e emprestou ao time paulista. O Tigrão abriu conversa com as duas equipes, tentando o acerto com o jogador, que quer voltar a atuar no Colorado, segundo informações aqui da SPN.
2: Esse Tóquio aí é time japonês?
0: É Tóquio.
2: Pois é, time japonês, do Japão, né?
0: É do Japão.
2: Tá, é um jogador de 29 anos, é uma boa idade aí para ser.
0: Ele já teve passagem, né? Como média. São Paulo, Tombense, Ponte Preta, Grêmio, e antes de transferir para o Japão no futebol asiático, disputou apenas 13 jogos em 2024 e 2025, não marcando gols e nem realizando assistência. Como assim? 13 jogos.
2: Nos últimos jogos, né? Nos últimos 13 jogos ele não conseguiu fazer gols nem dar assistências. Mas de qualquer maneira, se você olhar um pouquinho mais atrás, ele já fez boas campanhas, né? Já passou por grandes clubes. Não é o jogador já rodado nos clubes aqui do futebol brasileiro, né? Já passou por pelo menos 3 ou 4 times grandes aí.
0: Em 13 jogos, você que é um meia, você não faz nenhum gol e não dá nenhuma assistência, você não é um meia, então. Você é um volantão de origem.
2: Hã? É mais pra marcador do que pra criação, né? Jogadas.
0: Vila, dá uma olhada aí, né? Ué, só bobo pra não ver, ué. Não, primeiro você tem que olhar o currículo do cara. O cara jogou 13 jogos, ele não fez um gol, ele é meio atacante, não fez um gol, não deu nenhuma assistência.
2: Exatamente, tem que dar uma estudada na carreira dele num todo, né, pra ver se compensa. Ô,
0: Jair,
2: essa
0: você vai contratar um técnico lá, um cara que faz um serviço lá pra você vai levar um meia boca?
2: Então.
0: Pô, bicho, aquele cara lá, né, sei não, hein, você vai ficar meio coelho aí, oxe, para.
2: Eu acho que quando você contrata aquele que realmente é do meio, né,
0: é
2: o cara que tem apresentado.
0: Tem currículo, tem um pedigree, né?
2: Exatamente.
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2: E o Rildo, um abraço para eles lá, né? O Tchãozinho. 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
0: E o Dragão, o Atlético terá o retorno e baixa do meio campo para enfrentar a Ponte Preta. Renan Brito segue no comando ainda.
1: É isso aí. E o Atlético tenta embalar na Série B após o empate com o Sport. O Atlético volta a campo somente no próximo domingo, quando recebe a Ponte Preta no Antônio Ancioli pela 14ª rodada da Série B, né? E após o empate 1-1 com o Sport fora de casa, o Dragão tenta iniciar uma sequência positiva para se aproximar da parte de cima da tabela. Com 18 pontos, a

0: equipe rubro-negra ocupa a 13ª colocação, mesmo sem conseguir engrenar no campeonato até aqui. O Atlético segue relativamente próximo dos primeiros colocados e ainda tem confrontos importantes pela frente no encerramento do primeiro turno. Renan Brito continuará à frente do time e o auxiliar segue como treinador interino, já que a diretoria ainda não definiu substituto de Eduardo Souza. Para o duelo contra a Ponte Preta, o Dragão terá uma baixa importante. O meio-campo Guilherme Marques recebeu o cartão amarelo diante do Sport e cumprirá a suspensão automática. Por outro lado, duas peças voltam a ficar à disposição. O goleiro Paulo Vitor e o atacante Gustavo Coutinho cumpriram suspensão na última rodada e retornam ao grupo para compromisso em Goiânia.
1: O Atlético tem mais chance do que o Goiás, né? De subir mais na tabela agora pelo fato de enfrentar a Ponte Preta, que está muito mal no campeonato. O Atlético conseguindo uma vitória, ele melhora bastante a sua posição no Campeonato Brasileiro da Série B.
2: Tem que...
1: O Atlético está em que lugar aí,
2: Só Frank? Que agora a Ponte agora está saindo, entrou dinheiro lá, viu, Jair?
0: O Atlético está em 13º colocado, bem atrás do Goiás.
1: Atrás do Goiás, quantos pontos atrás do Goiás?
0: 18 pontos, está com 18 pontos, tem mesmo ponto.
2: Mesma pontuação.
1: Mesma quantidade de pontos. Isso, né? Então tá mais ou menos, as chances são mais ou menos iguais, né? De crescimento para as duas equipes, né? Não tá fácil aí para os times goianos, não. Acho que realmente para o Vila Nova a coisa tá bem mais clara. Se o Vila Nova não cometer os erros cometidos nos anos anteriores, né? Se não der, o torcedor fala que mais é azar também, né? Como foi no ano de 2023, né, França, aquele jogo com o ABC.
0: Isso, foi 2023 mesmo.
1: Pelo amor de Deus, você estava na Série D do Campeonato
0: Era só
1: Brasileiro.
0: Ganhar, né?
1: Era só ganhar e o Vila não deu conta e acabou ficando pelo meio do caminho. Então o torcedor do Vila tem razão de estar com esse otimismo, está fazendo essa festa que está fazendo em Goiânia, porque realmente o time está bem, está aí na primeira colocação, com grandes chances esse ano de subir. Eu vou te falar um negócio, se o Vila não subir esse ano, aí o torcedor realmente, com certeza, pode preparar o espírito aí, porque aí a coisa realmente aí já é benzição, como diz a torcedora símbolo do Vila Nova, Negra Brechó. Enterraram uma cabeça de burro aí, porque não é possível. Vila Nova martela, toca, bate na trave todo ano e o time não sobe, não consegue esse acesso.
2: É o torcedor do Goiás, não sei como é que essa vaca está nesse terreno.
1: Então, eu acho o seguinte, diferentemente de Goiás e Atlético, já tiveram na Série A várias vezes e não deram conta, às vezes, de permanecer, que caíram novamente no ano seguinte para a Série B, eu acho que o Vila Nova é diferente. Se o Vila Nova chegar pela primeira vez à Série A, conseguir a elite, dificilmente o Vila vai cair, porque aí vai ter sustentação da torcida que sempre apoiou, compra qualquer tipo de promoção que o Vila faz, comparece em todos os jogos, compra os ingressos antecipados, a torcida dá mais força, dá mais respaldo ao time do Vila Nova do que as torcidas de Atlético e Goiás. Isso aí não resta a menor dúvida. O fanatismo da torcida do Vila é muito maior.
2: 11 horas e 46, um intervalo e a gente volta para falar de futebol pelo Brasil e pelo mundo. E o Brasil!
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4: 11 horas e 46 minutos.
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2: Alô, galera, 11 horas e 50. Rapaz, mas passou voando a hora hoje, hein?
3: Rapidinho, né? Porque nós começamos um pouquinho atrasado também, né?
2: É.
3: Mas queremos rezar pelas vítimas desse tremor de terra lá.
2: Você viu aí, Jair? Na
3: Venezuela.
2: E tem aqui, ó. Tem um atleta, família de um jogador argentino, que é o Lucas Trejo, afirmou que sua família está desaparecida após os terremotos que devastou e atingiu a Venezuela. Trejo, que joga em um time venezuelano, afirmou não ter notícia da sua família e que o prédio onde moravam desabou por conta do tremor. Ele fez um apelo para as redes sociais para o paradeiro da esposa e os dois filhos, né? Ele disse assim, ó, nosso edifício em Praia Grande caiu, não sei nada da minha família, por favor, orem por eles e difundam esta mensagem para alguém que possa ter visto. Quero acreditar que não estavam lá.
3: É realmente muito triste, né? As intempéries da natureza, as coisas, terremotos que acontecem, né? Graças a Deus o Brasil é um país, né, muito protegido, graças a Deus não tem acontecido essas catástrofes que têm acontecido em países vizinhos, né? Aqui na América Latina. E a gente tem que sempre rezar pelo próximo, por essas vítimas, por essas pessoas que sofreram esses atentados.
2: E o Brasil muito ontem? Triste.
3: O Brasil ontem foi só alegria.
2: A seleção disputará a segunda fase. O horário, rapaz, o horário que é especial, hein?
3: Hã? Na segunda-feira?
2: É.
3: É, 14 horas o jogo.
2: 2 horas. Às 14 horas.
3: Às 2 da tarde. Oi.
4: Temos a matéria da Daniela Esperon.
2: Tem a Daniela? Traz a Dani aí, já.
5: Sob o comando de Vini Júnior.
2: Parou. Tá desligado.

0: Ah, lá embaixo, né? Deu erro, deu ruim.
1: Probleminha técnica aí, mas ela tava dizendo sobre o comando
0: Vini Júnior. Sobre o comando de Vini Júnior.
1: Que foi o protagonista do jogo, né? Uhum. E tem sido o protagonista da seleção brasileira em todos os jogos até aqui, né? Tem feito os gols, tem sido o grande ídolo da torcida do Brasil, até porque o Neymar, que é o jogador que se esperava muito dele, infelizmente ontem ele entrou um pouquinho no jogo, agora que está recuperando a sua contusão. Então o Vini Júnior assumiu essa responsabilidade, chamou a responsabilidade e assumiu esse protagonismo na seleção brasileira. E aquilo que o torcedor do Brasil, nós cobrávamos dele, está acontecendo agora. Joga no Brasil, na seleção, mesmo futebol seu do Real Madrid, Vini. E agora ele começou a mostrar aquele
0: mesmo
1: futebol.
0: Só que ele
1: é ruim
0: pra cabecear, viu?
1: É, no cabeceio da manhã ele fez um gol de cabeça ontem.
0: Mas com o olho fechado.
1: Mas fez.
0: Nossa,
1: o importante,
0: gente,
1: é que a bola foi lá na gaveta, né? Ele também...
0: Ah, o Neymar pegou duas vezes na bola, né?
1: É, o Neymar realmente entrou sem ritmo, como já era de se esperar. Uhum. Né, ele vem aí de uma contusão, fazendo tratamento ao longo desses 40 dias, parece que ele teve, foi o prazo que ele está fazendo esse tratamento, realmente todos os dias, né, para recuperar dessa contusão. E infelizmente ontem não, até porque ele entrou faltando 10, 15 minutinhos para acabar o jogo, não teve um tempo suficiente também e não teve oportunidade de mostrar o seu futebol, mas pelo menos é dar esperança que para os próximos jogos ele está pronto aí, quem sabe já melhorando bem o seu condicionamento físico, com certeza vai melhorar o rendimento também na seleção. Mas temos o Vinícius Júnior, que infelizmente o Rafinha acabou se contundindo também, mas não vinha bem. Ontem a entrada do Rayan realmente deu uma movimentação.
0: E o menino é bom, viu?
1: Muito bom jogador.
0: Gostei dele.
1: Ele não vai deixar a nossa torcida sentir falta
0: aquele,
1: do
0: ele não fez do aquele Rafinha, não. Ele não fez aquele gol que ele puxou, ele bateu, por falta de quê? De experiência, de calma, de tranquilidade.
1: Ele é muito jovem, mas
0: aquele
1: assim,
0: ali era tipo assim, igual ele puxou, o goleiro já saiu, se ele fizesse menção de bater, o goleiro tinha caído.
1: Não, se ele dá um toque mais no canto, porque ele bateu...
0: Bem em cima, né? Ele tentou tirar do goleiro, mas tentou tirar em cima.
1: O goleiro também fez uma boa defesa. No reflexo, ele deu um tapinha e acabou tirando a bola. Mas assim, a confiança foi tão grande, ele tava assim, só ele e o goleiro, né? Ele achou que seria fácil. Eu vou tocar aqui, vou fazer o gol. Infelizmente, deu azar, não fez. Mas é um jogador que deu uma movimentação muito grande no ataque do Brasil, né? Um jogador inteligente, puxa os contra-ataques com rapidez, com velocidade, né? Então dá esperança de que o Brasil possa melhorar ainda mais nos próximos jogos. Ontem foi um placar realmente justo, 3-0, né? O time adversário não ofereceu tanta resistência assim, né? Foi poucas vezes ao ataque do Brasil. Né? Então, o Brasil fez por merecer. Tomara que no mata-mata agora o Brasil esteja com a mesma vontade, com o mesmo espírito de luta para conseguir os resultados positivos.
0: Porque perdeu, tchau.
1: É, agora mata-mata.
0: Perdeu
1: é isso aí.
0: Rodoviária nele.
1: E o mata-mata mexe muito com o emocional, né? Dos jogadores e até do torcedor. Você fica naquela ansiedade. É muito
2: e os nossos palpites ontem, né? Mudando de assunto rapidamente, né? Já estamos no final do programa.
1: Ninguém acertou, né?
0: Eu,
2: oi. O Gerson acertou, né?
0: 3-0. Tô por sua conta hoje.
1: Você falou bom. Vamos lá pro Givago, então, né? Falei 2-1, né?
0: Falar isso, o Givago mandou agradecer a galera, viu, Jair?
1: Exatamente. O Givago tá muito feliz.
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0: mundo,
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0: 11h58, bora?
1: Vamos com Deus.
0: Já ir embora?
1: Vamos lá, hoje tá fresquinho.
0: Ah, deixa eu trazer
1: vamos
0: os
1: comer
0: jogos.
1: Feijoada lá do Givago.
0: Deixa eu trazer os jogos de hoje, que nós teremos hoje aqui. Pela Copa do Mundo, nós não podemos perder hoje Equador e Alemanha, às 17 horas.
1: Curaçao.
0: Curaçao e Costa do Marfim. Falar nisso, o terremoto também chegou a ser atingido lá em Curaçao também.
1: Curaçao também, né?
0: Costa, Tunísia e Holanda. Holanda, às 20 horas. Japão e Suécia, nós temos que estar de olho no Japão.
1: Desses dois aí, o Brasil terá como adversário ou o Japão ou a Holanda, né?
0: É.

0: dentro dos resultados de hoje.
1: Turquia e Estados Unidos às 11 da noite. Paraguai e Austrália também às 11 da noite. Esse jogo Paraguai e Austrália é bom, viu?
0: Não, todos os jogos estão sendo bons.
1: Pela série
0: a Copa do Mundo, tecnicamente, está muito bem as seleções nessa Copa do Mundo. Alguns decepcionando, mas minoria, né? No mais, todos estão correspondendo.
1: Série B, nós teremos Cuiabá e Londrina. Tchau.

0: São 11 horas e 59 minutos, né? Eu quero abraçar também o meu amigo Marquinho Rei do Frango, lá na sintonia do nosso programa. Aquele abraço, a Maria da Horta, lá de Araporã, também ligadinha. Meu amigo Orvando mandou pra gente aqui a 5ª Copa Cidade de Itumbiara de Futebol Veterano, categoria Master, Quarentões, edição 2026. A final, né, de um jogo só, sem vantagem de empate, vai acontecer no sábado, dia 27, lá no estado do Goiásinho, às 15h. Vai jogar então o Talentos Master contra o Santa Inês Master. O árbitro da partida vai ser o Samuel Rosa, auxiliado por Lorena Jacobi e Osiel Rosa. Quarto árbitro vai ser o Crejean Ribeiro. A organização é da Liga Esportiva Itumbiarense, com apoio da Secretaria de Esporte e Lazer de Itumbiara. Meu amigo Nenzico, lá do Olinto Guimarães, mandou pra gente aqui que o Marcelo Nenzico convoca todos os jogadores do Santos Dumont Master para o jogo amistoso do dia 28, domingo, às 9h, lá no campo do Zezão da Marulina. O adversário vai ser o Marulina Master. Agradecemos patrocinadores Cyborg Auto Center, Zé Paulo Encomendas, Autoelétrica Guerra, JH Pneus e Multimarcas, Avenida, lá na Avenida Anguera, né? Que Delícia Lanches e Ótica Santa Luzia. E o meu amigo Marcos, da Vila Mutirão, também mandou aqui a final da 5ª Copa Cidade de Itumbiara de Futebol Veterano, categoria Master, os quarentões, né? Que, como eu já falei, vai ser no sábado, dia 27, às 15h, lá no campo do Goiásinho. Vai jogar o Talentos Master e o Santa Inês Master. Então, eu já falei essa nota, né? E tem jogo confirmado, né? Vem para apoiar o nosso time, o Cachoeira Dourada contra o Itumbiara Master, no dia 25, quinta-feira, às 19h30, lá no em Cachoeira Dourada. Um grande abraço aí para o meu amigo Marcos, da Vila Mutirão, né? Obrigado aí pelas notas. E assim chegamos ao final de mais um programa, o Paranaíba nos Esportes, que está de volta amanhã, novamente, a partir das 11h, eu, Gesmar Ricardo e o Jair Rezende. Grande abraço, fiquem com Deus e até amanhã.
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2: 12 horas e 1 minuto.

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5: 12 horas e 5 minutos.

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0: horas, 9 minutos, 12:09, boa tarde para você. Começando mais um programa Itumbiara ao meio-dia, hoje, quinta-feira, dia 25 de junho de 2026. Aqui estamos para mais um programa e vamos com você até às 13, hoje com muita informação. Hoje recebendo aqui a equipe da Ubra para falar sobre mais um dia de campo que... O ano passado foi bom, né? Esse ano está prometendo ser melhor ainda. Tony, boa tarde, seja bem-vindo.
1: Boa tarde, Carol. Agradeço aí o espaço, né, para a gente poder falar aqui sobre o nosso dia de campo. E é isso, Carol. Já estou prometendo um evento bom, né? Um evento aí para trazer a comunidade, né, para os nossos espaços, apresentar o trabalho dos alunos, né? E também indo para o nosso 21º dia de campo lá no Campus 2 da Agronomia da Ubra.
0: E agora tá, inclusive, a Ubra, inclusive, tá com o diretor novo, né? Curtius,
1: cara. É assim,
0: é um nome diferente,
1: isso,
0: né?
1: Isso, né? É um nome diferente, o diretor chegou aí, né? Tá com as ideias novas, né? E estamos juntos aí para tentar avançar, né? Sempre melhorias, né? Para trazer um ambiente melhor de estudos para os nossos alunos, né? E uma forma melhor de aprendizado também.
0: Antônio, você que tá ligado ao agro aí, mês de junho com essa chuvarada, não é normal não aqui para nós, né?
1: Cara, eu tava conversando com os colegas de Goiânia hoje, é bem atípico, né? A gente não tem normalmente isso na nossa estação, né? O inverno entrou essa semana e essa estação, assim, esse desbalanceamento aí no clima, né? Tem reflexo nas mudanças climáticas. Isso vai ser comum daqui para frente, né? Vão ter mais a diversidade no clima. E, né, em contrapartida, o frio também aumenta um pouco, né? A gente está sentindo isso aí nos dias. E essa chuva veio mesmo para trazer uma massa de frio mesmo, sabe? Mas daqui um dia o sol vai abrir e a gente, né, vai ter uns dias normais.
0: Muda alguma coisa no cronograma do dia do campo com esse período agora ou não?
1: Não, não.
0: Até, né, lá até sábado já.
1: Tranquilo. Pelo contrário, né, cara? Eu acho que é bom porque quando o mês de junho a gente faz geralmente muita poeira, né? E às vezes tem as caminhonetes fazer test drive, isso compromete a apresentação dos trabalhos às vezes, né? Fica aquele clima ruim, seco, cheio de poeira. E quando está um clima assim, né, eu acho que não vai impactar nada, vai ficar muito bom lá o clima, o pessoal vai poder ir, né, aproveitar mais o tempo lá, vai estar fresco. Então isso é importante, eu acho que vai estar sendo aliado nosso lá no dia de campo, tá?
0: Mas pinta também uma disputa muito saudável ali, né, entre as turmas, né?
1: Cara, eu trouxe aqui os meninos aqui, né, porque eles mais do que ninguém pode falar, né? Então, um evento acadêmico acaba sendo uma disputa lá de quem faz o melhor trabalho, de quem apresenta melhor, de quem veste melhor, né? Eles gostam de ir representando mesmo o agro, né? Eu acho que isso é bom, né? É uma competição agradável, acho que engrandece muito o evento e faz com que eles cada dia melhorem muito, né? Desde o primeiro período até agora, a gente vê a evolução desses alunos aí.
0: Aliás, a competição, quando ela é saudável, ela é muito boa, né?
1: Quando tudo que você tenta ver a melhoria individual e a melhoria do coletivo, acho que é muito bom. A gente vê a cada ano a evolução, né, dos trabalhos, a gente vê a cada ano a evolução, né, do compromisso, do comprometimento de cada indivíduo. Isso é bom, isso faz com que todos no final saiam engrandecidos.
0: Eu estive lá no sábado, na quadrilha lá, a disputa acirradíssima ali, né? Entre as três quadrilhas juninas que se apresentaram.
1: Cara, o pessoal ali, eles envolvem muito, né? Eles saiam, eles brigam, eles juntam, né? Eles se questionam, mas no final a gente vê ali um resultado muito bom, né? É uma apresentação que está ganhando corpo também, é uma apresentação magnífica. E a gente muito feliz, né, cada vez mais com essa evolução lá desses alunos também, nesse comprometimento aí, né, que eles têm.
0: A participação do aluno, levar a comunidade como eventos como esse aconteceu lá da quadrilha, isso é muito bom, né, até para que as pessoas conheçam um pouco mais da instituição, né?
1: Carol, e é bom por quê? Porque...

0: a sociedade, né, em geral, ela é muito carente de eventos, né, eventos públicos, né, evento que tem, de certa forma, participação ativa de alunos, né. A universidade em si, né, ela tem um propósito, né, de fazer parceria com a comunidade, né. Então ela tem que fazer pesquisa, fazer desenvolvimento, fazer estudos e, de certa forma, levar isso para as comunidades, né. E a gente tenta fazer isso na parte social também, né, trazer a comunidade para dentro da universidade. E no dia de campo também a gente tenta levar tecnologia agrícola, desenvolvimento de pesquisa para a comunidade. A gente tem muito produtor que vai lá ver uma variedade de milho específica para ver como foi o comportamento dessa variedade, curiosidade para ver, nossa, o que vocês testaram aqui que ficou bom isso. Então isso aí, a gente está lá para fornecer isso, né, para a comunidade. E está aberto para todo mundo, né? Para produtor, para quem não é produtor, para quem quer conhecer, para quem quer ir só para passear, tirar foto no girassol. Então, assim, as portas da UBRA estão abertas lá para todo mundo, tá, Carol?
1: Antônio, agora é interessante que pode se irrigar o tempo todo, mas quando a chuva chega, o desenvolvimento é completamente diferente da planta, né?
0: É, Carol. Então, assim, o clima, né? A gente fala que o clima, quando o clima é uma associação de vários fatores, né? É temperatura, umidade, né? Umidade do solo e umidade do ar, né? A chuva, ela faz com que essas gotículas de água, ela fique suspensa na atmosfera, e isso faz com que, né, a evapotranspiração das plantas, elas diminui, né? E quando você irriga só o solo, você não consegue, né, aumentar essa massa de umidade no ar. E aí quando chove, né, muda completamente o comportamento das plantas, desenvolvimento. A gente, para ter ideia, até a gente se sente melhor quando chove, né? A respiração da gente fica mais tranquila, né? A gente fica mais confortável. Então as plantas também sente desse jeito, Carol.
1: 12 horas 16 minutos.
2: Horas e 15 minutos.
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1: 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Guilherme, boa tarde, seja bem-vindo.
6: Boa tarde, obrigado, Carol.
1: E aí, como é que tá os preparativos por lá?
6: Uai, tá tudo fluindo por enquanto, né? A gente tá lá, dos 21 dias de campo que o Antônio falou que já teve, esse é o meu sétimo que eu tô participando. Agora eu não tô plantando, tô só na questão da organização, então a gente tá fazendo de tudo pra ter o melhor do evento que a gente pode disponibilizar pros alunos e pra sociedade que vai também, né, visitar a gente lá.
1: E o que pode se esperar desse dia de campo? O que as pessoas vão poder ver?
6: Eu acredito que pode esperar o melhor, porque a organização está muito boa, os trabalhos estão impecáveis, as plantações, todo mundo, os alunos levaram muito a sério, e estão os trabalhos muito bons. Eu acho que pode só esperar o melhor. A organização, tanto os estandes também, que a partir dessa semana a gente começa a correr atrás para organizar, né? Igual você tinha comentado antes da disputa saudável, né? Eu acredito que essa competição, principalmente entre os alunos deixarem um stand mais bonito que o outro, é o que atrai bastante visibilidade para o evento, né?
1: E que tipo de cultura vamos ter lá?
6: A gente vai ter todo tipo de cultura, desde melancia até sorgo, soja, milho, braquiária, de tudo um pouco.
1: Então a pessoa, tem gente que a grande parte não conhece nenhum tipo de cultura, né? Acha que só vê ali no

0: prato, né?
1: Sim, já vem pronto do mercado.
0: Já vem pronto,
1: ali.
0: Né? Já vi pessoa dizer que não bebe leite de vaca, não, que é só de caixinha. Esquece que
1: não
0: tem que
1: ter a vaca.
0: Não sabe
1: tudo que vem por trás, né?
0: E lá na passada também teve animais, né? Esse ano vai ter novamente?
1: Teve. Nesse primeiro semestre a gente vai contar só com a participação da agronomia no dia de campo, que a gente tem os dois eventos, né? O dia de campo, que é da agronomia mesmo, e o dia do manejo, que começou a partir do semestre passado. Nesse semestre agora a gente não vai ter a participação da veterinária junto conosco, mas no final do ano sim. Esse agora vai ser só a gente da agronomia mesmo.
0: É Mabili?
2: Isso.
0: Mabili, viu? Acertei de primeira. Boa tarde, seja bem-vinda.
2: Boa tarde, obrigada.
0: E aí, como é que estão os preparativos da sua parte? Trabalhando muito?
2: Demais, estamos todos correndo contra o tempo para entregar o melhor para quem vai lá ver, para os alunos que vão apresentar os trabalhos.
0: E você vai apresentar trabalho ou está só na organização?
2: Não, eu também estou só na organização. Na parte de organização, a gente já forma no final do ano, então esse ano todinho vai ser só para organizar mesmo.
0: E são quantas equipes lá que vão estar apresentando seus projetos ali?
3: 47 equipes.
0: 47 grupos? Movimentação boa, hein?
2: E muito. E uma variedade enorme de trabalhos também, porque... Tem gente que está testando, às vezes, uma semente diferente, tem gente que está testando um biológico diferente, então a variação é muito grande.
0: E começa logo de manhã com o café, né?
2: Isso, a gente já começa...
0: Para reforçar mesmo, para...
2: E
0: depois a disputa
2: é
0: grande, né? E tem um processo de avaliação, né? Que as pessoas vão passando e tem uma equipe de avaliação, né?
2: Tem os professores, avaliadores que passam para ver como que foi desenvolvido o trabalho, saber o que cada grupo fez, desde o início lá, para preparar o plantio, até eles cuidando e acabar a finalização, né? Que acaba no sábado.
0: Porque, na verdade, o evento acontece no sábado, mas desde lá do plantio que esses grupos têm trabalhado, né?
2: Sim, praticamente desde o início do semestre. Em fevereiro, março, já marca o dia de plantio e o pessoal já começa e vai cuidando durante o semestre inteiro.
0: Aquele que, por algum motivo, a planta não desenvolve bem, ele fica no desespero, correndo atrás, né? Para tentar corrigir, né?
2: Fica. Tem alguns até que no meio do caminho muda a cultura, tenta plantar alguma outra coisa para ver se consegue uma...
0: Mas, e isso é permitido, assim, fazer essa mudança nos preparativos?
2: É, em questão de desenvolvimento, né, porque tem, é igual o Antônio estava comentando, tem muitos fatores que às vezes não deixa que a planta desenvolva. Às vezes a falta da chuva ou uma parte de cuidado mesmo, então é permitido alterar, sim.
0: E nesses trabalhos, o Guilherme, ele... Usa adubação, tudo como que é feito? Ou é tudo orgânico?
1: Não, a gente, como a Mabili comentou aqui, a gente faz vários tipos de experimentos nos trabalhos, né? Até por essas questões, que às vezes pode dar certo ou não dar certo. Mas tudo é resultado. Tudo é resultado, então a gente pode testar algum mineral diferente, alguma coisa, algum experimento mesmo que o próprio aluno está fazendo. Igual a gente já fez em alguns trabalhos passados, quando a gente ainda plantava, né? Mas tudo é resultado. Se der certo, deu. Se não der, de certo modo, é resultado.
2: Mesmo que o resultado seja negativo, ainda é um resultado, né? Então,
0: é vida que segue, né? Não isso. Pode ficar parado esperando milagre acontecer,
1: É aprender com os erros para quando chegar no final a gente saber como interagir até com os erros, né?
0: Exatamente. Você também está concluindo já?
1: Tô. Eu e a Mabili, a gente forma agora final do ano. Esse já é o nosso penúltimo período. Final do ano a gente já finaliza.
0: E como que estão... Os preparativos também, porque aí você já começa a pensar também na formatura, né?
1: Já fica no nervosismo, né? De como é que vai ser a formatura, como é que vai ser o após-formação, né? Que mercado de trabalho.
2: O que a gente vai fazer depois que formar? Começa o desespero.
0: Como se diz, é o primeiro emprego.
1: É o primeiro emprego. Assim, a gente já tem uma noção de como é que é, porque eu já meio que trabalho na área, a Mabili também já trabalhou. Mas ainda assim, fica no nervosismo, né? Porque a gente não vai ser mais... Vai ser eterno aprendiz, né? Mas não vai ter aquele apoio da faculdade, assim. A gente vai ser pela gente por a gente, né?
0: Como se diz, vão ter que caminhar com as próprias pernas.
1: Caminhar com as próprias pernas.
0: Mas a agronomia é uma área que, assim como tantas outras, nunca para de estudar, né?
1: Não,
0: porque todo
1: nunca
0: dia
1: para.
0: Tem uma novidade, né?
1: Nunca para. A gente finalizar a faculdade, tem que ir em busca de uma pós, um mestrado, um doutorado. E aprendendo no dia a dia também, né? Conforme a gente tendo as vivências do campo, com os produtores, com as revendas e tudo mais, com as empresas, próprias empresas, né, que a gente futuramente vai há de trabalhar, é sempre um aprendizado diferente.

0: Você especificamente tem alguma cultura que você mais se aproxima dela, que gosta mais?
1: Assim, teve os que a gente já trabalhou, né? No campus. É, sorgo, por exemplo, cana, que eu trabalho atualmente, né? Braquiária, a gente já plantou, então a gente já tem uma noção, assim, do que a gente já fez.
0: E falar em sorgo, Goiás tem se despontado muito, né? Na produção de sorgo, parece que é o segundo já no país, né? Em termos de produção, né? Isso é bom, né? As culturas novas, né?
1: É ótimo.
0: Que tá ocupando espaço, principalmente na safrinha, né?
1: Sim, sim.
0: 12h25, eu volto já.
2: Ah. 12 horas e 24 minutos.
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0: 12 horas 25 minutos. 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Lembrando que hoje começa a tradicional festa em louvor ao Divino Pai Eterno na cidade de Panamá. Vamos ter, a partir das 16 horas, a Caminhada da Fé, saindo do trevo da BR-153 até o Santuário do Divino Pai Eterno. São cerca de 9 quilômetros. Então é esse tempinho de chuva, né? Então já prepare uma capa aí se você for fazer a caminhada, porque no horário pode estar chovendo, tá? Mas mesmo com chuva, vai ter a caminhada, tá bom? E o Padre Jarbas está convidando você a participar. Logo depois, às 19h30, haverá a celebração com Padre Jarbas no santuário. Tá bom? E a festa continua aí nos próximos dias e amanhã já tem, inclusive, a atração musical depois da Santa Missa. Daniel, boa tarde, seja bem-vindo.
6: Boa tarde, tudo bem? Boa tarde a todos os ouvintes. Então, aí, devido ao contexto aqui do que o pessoal levantou, né? Eu acho que o dia de campo é uma oportunidade que os alunos têm de estar mostrando todo o conhecimento que eles absorveram aí no decorrer do semestre e estar colocando em prática ali a questão aí, tudo que foi absorvido do professor, tudo que foi ensinado e estar colocando em prática ali uma forma de se apresentar um trabalho que dê certo ou que não deu certo. Igual os meninos falaram anteriormente, se você tem um resultado positivo, ótimo. Mas se o resultado foi negativo também, é um resultado, não deixa de ser um resultado, né? Então, de certa forma, você vai estar corrigindo aquilo ali, ou talvez não fazer de novo, né? O que deu errado e o que deu certo, passar para frente.
0: Você está em que período?
6: Eu tô indo para o nono período. Vou terminar um pouquinho depois deles aí, mas acho que ainda tem uma caminhadinha de um ano e meio, mais ou menos.
0: Você já participou de outros eventos desse, dia de campo?
6: Desde que eu entrei, eu participei de todos, né? Não sei ao certo quantos, mas sempre que teve eu participei, desde quando eu comecei a faculdade.
0: E o seu grupo vai mostrar o que lá esse ano?
6: O meu grupo, o experimento nosso lá é sobre o milho, né? A gente plantou milho lá e está fazendo uns experimentos com os produtos diferentes lá. São várias aplicações, vários produtos. E estamos na expectativa aí de avaliar o resultado aí, como é que vai ficar, se deu certo, se não deu. Aí na hora lá o professor que vai estar avaliando.
0: Esses dias de campo, o aluno, ele é muito interessante, né?
6: O dia de campo, como já foi dito, é um ambiente muito propício a as competições aí da galera, dos trabalhos. E eu imagino que é uma oportunidade também que várias empresas têm de estar divulgando sua marca lá dentro, como o Antônio falou, a questão

0: das concessionárias, né, que tem gente que coloca as caminhonetes lá dentro, o pessoal fazer test drive, desde que tenha habilitação, né, que não é qualquer um que pode pegar um carro e
1: é mais uma caminhonete, né?
0: E o clima favorece, né, porque eu acho que para caminhonete tem que ser terreno ruim mesmo, barro e lama,
1: mesmo, né?
0: Para saber se o negócio vai dar o resultado esperado que a pessoa procura no veículo, né?
1: Mas diante daquilo que vocês trabalharam aí com esse experimento do milho, está confiante de ter uma boa nota lá dos avaliadores?
0: Rapaz, o nosso trabalho, eu imagino que, tipo assim, vai dar uma diferencinha, né? Porque os produtos são produtos que estão entrando no mercado agora. A gente usou uns biológicos lá, usou também uns produtos lá que enraizador. Então, assim, pelo que eu entendi do acompanhamento do nosso experimento, eu acho que o resultado vai ser bom, sim.
1: É legal, né? E a hora de experimentar é agora, né?
0: Agora é a hora da prova, né?
1: Que já tem o acompanhamento dos mestres, né? Produtos novos, avaliando, para quando entrar no mercado realmente para trabalhar, já tenha um conhecimento bem amplo, né?
0: Exatamente. O negócio é colocar em prática o conhecimento que foi absorvido e tentar, da melhor forma, apresentar o melhor resultado.
1: Mas e a equipe? A equipe, ela se une mesmo? Porque reunir grupo na escola, vou te falar, até para fazer um trabalhozinho pequeno é problemático, né?
0: Rapaz, todo canto tem gente que gosta de fazer certas coisas e não gosta de fazer outras coisas, né?
1: E tem uns que não gostam de fazer nada, só quer que coloque o nome,
0: exatamente,
1: né?
0: Exatamente, mas o nosso grupo não tem esse malandro, no nosso grupo não se cria, né? Aí a gente procura, assim, dividir as atividades da melhor forma possível, porque, por exemplo, tem um no grupo que ele é mais computador, planilha, não sei o quê, aí faz essa parte. Eu sou mais da ação, eu gosto de estar lá na terra mexendo, e cavucando, e inchada, né? Aí cada um abraça ali uma forma de resolver alguma coisa e o grupo dá certo daquele jeito e o trabalho flui.
1: E bom. E você, Mabrino, quando fazia trabalho de grupo, o pessoal era unido ou como que era? Ou tinha turminha que não...
2: Não,
1: que queria camuflar?
2: A gente sempre tenta juntar com o pessoal, né, que gosta de fazer alguma coisa. E eu mais o Guilherme, assim, a gente tem o espírito de liderança. Já toma frente logo e pronto. Então já junta todo mundo, já coloca todo mundo para trabalhar e pronto, e vai.
1: Mas é complicado, né? Porque são várias cabeças. Quanto mais cabeças, pior a situação, né? Porque vai cada um dando um palpite.
2: E muitas opiniões.
1: Muitas opiniões. Algumas que não tem como ser aproveitadas e aquela pessoa já cria um caso, né?
2: Ah, mas eu tô falando isso, por que que não faz do meu jeito? É. Mas às vezes o outro jeito pode dar certo, é difícil. Mas a gente vai levando. Acho que a faculdade em si proporciona isso, né? A gente saber escutar e saber filtrar o que que pode dar certo, o que que pode não dar certo.
1: E é bom até para você já saber que no mercado de trabalho também você vai enfrentar situações como essa, né?
2: Sim, sim. Eu acho que trabalhar com pessoas é assim, né? A gente tem que estar sempre aberto a ouvir, entender o lado do outro também. Então...
1: E você formando, você vai focar mais no campo ou mais na parte de escritório, como o Daniel estava falando?
2: Ai, eu já trabalhei em escritório. É um trabalho... O pessoal fala que a gente trabalhar no ar-condicionado em frente ao computador é muito fácil, né? Mas a gente cansa muito mais a mente. É. Então, hoje em dia, eu prefiro mais a parte do campo. Eu quero tentar focar mais nessa parte.
1: Eu escuto muito isso, tá? Mas sua vida é boa demais. A radialista não faz nada.
2: Sentado o dia inteiro no ar-condicionado, né?
1: Não faz nada, mas você imagina. Você pegar 4 horas seguidas aqui, eu pego o meio-dia e vou até as 4. Já imaginou? É super fácil. E aí, ô Guilherme, e você?
3: Ah, eu igual a Mabel aqui, toda vida eu trabalho em escritório, atualmente também eu tô no controle agrícola, então tô querendo ver de ir pro campo também. Já tive experiência com drone, com essas coisas do tipo assim, mas agora eu vou caçar um rumo pro campo.
1: Mexer com a terra é muito bom, né?
3: Nossa, é bom demais.
1: É.
3: Eu sempre falo com ela aqui, com quem a gente puxa esse tipo de assunto, que é tranquilo, né, de certo modo, como todo mundo pensa, no escritório. Só que o cansaço mental que você tem, às vezes, não compensa. E no campo você tem um cansaço físico ali, mas você tá ali, a cabeça tá rodando, você tá vendo como é que funciona, fluindo de verdade.
1: Exatamente. E quando você tá lá no campo, mexendo com as coisas, os problemas...

0: Não fica não. Perturbando a sua mente, né,
1: tem
0: rapaz?
1: Tem nem preocupação.
0: É, muito
1: tem bom. Tem ele na hora, você já vê que o trem resolve, já fica bom e já pautora.
0: É muito bom. 12h34.
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3: 12h33.
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0: 12 horas 37 minutos, 12h37, Itumbiara ao meio-dia com você até às 13h. Depois, logo na sequência, eu volto com Super Tarde e a sua participação. Antônio, eventos como esse também precisa do apoio, né? Tanto da direção da instituição, como também de parceiros empresariais, até mesmo porque por ser um dia de campo, muitas empresas têm como objetivo ir lá mostrar os seus produtos também, né?
1: É, Carol, então, o nosso dia de campo, particularmente, ele é um dia de campo de um grupo, né? De um grupo de pessoas envolvidas para construir esse evento. Não poderia deixar de citar aqui as empresas parceiras, né? De certa forma, ajuda a gente. Se você permitir, eu vou até falar o nome aqui rapidinho de algumas para, né, para não deixar de citar nossos parceiros, tá? Se ficar algum de fora, meninos, vocês me ajudam, tá? Então, Água Goiá, Araporã Bioenergia, Best Drone, Boa Safra Fertilizante, Taberna Universitária,

0: Hidráulica do Paulo, Magnelson John Deere, Laboratório Agronômico, Climpro Brasil, Cachaça Zeluve, São Jorge Store, Jardins de Peixe, Yubi Telecom, Reis de Bebida e Conveniência, Cafão Empreendimentos, Urca Honda, Casa do Frango, Reis Mangueira, Caparelli Construções, né, Itelbi Energia, que falou agora, a própria Rádio Nova Paranaíba aí com o Rádio Vai, que é parceiro nosso aí de muitas datas, né? E a gente fica muito feliz, depois se tiver você cita as outras aí, tá, gente? A gente fica muito feliz da parceria, Carol, porque a gente é sem fins lucrativos e a gente vai conversando com os parceiros, eles vão doando as coisas pra gente fazer o evento, né? A gente ganhou a doação do café da manhã, ganhou água, a gente, né, esqueci de falar aqui, né, o Café Rancheiro também vai estar lá servindo café pra gente, então parceiro que a gente conseguiu também aí. E
1: assim, o povo gosta de um cafezinho, né?
0: Café preto lá.
1: Faz tempo em frio então, hein?
0: Carol, eu acho que vai ser muito, muito bom, né? Vai ter pão, vai ter bolo, muitas coisas boas lá, né? Tô convidando a comunidade pra ir lá com a gente de manhã, bem cedo, tá? A partir das 8 horas a gente vai estar servindo esse café. Então assim, se não fosse o parceiro, a gente não conseguiria fazer o evento. A gente tem a parte também que depois tem confraternização, né? A gente ganhou aí carne, leitão, né? Agradecer o Daniel que foi buscar o leitão lá em Bom Jesus ontem aí. O Daniel, gente boa demais. O pessoal lá da fazenda, o Otávio, né? O Otávio Bessa, junto com o Bruno Vinhadelli, né? Conseguiu um leitão pra gente. Luiz Fernando vai conseguir no outro de Centralina também. Então, assim, parceiros, né? É o pessoal doando pra gente. E em contrapartida, Carol, eu acho que um evento também para as empresas, elas poder observar, né, os futuros profissionais. Então, se eu fosse um empresário aqui do ramo agrícola, da cidade mesmo, eu ia lá para ver quem é os alunos que estão despontando, para tentar depois ver uma contratação, né, uma forma de estágio, porque é uma oportunidade você ver o comportamento do aluno. Né? Você vai lá no estande, você vê um aluno, não, o cara fala, o cara apresenta, o cara tem propriedade do que ele está falando. Pô, esse aluno é um futuro profissional aí que eu possa levar para dentro da minha empresa. Então, essa é uma oportunidade da empresa fazer isso também. É, né? Uma vitrine, lá você vai ter alunos, nós temos 380 alunos. Então, são 380 alunos ali o tempo todo fazendo atividade, conversando, apresentando trabalho. Então, assim, é um público e um momento excepcional para as empresas poder fazer isso. Né, a gente tem muitos parceiros que vão lá, a gente, pessoal da Corteva que vão também, né, a gente, pessoal das usinas que vão lá. Então, assim, é hora também de observação. Né? Nós, como os acadêmicos lá, nós estamos fazendo esse trabalho para promover nossos alunos, para mostrar o trabalho que eles fazem e mostrar o resultado das pesquisas deles. Eu acho que é muito gratificante para a gente como professor, né, mandar um abraço aqui para os professores, tá, do curso lá da agronomia, professor Ayanda, Adriano, Aldaísa, o João Luiz,
1: a Rita. Não sossega, né?
0: Ela falou que vai vir aqui um dia. Eu não sei o que ela vai falar.
1: Ah,
0: ela vai vir, viu? Aí tem a Rita
1: animada,
0: também.
1: Viu?
0: Nós temos vários professores lá. A Ayanda, ela não para, Carol. Ela tá com um projeto de horta também. Ela falou que vai vir falar da horta, né? Que a gente tá mantendo junto. Tem muito aluno de agronomia junto com ela na horta também, tá? Aí, terminando aqui, o Vinícius, né, que também ajuda a gente demais aqui no dia de campo, tá? Professora Rita, professora Ed, né? Tá? Então, são pessoas, professora Daniela, são pessoas que, de certa forma, Carol, ajudam a gente tanto que a gente não consegue avançar, né, se não tivesse essas pessoas. Né? A gente tem os meninos aqui que é da Atlética, né, que é a Associação dos Estudantes lá, eles puxam o carro. Né? A gente tem o pessoal administrativo da UBRA também, que dá um apoio incondicional para a gente, que é a Cristina, Denossano, ajudou muito. Todo o pessoal administrativo apoia a gente, consegue doação. Né? Caramuru também tá parceiro com a gente lá. Então, assim, é um evento de pessoas unidas, de empresas unidas, né? Sem fins lucrativos. A gente, né? A gente tenta fazer de tudo para ser um evento acadêmico, mas um evento que possa fazer com que a sociedade fique confortável. Né? Então, assim, um evento que a gente abre as portas para a comunidade e elas possam conhecer um pouco mais do que a gente faz dentro da universidade.
1: Eu estava vendo hoje pela manhã uma matéria com relação a uma usina que vai se instalar em Tupaciguara para produção de etanol de cereais. Investimento de mais de 640 milhões de reais. Ou seja, vai abrir campo para muita gente, né?
0: Carol. Então, assim, essa questão do etanol de milho, né, é uma questão que está vindo muito forte, né? A gente tem grandes expansões na região da Bahia.

0: já Mato Grosso, né, já vem com velocidade muito alta essa questão do etanol de milho. A gente já tem aqui, né, na região de Cachoeira, uma usina que já faz um trabalho de extração de etanol de milho. Então, assim, é uma realidade, né, é uma coisa que está vindo aí, abre campo de trabalho para os meninos, né. Eu acho que se o aluno está entrando hoje no mercado de trabalho, ele tem que olhar esse lado também e tentar, né, melhorar seu conhecimento nessa questão, para quando tiver a oportunidade no mercado de trabalho, ele já está pronto. Eu falo sempre meus alunos, né, principalmente os meninos do nono período aí, né, que a gente está sempre fazendo trabalho juntos, são os meninos que tá perto de formar, né. Só o curso de agronomia não vai garantir que eles tenham um emprego muito bom, mas a continuidade desse estudo que vai fazer com que eles avançam, né, e tenham melhor recolocação no mercado. Então, assim, a gente está até falando do inglês, né, hoje é diferencial se o aluno puder fazer o inglês já desde o começo do curso, né, vendo o que, que é tendência, para poder se adaptar de certa forma no mercado de trabalho, tá?
1: E nós já temos, porque aqui cultura do milho e da soja já é tranquila, mas nós tivemos um avanço muito grande do girassol, né? Hoje o sorgo também está numa crescente, e inclusive, se não me engano, na terça-feira teve uma palestra lá no sindicato sobre a produção de gergelim.
0: Sim.
1: Quer dizer, que também, segundo informações, tem crescido bastante aqui na nossa região, né?
0: Tem, cara, tem crescido, né? O girassol é uma cultura que já está consolidada, né? Goiás despontando aí como um dos maiores produtores de girassol. Um trabalho magnífico aí da Caramuru também, né? A gente tem alunos que trabalham com girassol lá, né? Até formou um agora lá, o Darlan. Um abraço aí, Darlan. O gergelim, né, a gente no semestre passado a gente tinha, nesse semestre a gente não tem a cultura do gergelim lá, mas na região tem muito gergelim, né? Eu estava indo para o lado de na Solana esses dias também, tem muito gergelim naquela região, e é a oportunidade do produtor, né, diversificar o mercado, porque às vezes fica ali numa cultura só e a cultura não está dando retorno significativo. E aí ele tenta ver outras opções, né? Por exemplo, ali você vai para o Padef, ali para o lado de Brasília, você tem muito trigo já, né? Ali tem uma produção de trigo muito grande, que aí às vezes a gente está fora um pouco do contexto, a gente não consegue enxergar, mas ali já é uma realidade de trigo. E essas culturas vão chegando aos poucos e abrindo portas, né, para o produtor e para o mercado de trabalho. Por isso que eu falo, né? Você tem que adaptar, conhecer, buscar informações atualizadas do mercado para poder avançar nessa questão e até da empregabilidade, né?
1: E nós temos hoje muitas terras que estão aí sem produção nenhuma, e aliás com pastagens horríveis, né? Que podem ser melhoradas, e para isso precisa de bons profissionais, né?
0: Carol, um grande problema do Brasil hoje não é ter terra para produzir. O Brasil tem muita terra produtiva e terra para produzir. As grandes áreas nossas hoje são de pastagens. A maioria das terras do Brasil hoje são pastagens, pastagens extensivas. E a maioria das pastagens extensivas são terras degradadas, né? Onde o produtor só coloca gado ali na época da chuva, capacidade de desenvolver um pouco, e depois tira.
1: E coloca ali aquele mundo de cabeças de gado, não faz os piquetes, tem nada, né? E acaba tudo de uma vez, né?
0: Acaba de uma vez e assim, não faz manutenção, né? Não faz adubação, não faz controle de pragas, né? Então, se torna degradado por causa do excesso, né? De pisoteio, excesso de pastagem meio extensiva ali naquele período. E na época da seca, ele só tira o gado, vende e deixa a pastagem para renovar automaticamente, né? Sozinha né? Na época da chuva. Então esse é o grande problema. Às vezes tem esses produtores que não gostam de investir porque tem que ter um desembolso para fazer essa manutenção, né? A gente trabalha muito nessa questão lá de manejo de solo, né? Recuperação de área, de nascente com os alunos. Por quê? Porque também é uma questão de legislação, né? A legislação hoje está apertando muito essa questão também de conservação do solo, questão de manutenção do sistema ambiental, recuperação de nascente. Então o produtor está vendo que cada vez mais ele tem que ter essa adaptação produtiva. Ele tem que tentar produzir de forma sustentável, né? A questão de gado, a questão de produção agrícola também, ele tem que estar meio que condicional aí à legislação.
1: 12 horas mais 48 minutos.
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3: 12
2: 12:48.
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8: 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Mabli, além da disputa lá das equipes, que vai mostrar sua produtividade, no último dia de campo eu percebi que há uma disputa muito grande entre as mulheres também, né? Cada uma querendo ir mais bela e plena do que a outra, né?
9: Ah, sim. É, eu acho que a mulher tá mais envolvida nisso, né? De ir mais arrumada. E é bota, é cinta, é chapéu e camisa manga longa.
8: Toda maquiada.
9: Maquiada, cabelo arrumado, todo mundo vai bem
8: arrumadinho. É como se diz, é a mulher do agro, mas uma mulher moderna.
9: É, exatamente.
8: Mas é bom também essa disputa entre as mulheres, né?
9: Ah, sim, é bom. A gente gosta, né, de estar lá, de ver como que as pessoas
8: estão passar e outra, mas você usando. Viu como ela está?
9: Uhum. Sempre tem esses comentários.
8: É, muita gente diz que a mulher não veste pro marido, pro namorado, né? Veste pra outra mulher, pra ela poder ver e falar,
9: sim,
8: né?
9: Sim, verdade. Isso
8: porque é. Você passar e ninguém comentar nada, até é chato, né? Você se produz tanto pra mãe. Ninguém olhou,
9: ninguém
8: será que
9: reparou,
8: eu não...
9: Será
8: não
9: que
8: viu
9: tá
8: nada
9: coisa
8: de diferente,
9: errado?
8: Né?
9: Sim, tem isso mesmo.
8: Mabri, obrigado pela presença, tá? Volte mais vezes quando tiver outros eventos, tá? Pode contar sempre aqui com a gente.
9: Sim, se Deus quiser, a gente volta semestre que vem de novo, né? Pra falar do dia de campo. E eu que agradeço. Obrigada pela oportunidade.
8: Grande abraço e bom evento lá. Guilherme, e aí? Tem mais alguém aí que o Antônio não citou?
10: Tem, a gente tem mais alguns aqui. Por exemplo, a Beth Tronos do Lucas, que já foi aluno nosso também. A Gin Fertilizantes, a Boa Safra. A FAEG Jovem, o Café Rancher ele já comentou.
8: Ele não tá querendo esquecer do café, né? Vai estar preto lá, não pode faltar o café, né?
10: A ABMS, a Itel também, a IGM Mix, né, Mabli?
9: Sim.
10: Acho que por enquanto é esses mesmo. Eu queria dar uma frisada nos horários que a gente vai ter do evento, pode ser?
8: Sim.
10: O evento começa às 8 horas da manhã, o credenciamento vai ser às 8 horas, que a gente coloca os crachás para quem for participar da visitação dos estandes, né? O café da manhã, às 8h30, a visita dos estandes, das 9 às 12 horas. E o encerramento, que a apresentação do caso, né, vai ser das 9 às meio-dia e meia. O evento da apresentação vai encerrar meio-dia e meia. E logo após a gente vai ter o nossa confraternização também, né, com as doações que a gente teve dos alimentos. E é isso.
8: E todo mundo convidado, qualquer pessoa,
10: todo mundo convidado,
8: as empresas,
10: população
8: que queiram...
10: em geral, tá todo mundo convidado. Além dos estandes dos alunos, tem os estandes das empresas também, que parceiras, das empresas parceiras que vão estar lá, apresentando os produtos deles e tudo mais. Todo mundo convidado, população de Itumbiara, região Araporã, Panamá, todo mundo pode ir lá visitar a gente.
8: No Campus 2.
10: No Campus 2, no Campus Experimental da UBRA, dia 27/6, nesse sábado agora.
8: Bairro São João.
10: Bairro São João, logo ali atrás.
8: Rua Caldas Novas, né?
10: Rua Caldas Novas, logo atrás ali do posto fiscal da ponte.
8: Tá bom. Sucesso lá.
10: Muito obrigado, Carol.
8: Tomara que a organização tenha sido impecável,
10: vai
8: né?
10: Vai estar tudo muito bom.
8: Eu vou lá avaliar. Daniel, obrigado pela presença, viu?
11: Carol, eu que te agradeço. Eu gostaria de deixar um convite também

0: galerinha aí das escolas de Itumbiara, principalmente segundo e terceiro ano do ensino médio, né? Que eles estão concluindo aí agora e o próximo passo eles vão estar procurando aí uma graduação. Aí é muito importante eles estarem participando lá também para eles verem como funciona, para saber aí se o que eles querem fazer, de repente desperta algum interesse lá, né?
1: É. E a agronomia tem muito campo ainda, né?
0: Com certeza.
1: Tem muito campo pela frente. Na verdade, o que a gente vê é que falta profissionais qualificados em todas as áreas, né, no país. As empresas não estão conseguindo contratar profissionais como precisa, né? E isso mostra que as pessoas têm que se dedicar realmente, né?
0: E esse convite aí abrange todas as escolas mesmo. E a gente precisa dessa molecada lá para estar fortalecendo o evento e também estar, né, procurando saber melhor se realmente talvez ele tem alguma dúvida, alguma coisa, tudo ele vai tirar lá. Eles vão tirar lá no evento, né?
1: E nada melhor do que na prática chegar lá e estar vendo o que está acontecendo, né? Porque às vezes sala de aula já fala, mas sala de aula é tudo igual, né? Mas aí quando vai para a agronomia tem essa boa oportunidade, né?
0: É a tal da prática, né? A prática e como se diz lá, a prática e a teoria, né?
1: É.
0: Aí lá no caso, no dia de campo, lá eles vão estar vendo lá como que realmente funciona o trabalho que é feito, né? Os trabalhos estão sendo apresentados e eles vão estar vendo em loco lá como que realmente funciona. Vamos estar vendo os resultados.
1: Daniel, obrigado pela presença e volte outras vezes, viu?
0: Obrigado.
1: Antônio, obrigado, viu, de trazer a turma aqui para bater um papo com a gente. E foi bem interessante o lembrete do Daniel, justamente porque há nessa transição de ensino, do ensino fundamental para o médio e do médio para o superior, principalmente, um distanciamento muito grande, né? E muitos alunos acabam ficando pelo caminho e não dão continuidade nos estudos, né?
2: É, Carol, isso é a realidade, né? Saiu uns números agora aí do governo falando que essa perca da continuidade do estudo aí é muito grande. Então, o aluno, às vezes, sai do ensino médio, arruma um serviço, um emprego aí para ajudar em casa ou até sua auto-independência e ele não prossegue nos estudos. E às vezes quando chega lá com 30 anos, ele, nossa, eu devia ter estudado, começa a arrepender, né? E poderia ter feito isso lá atrás. É, mas cada situação, né, é uma situação diferente, né? Então, assim, olha, tem várias viés de financiamento de estudos, às vezes a pessoa não tem condição de pagar, tem os financiamentos, as redes de financiamento, né? É, o curso é um curso que as aulas são à noite, então, assim, a pessoa consegue trabalhar durante o dia, estudar à noite, né? Então os meninos todos trabalham aqui, né? E eles vão à noite. É questão da idade também. Ah, já estou com a idade avançada, não dou conta. Dá conta, a gente tem muitos alunos lá que já são pais de família, né? Já está na segunda, terceira graduação. Então, assim, a UBA está de portas abertas para todo mundo, né? E reforçar o convite do Daniel aqui, né, para as escolas, né? Nós temos a Yanda, né, mas a Ed também, que é da rede estadual. Elas fazem esse trabalho para a gente também lá, ajuda a gente bastante. Mas para os alunos irem, né, ir lá conhecer como é que funciona o curso de agronomia, como é que funciona o trabalho dos meninos, ver na realidade o que é uma prática agrícola, né, do curso. É, os pais também para ir, Carol, ah, deixa eu ver o que meu filho faz. É para ir todo mundo, né, é da família, é um evento da família. Então, assim, é muito importante que tenha a participação de todo mundo lá para prestigiar, tá, o evento. E falando família, né, eu tenho que mandar um beijo para minha esposa aqui, para minha filha Giovana.
1: Chega em casa, não tem almoço,
2: não,
1: né?
2: Não tem almoço, você me lembrou mais cedo. É, um beijo, Carla, um beijo, Giovana, um abraço meu filho Lucas. Porque se eu chegar lá, o Carol falar, rapaz, você esqueceu. Então, você sabe como é que funciona, né? E assim, desejar um evento muito bom, agradecer essa turminha aqui, né? Para estender o abraço aos outros integrantes da comissão, que a gente tem a comissão, né, não pôde vir todo mundo. Tenho certeza que eles estão ouvindo. Agradecer eles pelo esforço. Né, agradecer em geral o curso de agronomia, a todos os alunos que propiciam que esse evento seja realizado, as empresas parceiras, nossos professores, né, nossos diretores, né, nossos funcionários lá, o corpo colaborativo administrativo que ajuda demais, sabe, Carol? Então agradecer, né, todo o pessoal que faz parte desse evento, né, e de certa forma faz com que ele aconteça de forma que a gente venha cada ano aí ganhando muita magnitude, né, e crescendo bastante, Carol.
1: Grande abraço para todos, excelente trabalho.

Obrigado. Ponto final, mais um Itumbiara Meio Dia, que volta amanhã. E amanhã a gente vai ter duas entrevistas. No primeiro momento, vamos receber o pessoal do Alceus. E por volta das 12 horas e 30 minutos, a deputada federal Flávia Moraes vai estar aqui com a gente, tá bom? Convite a todos. Eu volto já já no Super Tarde.

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1: 13 horas e 3 minutos.
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0: 13h5, 13h5 de Bem com a Vida. Estou começando mais um Super Tarde aqui pela Nova Paranaíba. A partir de agora, 34318888, liberado para você participar aqui comigo e fazer aqui, deixar aqui o seu recado, pedir a sua música. Afinal de contas, hoje é quinta-feira e o Brasil venceu, rapaziada. É, que bom que venceu, não é? E nós estamos aqui, vamos ficar juntinhos até as 16 e eu quero contar com a sua participação, com a sua audiência e, é claro, você de bem com a vida.
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0: Isso mesmo, de bem com a vida, alto astral, muita alegria, vivendo intensamente o dia de hoje, porque o futuro é hoje, meu amigo, nada de esperar para amanhã. O que você tiver de fazer hoje, faça hoje mesmo. E você já sabe, água mole em pedra dura, tanto bate até que fura. Então, nada de baixa astral, nada de tristeza, porque você não deu certo. Tente outra vez, faça como o Raul Seixas.
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0: É de bem com a vida que nós vamos estar com você até as 16. Já tá liberadaça aqui o nosso telefone para você ligar, caso você queira falar comigo. Tá liberado também o WhatsApp para você mandar a sua mensagem de texto ou voz, 34318888. E tá liberado para você também que é empresário, você que quer divulgar a sua empresa. Que tal fazer aqui, né, no Super Tarde Paranaíba, a gente levar, né, colar a sua imagem nesse programa de tanto sucesso aqui na Nova Paranaíba. Chame aí, garoto! De bem com a vida, nós começamos e começamos com alegria, porque aqui não tem espaço para tristeza, meu amigo. Aqui é alto astral do começo ao fim e não quero saber de você ficar triste aí, né? Cabisbaixo também não. Bora para cima! É, meu amigo, aqui como se diz, né? É bom que só!
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0: E a gente vai levando a vida com alegria, a vida com entusiasmo, a vida do jeito que precisa ser vivida. Então vamos que vamos, você pode já mandar a sua mensagem. E hoje, meus amigos, nós temos uma carta aqui também interessantíssima, tá? E caso você também queira mandar a sua carta, você pode solicitar aqui no WhatsApp, fala, olha, eu quero mandar exclusivamente para o seu celular para que ninguém mais tenha conhecimento de quem sou. Tá, você pode fazer isso e vai ter no maior sigilo, não vamos deixar, né? A gente não passa, a gente mantém todo o sigilo das pessoas que participam com a gente. Tanto que nunca colocamos aqui o verdadeiro nome da pessoa, tá? Para até para que não haja julgamento depois aí pelas ruas. Às vezes é uma pessoa que conhece, né? E que conhece muito bem aquela determinada pessoa, mas não conhece a sua história, não conhece o seu passado. E ela resolve abrir o coração para participar aqui com a gente. Então, se você quiser escrever a sua carta, mandar a sua carta, você pode mandar aqui uma mensagem no 34331-8888. Eu te passo o meu WhatsApp particular e você manda e a gente faz tudo aqui bem, com muita discrição, tá bom? Vamos começar com música? Vamos começar com alegria?

Afinal de contas, é sempre bom a gente estar aí, né, antenado, estar aí participando com as pessoas. E eu quero começar com música, música boa, música de qualidade. E você pode sugerir, tá? Pode sugerir aí as músicas que você gosta de ouvir, as músicas que você acredita que é propícia para esse horário, não é mesmo? Então vamos lá, vamos começar com Bruno e Marrone no dia de hoje. Como é que tá tudo por aí? Tá chovendo onde você mora? Tá frio? Conte-me tudo, não esconda nada. Bruno e Marrone, 13h10.

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2: 13 horas e 14 minutos.
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2: 13 horas 19 minutos, 13:19. Alô.

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São 13 horas mais 20 minutos. Olha, nesta sexta-feira, às 9h30 da manhã, em Itumbiara, o diretor do programa da Secretaria Executiva do Ministério da Saúde, Newton Pereira Júnior, assina a ordem de serviço para início da construção de uma unidade básica de saúde UBS e anuncia o início dos atendimentos da carreta da saúde da mulher do programa Agora Tem Especialista do Governo Federal no município. Voltado ao diagnóstico precoce de câncer de mama e de colo de útero, a unidade móvel ofertará consultas ginecológicas especializadas, mamografias, ultrassonografias pélvicas e transvaginais, além de biópsias para pacientes do SUS previamente agendados e encaminhados pela Secretaria Municipal de Saúde. Totalmente estruturada com insumos, equipamentos e equipes multiprofissional, a carreta está instalada no Espaço Capim de Ouro, localizada na Avenida Beira Rio, Setor Central, onde será realizado o lançamento da ação. No mesmo dia, às 15 horas em Anápolis, também será assinada a ordem de serviço que autoriza o início da construção de um Centro de Atenção Psicossocial, CAPS. A cerimônia ocorrerá na rua 29 de dezembro, em frente à UPA via Vila Esperança. As novas unidades de saúde que serão construídas nos municípios goianos contarão com mais de 5 milhões em recursos federais do novo PAC, garantido pelo Ministério da Saúde. As ações integram o programa Agora Tem Especialistas, iniciativa do governo federal voltada à ampliação da oferta de consultas, exames e cirurgias no SUS, com o objetivo de reduzir o tempo de espera por atendimento. Que bom, hein? Amanhã, 9h30, então, vamos lá na Beira Rio, no Capim de Ouro, a aproveitar aí para cumprimentar, né, a turma toda que está aí trabalhando, né, em prol desse projeto, né, de construir cada vez mais a cidade de Itumbiara. Deixe-me ver aqui. Para ouvir onde é aquele evento lá que o rapaz está falando hoje, na quinta-feira, que vai ser um dia de campo, né? Um dia de campo. Manda o endereço para mim, Carol, por favor, quando você ver essa. Vai ser aquele evento, por favor. Eu sou deficiente visual e é melhor para mim do que você falar. Muito obrigado, meu amigo. Tá certo, eu vou. É o Geraldo Ferreira, né? Geraldo, eu vou passar para você sim o endereço já já, viu? Já já eu passo para você, tá bom? Minha amiga Neuzina tá lá participando, né, Neuzina? Obrigado você pela audiência. Minha amiga Marlene já mandou cedinho para cá. 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Alô, Aguinaldo, turma toda aí do Recanto dos IPs, né? Estão lá todo curtindo. Muita chuva, muita água, muito verde, tudo bonito. E um friozinho gostoso também, não é, meu amigo Aguinaldo? Grande abraço! 13h24, Mato Grosso e Matias. Alô, Suelen, como é que você tá? Tá tudo bem? Tá chovendo aí no bairro social ou não, minha amiga?

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2: 13 horas e 28 minutos.
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2: 13 horas e 34 minutos.
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0: 13h35, olha, nesta quarta-feira o prefeito de São Simão, o Alisson José de Freitas, e o ex-secretário municipal de saúde, Guilherme Estival Cândido, foram alvos da operação da Polícia Civil que investiga suspeita de fraude em um contrato de R$1,5 milhão firmado para a prestação de serviços de unidade móvel de saúde no município. Segundo a decisão do Tribunal de Justiça de Goiás, as investigações identificaram indícios de direcionamento do credenciamento, favorecimento à empresa contratada e pagamentos considerados irregulares. De acordo com os autos, a Polícia Civil encontrou indícios de valores superiores aos praticados em contratações anteriores. A investigação aponta que determinados procedimentos médicos chegaram a apresentar valores de até 130% acima dos preços normalmente utilizados como referência pelo poder público. Os investigadores também identificaram inconsistências em relatórios de atendimentos médicos, registros em duplicidade e incompatibilidade entre as informações apresentadas pela empresa contratada e os dados fornecidos por profissionais que participaram dos mutirões realizados no município. Além dos mandados de busca e apreensão, a decisão judicial autorizou a quebra dos sigilos bancário e fiscal dos investigados, bem como o acesso a dados telemáticos e eletrônicos. Também foram alvos das medidas o empresário Jefferson Paulo Guedes e a empresa Clínica MediCenter Limitada e MediCenter Brasil Limitada. A Polícia Civil apura a existência de um possível esquema envolvendo manipulação de registro de atendimentos médicos, favorecimento contratual e potencial desvio de recursos públicos destinados à saúde da população de São Simão. Muito bem, parabéns aí à Polícia Civil, à Polícia Militar, a toda a polícia, né, que tem Polícia Federal, Polícia Rodoviária Federal. Aliás, Polícia Rodoviária Federal detectou, né, e apreendeu uma carga gigantesca de cocaínas, né, chegando aqui no estado de Goiás, tá? Tá isso aí. Pra cima deles, polícia. 13h38.
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1: 13h40.
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13 horas 43 minutos, 13h43. 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

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Ô Dorinha, como é que você tá? Tá tudo bem aí no Cidade Jardim? Como é que tá a turma toda aí? Como é que tá a Elane? A galera toda acompanhando aqui o Super Tarde Paranaíba. Agora tem Zezé de Camargo e Luciano. Boa tarde pra você.

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2: O 20, né? Daqui a pouquinho a carta da nossa ouvinte de hoje, que você vai participar com a gente, tá? Daqui a pouquinho. Gente, olha aqui, hein? Daqui a pouquinho tem informação aqui da Câmara Municipal de Itumbiara, né? Daqui a pouquinho, logo depois da carta, a gente vai trazer aqui. A Justiça do Trabalho publicou ontem, né? A sentença que declarou a nulidade da lei complementar que dava aquele benefício, aquela gratificação de R$4.500. Daqui a pouquinho a gente vai, tá? Alô, Décio, tudo bem com você, meu amigo? Grande abraço pra você, né? Tá aí curtindo nesse frio, né? Não é o frio da madrugada, não, mas tá o dia, tá o frio do dia, toda a noite, né, Décio? Grande abraço pra você, mandando aqui pra mim essa música, pro Lindomar Pedrada, também pro Juquinha lá da Saúde, a Salma da Goiás, o Franklin e a turma toda que gosta dessa música. E a Sol também já participou com a gente, disse que tá lá quietinha, que não quer saber de fazer nada hoje, né? Ninguém tá querendo de lavar as vasilhas do almoço, né? Todo mundo curtindo, todo mundo de boa e correndo nesse friozinho. Mato Grosso e Matias, Estrada da Vida. Boa tarde pra você.

0: 13h55.
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6: Arroba do Boi recua com desaceleração das compras chinesas. Os preços da arroba do boi gordo seguem em queda em junho, pressionados pela desaceleração das compras chinesas diante da cota estabelecida pelo país para controle das importações do produto brasileiro. Levantamento divulgado nesta quinta-feira pela CEPEA, Centro de Estudos Avançados e Economia Aplicada, a retratação da arroba ocorre mesmo em um cenário de estoques globais de carne bovina nos menores níveis desde 2006 e de preços internacionais próximo das máximas históricas. Dados do governo chinês indicam que o Brasil já havia utilizado cerca de 65% da cota de exportação de carne bovina ao país asiático até maio. A expectativa é que o limite seja integralmente preenchido até julho. Como a carne brasileira leva até 60 dias para chegar ao destino, frigoríficos habilitados ao mercado chinês vêm reduzindo o ritmo de compra de animais para abate. O CEPEA também destaca que o controle dos estoques internos na China é uma postura mais cautelosa dos importadores reduzirem a agressividade das aquisições no mercado internacional, contribuindo para a pressão sobre as cotações domésticas do boi gordo. Por outro lado, movimentou e ajudou a ampliar a competitividade da carne bovina em relação a outras proteínas, especialmente a suína, que estava com preços menores para o consumidor. Pesquisadores do CEPEA mostram que enquanto o arroba acumulava desvalorização na parcial do mês, a carcaça suína perdeu espaço no mercado doméstico após 8 meses consecutivos de ganhos frente à carne bovina. A carcaça especial suína também registra queda de preços na Grande São Paulo na parcial de junho, influenciada pelos elevados estoques da indústria. Porém, a desvalorização foi menos intensa do que a observada para carcaça bovina e para o frango resfriado, fazendo com que as carnes suínas perdessem competitividade. 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
8: Os exames práticos para obtenção da carteira de motorista cresceram 23,5% de janeiro a maio de 2026. Foram cerca de 2 milhões e 300 mil. No mesmo período de 2025, o número foi de cerca de 1 milhão e 800 mil. O índice é o melhor já registrado na série histórica, considerando os 5 primeiros meses.

meses do ano. Os dados do Ministério dos Transportes, divulgados nesta quarta-feira, destacam que as mudanças promovidas pelo programa CNH do Brasil ampliaram o acesso ao processo de habilitação e a capacidade de atendimento dos órgãos estaduais responsáveis pela aplicação dos exames. De acordo com informações dos DETRANs, também houve um aumento na realização de cursos práticos.

0: Brasil barateou a obtenção da carteira de motorista em até 80% para as categorias A, motocicletas, e B, veículos de passeio. Essa mudança foi possível com a oferta do curso teórico gratuitamente em formato digital, mudança na carga horária mínima obrigatória de 20 horas aula práticas e a possibilidade de contratar instrutores autônomos credenciados. A abertura do processo acontece diretamente no site do Ministério dos Transportes ou pelo aplicativo CNH do Brasil. Da Rádio Nacional em Brasília, Daniela Longuinho.
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1: Chegou o momento tão esperado de mais uma carta. A carta da nossa ouvinte de hoje diz que... Ela diz aqui... Resolvi escrever esta carta porque sinto que chegou a hora de abrir meu coração. Talvez colocar para fora tudo que eu vivi e me ajude a aliviar o peso que carrego na alma há tantos anos. Quem sabe o arrependimento possa ser o primeiro passo para encontrar um pouco de paz. A verdade é que durante toda a minha vida tive vergonha dos meus pais. Meu pai era gari, minha mãe era empregada doméstica. Morávamos em uma casinha simples, sem luxo algum, mas nunca faltou amor, respeito e nem comida na mesa. Hoje percebo que eu tinha tudo o que realmente importa, mas na época eu não enxergava. Quando criança, escondi os bilhetes da escola para que meus pais não participassem das reuniões ou das comemorações do Dia dos Pais e Dia das Mães. Eu tinha vergonha da profissão deles, das roupas simples que usavam e da vida humilde que levavam. Sempre que alguém perguntava o que meus pais faziam, eu mudava de assunto e inventava desculpas. Fazia qualquer coisa para não dizer que meu pai passava os dias recolhendo lixo da cidade e que minha mãe trabalhava de casa em casa, lavando, passando, arrumando, para ajudar no sustento da família. Nas formaturas, eu encontrava maneiras de impedir que eles fossem. Não queria que meus colegas os vissem. Não queria ser reconhecido como a filha de um gari e de uma empregada doméstica. Que vergonha dizer isso hoje. Porque enquanto eu tinha vergonha deles, eles tinham orgulho de mim. Enquanto eu os escondia, eles me exibiam para todos como o maior tesouro da vida deles. Enquanto eu rejeitava sua simplicidade, eles sacrificavam a própria felicidade para me dar oportunidades que nunca tiveram. Fui egoísta, fui ingrata. Passei anos sem perceber que estava ao lado de duas pessoas mais nobres que já conheci. Meu pai era um homem bom e honesto, trabalhador e temido.

obediente a Deus. Minha mãe era uma mulher guerreira que enfrentava o cansaço, as dores e as dificuldades sem nunca reclamar. Eles me ensinaram valores que dinheiro nenhum pode comprar. Mas eu estava ocupada demais, tentando agradar pessoas que nem sequer se lembram de mim hoje. O tempo passou. E então, chegou o dia que eu jamais imaginei que chegaria. Primeiro perdi meu pai. Depois, perdi minha mãe. E foi somente quando eles partiram que eu compreendi a grandeza daqueles dois seres humanos. Foi quando a casa ficou vazia, quando o telefone parou de tocar, quando não ouvi mais a voz deles me chamando de filha. Foi naquele silêncio doloroso que percebi o tamanho do amor que desprezei durante tantos anos. Hoje, eu daria tudo para abraçá-los mais uma vez. Tudo para caminhar ao lado deles pelas ruas sem sentir vergonha. Tudo para dizer o quanto os amo. Tudo para agradecer pelos sacrifícios que fizeram por mim. Mas o tempo não volta. E essa é a dor que me acompanha todos os dias. Choro muitas noites lembrando de tudo que deixei de viver ao lado deles. Carrego um remorso profundo por não ter valorizado quem mais me amou neste mundo. Hoje entendo que meu pai não era apenas um gari. Era um homem digno. Um herói que enfrentava o sol, a chuva e o preconceito para colocar comida dentro de casa. Minha mãe não era apenas uma empregada doméstica. Era uma mulher extraordinária que abriu mão dos próprios sonhos para que eu pudesse sonhar. A vida me ensinou tarde demais aquilo que eu deveria ter aprendido desde criança. Não existe profissão pequena quando existe honestidade. Não existe vergonha do trabalho digno. Vergonha é não reconhecer o valor de quem dedicou a própria vida por amor aos filhos. A Bíblia diz: honrai teu pai e tua mãe. E eu falhei. Em vez de honrá-los, eu escondi. Em vez de demonstrar orgulho, demonstrei ingratidão. Hoje peço perdão a Deus, peço perdão aos meus pais, onde quer que eles estejam. E também peço perdão a mim mesma, porque viver carregando essa culpa tem sido um castigo diário. Talvez muitos ouvintes estejam ouvindo esta carta ao lado dos pais. Talvez alguns estejam afastados deles por motivos pequenos. Se eu puder deixar uma mensagem, seria esta: abracem seus pais. Abracem hoje. Abrace muito. Beije-os muito. Digam que os amam. Mas não deixe para amanhã. Talvez você não terá a oportunidade amanhã de dizer aos seus pais o quanto você ama. Valorize enquanto há tempo, porque você não sabe quanto tempo seus pais ou você mesmo ainda tem. Porque quando eles partem, ficam apenas as lembranças, a saudade, e algumas saudades doem para sempre. Hoje, com lágrima nos olhos, encerro esta carta esperando que Deus tenha misericórdia de mim e que meus pais, lá do céu, possam um dia me perdoar. 14 horas mais 10 minutos, 14:10, está aí a carta de hoje. Emocionante, né?
E eu peço a você que participe.

Participe aqui com a gente, deixe a sua mensagem 3431-8888. Você pode dizer o que você tem feito, como você tem agido com seus pais, como tem sido o relacionamento, como tem sido as manhãs, as noites. Há quanto dia você não dá um abraço no seu pai, na sua mãe? Há quanto dia você não olha nos olhos deles e dizem que os amam? Quanto tempo você passa longe dos seus pais, sem mesmo ligar para saber como eles estão? Por isso, meus ouvintes, é hora da sua opinião. Eu quero saber como que você tem agido com seus pais. E você, pai, você mãe, você avós, como você tem agido com os seus filhos, com os seus netos? É hora de abrir o baú dos sentimentos e colocar tudo aquilo que te magoa, aquilo que te traz a escuridão, aquilo que traz sentimentos ruins, sentimentos negativos. É hora de colocar tudo para fora. Então abra o seu baú agora. Não deixe para depois. Abra agora enquanto há tempo, enquanto você pode fazer isso. 14:11. Para contemplar ainda mais a carta da nossa ouvinte, Aline Barros, no Super Tarde.

0: Caiu!
1: 14:20, 14:20, alô, alô, Itumbiara, quando o assunto é saúde e economia, a escolha certa é Drogaria Araguaia. 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É, deixa eu dizer que você que ainda não participou, vai mandando aí sua opinião sobre a carta de hoje. É bem interessante, né? Realmente temos tido aqui cartas que a gente jamais imagina, né? Realmente é pesadas, né? Mas é isso, né? Cada um, né, tem o retorno daquilo que planta, né? Tem a sua colheita. Ah, deixe-me ver aqui. Ah, tá, tem um pedido aqui. Eu já atendo, tá? Bom, se você ainda não mandou, 34318888 e dê seu recado aí, deixe a sua mensagem com relação à carta do nosso ouvinte de hoje. 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
2: 14:22.
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2: 14 horas e 30 minutos.
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1: +14:33, 14:33, a sua participação aqui dentro do Itumbiá, aqui dentro do Super Tarde Paranaíba. Você pode deixar o seu recado, deixar a sua mensagem. Abraço para você, tá minha amiga Elza, que tá aí curtindo, né? A Kenny Andrade tá pedindo aqui uma música com os meninos de Itumbiá, o Diego e Matheus. Vê se tem essa música aqui, tá? Se tiver, a gente toca com certeza para você, tá, minha amiga? Deixa eu já dar uma verificada aqui, ver se realmente a gente tem essa música aqui, né? Diego e Matheus são itumbiarenses, são filhos nossos e a gente precisa, né, de divulgar bastante, com certeza, né? Goiânia sendo Goiânia, que beleza! E você pode participar 3431-8888, estamos aqui à sua inteira disposição, tá? Pode participar com a gente aí. Olha, deixa eu ver aqui. Ah, o Tribunal de Justiça de Goiás publicou nesta quarta-feira a sentença que declarou a nulidade da Lei Complementar Municipal de março deste ano, que criou a gratificação de R$ 4.500 para vereadores da mesa diretora e presidente das comissões permanentes. Em ação popular proposta pelo cidadão Paulo Fernando Elias Martins, já tinha sido deferida a tutela antecipada que vedava o pagamento do benefício criado. Na sentença, entre os fundamentos da decisão, estão que a lei contraria a Constituição do Brasil na criação de vantagens além dos subsídios dos vereadores. Foram declarados ainda a nulidade de todos os atos administrativos que, porventura, foram praticados para proporcionar o pagamento de gratificação executados antes da concessão da medida de tutela de urgência. Caso tenha sido feito algum pagamento, os membros da mesa diretora foram condenados a fazer o ressarcimento. A sentença confirmou em caráter permanente a tutela de urgência concedida que vedou os pagamentos de gratificação. Os membros da mesa diretora, na época da criação da gratificação, foram condenados ainda ao pagamento das custas processuais e dos honorários advocatícios por parte da autora. A outra decisão foi de primeira instância. Como a decisão foi de primeira instância, ainda cabe recurso. 14:37. Alô, Kênia, Diego e Matheus, boa tarde.
3: Vamos mostrar pra esse povo que é Goiânia, parceiro. Sendo Goiânia.

0: viu? Ainda mais pra nós que gosta de boteco.
1: Nossa senhora.
0: Bora.
1: Hora de virar aquela gelada, hein?
0: Mais uma vez assim, ó. Pra vocês lembrarem, ó.

0: 14:40. 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
3: 14:41.
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0: 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Olha, a Polícia Rodoviária Federal prendeu um homem durante cerca de 7 toneladas e meia de maconha em Rio Verde. Um cão farejador apontou a possível presença de drogas em um dos paletes que estavam no caminhão. Depois do descarregamento do material, os agentes fizeram uma vistoria mais detalhada e descobriram que parte da carga escondia compartimentos secretos, preparados para parecer uma carga comum de MDF. Dentro dessas estruturas foram encontrados diversos tabletes de maconha. O motorista foi encaminhado para a Polícia Civil de Rio Verde, onde ficou à disposição das autoridades e responde pelo crime de tráfico de drogas. 14h46.
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2: 14h46.
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11: Elis Just, na sua versão Cowgirl.

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2: 14 horas e 51 minutos.
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0: Que me deixou na temporada.
1: Obrigado!
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8: PL vê Michele extrapolar limites ao expor atritos com Flávio. Integrantes do PL dizem que a ex-primeira-dama Michele Bolsonaro vem buscando protagonismo que não cabe neste momento. Apesar de reconhecer sua importância para o projeto do partido com mulheres e evangélicos, integrantes da sigla ouvidos pela CNN avaliam que ela extrapolou os limites ao expor atritos com o senador Flávio Bolsonaro por divergências sobre alianças no Ceará. Dirigentes da legenda, sobre reserva, afirmam que Michele defende um preciosismo ideológico que não vence eleição e afirmam que todas as construções de alianças foram autorizadas pelo ex-presidente Jair Bolsonaro, que vê na vitória do primogênito a sua chance de deixar a prisão e anular a condenação por crimes relacionados a uma tentativa de golpe de Estado. Outro ponto de irritação entre integrantes do partido é o fato de Michele, na avaliação deles, ter sugerido que a decisão do PL, da qual ela é criticada, passa por uma questão de gênero, limitando o espaço das mulheres. Sob reserva, aliados da presidente do PL Mulher afirmam que ela só decidiu gravar o vídeo porque estava sendo alvo de ataques e mentiras e, portanto, precisava se defender e esclarecer os fatos. Em aproximadamente 26 minutos de fala, em duas postagens nas redes sociais nesta quarta-feira, Michele discorreu sobre uma série de situações e especialmente sobre as articulações estaduais do PL no Ceará, onde a sigla fechou apoio a Ciro Gomes, que disputará o governo do estado. Michele defende o apoio ao senador Eduardo Girão, ao governo do Ceará. Também quer lançar a deputada federal Priscila Costa a uma vaga no Senado, enquanto o presidente do PL no Ceará, deputado federal André Fernandes, quer lançar o pai, o deputado estadual Alcides Fernandes. A ex-primeira-dama disse que, em princípio, não foi procurada nem por Flávio, nem pelos outros filhos de Bolsonaro, e detalhou que ligou para o senador, mas não foi atendida. Segundo contou, o primogênito do clã Bolsonaro só retornou à ligação após ela fazer uma publicação nas redes sociais. 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

Sete. Os trabalhadores e trabalhadoras que nasceram nos meses de julho e agosto estão habilitados para receber o pagamento do abono salarial PIS/PASEP 2026. De acordo com o que informa o governo federal, tem direito ao benefício aqueles que receberam no ano base de 2024 remuneração média de até R$ 2.766. Também compõe a lista de requisitos

0: no E-Social. Entre as alternativas de saque está a rede Banco 24 Horas, que é gerida pela empresa Tecban. O gerente de produtos e canais de distribuição da Tecban, Rodrigo Maranini, lembra a data limite para resgatar o valor.
1: Este abono salarial é um benefício no valor de até um salário mínimo, concedido anualmente a trabalhadores da iniciativa privada e também a servidores públicos que atendam aos requisitos do programa. Neste momento, o benefício é destinado a trabalhadores que nasceram nos meses de julho e agosto, e os valores ficarão disponíveis para saque até o encerramento do calendário, que neste ano é 30 de dezembro. Então, é importante as pessoas sacarem esse valor em 2026.
0: Rodrigo Maranini também reforça a abrangência da rede.
1: O Banco 24 Horas, ele consegue, de uma forma muito rápida e prática, auxiliar o beneficiário para verificar se o crédito já está disponível na conta dele. Hoje, a rede Banco 24 Horas está presente em mais de 2.100 municípios espalhados pelo Brasil. São mais de 150 instituições conectadas em um único ponto de atendimento, o que permite ali a população realizar diversas transações, como saque, consulta, pagamentos, recarga do celular e com muita conveniência e agilidade.
0: O valor pago é proporcional ao tempo de serviço. Ele equivale ao salário mínimo vigente dividido por 12 e multiplicado pela quantidade de meses trabalhados. Vale lembrar, o salário mínimo deste ano é de R$ 1.621. A consulta em relação ao benefício pode ser feita pelo aplicativo Carteira de Trabalho Digital, pelo portal gov.br, pela central Alô Trabalho no telefone 158 ou diretamente nas instituições financeiras responsáveis pelo pagamento. Agência Rádio Web, produção e reportagem, Diego Abrião.
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15:03, 15:03, hora de ficar informado daquilo que está acontecendo em Itumbiara e em toda a região. Feira da Agricultura Familiar acontece amanhã às 17 horas no Parque de Exposição Dr. Valdivino Vaz. Vamos ter saúde em movimento em Itumbiara neste dia 26, amanhã, sexta-feira. Entrega das senhas a partir de 5:30 da manhã. Até às 17 horas, vai ter até às 7 da manhã, vai ter atendimento. No Espaço Capim de Ouro, vai ter ultrassonografia, obstetrícia 5D, hérnia, abdômen superior com jejum de 12 horas, próstata com bexiga cheia, endovaginal, bolsa escrotal, tireoide, mama e pélvica. Vamos ter no próximo dia 30 a solenidade de posse da nova Conselho Diretores do Rotary Clube de Itumbiara. A Terezinha Gouveia vai assumir a presidência do Rotary Clube Itumbiara e a Ana Paula Silva vai para as Damas da Casa da Amizade. Vai ser no restaurante Imperial na rua Timbiras. Vamos ter o Pedal da Fé no próximo dia 28, saindo às 7 da manhã com concentração, às 6 da manhã, missa do ciclista às 10:30 no Santuário do Divino Pai Eterno. Vai ter café da manhã, carro de apoio, hidratação e plaquinha personalizada. Hoje tem Israel e Rodolfo na Expo Agro de Bom Jesus. Sábado vamos ter a Festa Junina do Ocels, a partir das 17 horas no Rotary Clube Itumbiara, Itumbiara Norte. Você é convidado a participar ali no bairro Carpan, pertinho da Avenida Tancredo Neves. Café com Jesus, neste domingo no Centro Espírita Jerônimo Mendonça. Vai ser a partir das 8 da manhã na Avenida 12 de Outubro, no bairro Nossa Senhora da Saúde. Atendimento fraterno, palestra edificante, frase espiritual, café da manhã para todos. Venha participar. Vamos ter o primeiro concurso de redação da professora Edsônia, realização do Rotary Clube Itumbiara, Distrito 477, Laerte Gouveia.

2026. Incentivos, incentivando ideias, transportando o futuro, tá? Dia 25, hoje, às 19 horas, portanto, vai ter prêmios para das categorias do 5º ao 6º ano, da 7ª ao 9º ano, do 1º ao 3º ano. Festa junina do Trevo, na cidade de Centralina, comidas típicas, pipoca, quentão, pula-pula e muita alegria. Vai ter forrozão com Rodrigo Porto e Vitor Plata. Sábado vai ter também a Arraiá da Paróquia Nossa Senhora das Graças, a partir das 19 horas na Avenida Calixto Jorge, a entrada individual R$1. 21º dia de campo, vai ser no campo experimental da Ubra, na Rua Caldas Novas, no bairro São João, a partir das 8 da manhã. Hoje, daqui a pouquinho, tem a Caminhada da Fé do Trevo da cidade de... do Trevo da BR-153 até o Santuário do Divino Pai Eterno em Panamá. O Terço dos Homens deste sábado vai acontecer na Eletro Soldas, na Praça da Bandeira, número 293, das 6h55 da manhã. Colônia de férias da APAM, faça já a inscrição do seu filho. Vem aqui 649-9666-9554. E finalizando, tem a Feira Livre para o Parque de Exposição nos dias 4 e 5, 11 e 12, vai ser lá no estacionamento do estádio JK.

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sua saúde em boas mãos. Deixa eu abraçar a turma que está aqui participando com a gente. Ô, minha amiga Célia Maria, aí no Alcides Rodrigues, boa tarde para você. A Dirce no Jucarantes 2, boa tarde, Dirce. A Maria, lá do bairro Dionária Rocha. A Kênia também, já mandamos um alô para ela. Minha amiga Elza, né, o Elza, aí no bairro Novo Horizonte. A Margarida do Dom Veloso, pedindo para mandar a turma, para abraço para a turma toda, né, que está lá. Tá, diz que tá uma chuvinha boa daquelas, né? E mandando também para a comunidade Santa Luzia. Que Deus abençoe todos nós, né, minha amiga Margarida? Também abraço para o Geraldo Ferreira. Ô, Neuzina, como é que tá você? Tá tudo bem por aí? Paulo Machado também. A Marlene também tá nos acompanhando. Bora de modão, bora de música para aquecer essa tarde de quinta-feira. Rio Negro e Solimões chegando por aqui.

Opa! 15 horas mais 18 minutos, 15 e 18. 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Abraçando meus amigos dos quatro cantos da cidade, minha amiga Dorinha lá do Cidade Jardim, a Elaine Machado, a Maria da Horta, a Maria Aparecida do Bairro Social, a Lucimar lá do Bairro Planalto, a Ana Lúcia, Maria Luísa, o Agenor do Top Top, o Adãozinho, a minha amiga Cibele, a Antônia, a Sebastiana, a Rosilene do Santa Inês, a Maria Badia, o Francisco, lá no Zé Moisés, o Eduardo do Nossa Senhora da Saúde, a Cláudia Silva do Jardim Leonora, meu amigo Romildo do Chama Gás, a Marilda do Jardim Leonora, todo mundo ligadinho participando aqui do Super Tarde. Tá faltando você. Mande pra cá o seu alô e a gente vai tocando. Alô, Sol, grande abraço pra você. Obrigado pelo carinho. Obrigado a minha amiga Cileuza. Ô, Cileuza, tudo bem por aí? A Zucleide também, lá do Norma Gibaldi, a sua irmã Zenaide. Também a Sirlene, a Cássia, o Arthur. Todo mundo com o radinho ligado. Jean e Giovanni, boa tarde!

0: 15h28.
1: Abraço para você que está aqui com o seu radinho ligado, participando aqui, a Orlani lá do Jardim Bandeirantes 2, já diz por aqui, tô por aqui também, Carol, que bom que você tá por aí, né? Então, e vocês, estão por onde, meu povo? Pessoal, hoje tá quieto, tá calado, o que que tá acontecendo? É o frio! Ah, mas eu quero contar com a sua participação, viu? Ainda faltam uns minutinhos aqui para terminar o programa. Abraçando a minha amiga Sol. Ô, Sol, tudo bem com você? O Otávio Rastrello, a Margarida lá do Dom Veloso, a Marlene do Planalto, a Maria da Horta, a Ivone do Cidade Jardim, a Maria José... Josefa do Novo Horizonte, o Vanderlei também do Novo Horizonte, a Socorro do Ferreira da Costa, o Amarildo lá em Buriti Alegre, o Paulinho, meu amigo Paulinho, né? Lá de Centralina, o Walter, a Ivane lá no bairro Nossa Senhora da Saúde, a Julice da Rua 14, o João Alan do Alto da Boa Vista, a Irene do Jardim América, o Wellington Tomás, a Marlene, o Bonifácio, a Dona lá no Dona Sinica. Tem também o meu amigo José da Silva, lá no Zé Moisés. E você, onde é que você está nesse momento? Diga-me tudo, não esconda nada. Tem música boa agora. Esta é para minha amiga... Deixe-me ver aqui, procurando o nome aqui, né? Tem hora que eu escrevo e eu mesmo não consigo ler, viu, gente? Não esquenta, não. A minha amiga... Vânia, ô Vânia, tudo bem? Como é que tá tudo? Tudo certo aí? A turma do Afonso Pena, né? Boa tarde pra vocês. Agora 15h29. João Mineiro e Marciano.

0: 15h33.
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1: 15 horas e 38 minutos.
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6: 20 minutos faltando para as 16. Daqui a pouquinho tem Lindomar Pedrada aqui com você na Paranaíba. Obrigado você pela audiência, obrigado você pelo carinho. São 15h40. Obrigado você participando aqui comigo e eu fico feliz de ter você aqui comigo, tá? A Cleudes Maria tá lá acompanhando a gente, né? Cleudes, obrigado pela participação. Minha amiga Roseli tá lá no Recanto Sertanejo ouvindo também. Minha amiga Rosio e o Fernando também na audiência aqui do Super Tarde. Tem música agora? Essa é para aquelas pessoas, né? Analise aí se cai essa música. Como se diz, se a carapuça serve, rapaziada. Henrique Juliano.

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2: 15 horas e 44 minutos.
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8: Boa tarde para você, Carol, todos da Nova Paranaíba. 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
2: 15h47, obrigado a turma toda aí do Mercadão dos Óculos. Minha amiga Alice, lá do bairro do Conjunto Santa Helena, obrigado você pelo carinho, pela audiência, né? E segundo ela, no dia 28, domingo, vai ter celebração religiosa lá, tá? Ela vai fazer um terço pro São João, vai levantar o mastro com São João, Santo Antônio e São Pedro. E lembrando que dia de São Pedro, na verdade, é na segunda, mas ela já vai fazer no domingo. Tá certo? Estamos combinados? Então, bora de música aqui, Roberta Miranda. Boa tarde.

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2: 15 horas e 52 minutos.
3: Estamos com você, já chegando no finalzinho do programa, né? Agradecendo você pelo carinho, agradecendo pela audiência. Mas lembrando que vamos ter, né, daqui a pouquinho uma saída ali, mesmo que esse tempinho, né? A Caminhada da Fé ali na cidade do Panamá, tá? Saída do trevo da 153. Se você que vai fazer o percurso, vá com cuidado, tá? Você que vai fazer a caminhada daqui para Panamá, vá com cuidado, com muita atenção, roupas claras, uma lanterninha para dar sinal, para evitar acidente, né? Um tênis confortável, viu? Vá na paz e na fé!
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3: Grande abraço para você, chegamos ao final de mais um Super Tarde, convite para estarmos juntinhos amanhã a partir das 13 horas. Valeu, beijo no coração, do jeitinho que começamos, nós encerramos de bem com a vida, lá vou eu, e que vocês fiquem também de bem com a vida. Valeu!

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6: Brasil deve emitir até 735 milhões de títulos em moeda chinesa. O Brasil planeja captar até 5 bilhões de ienes com sua primeira emissão de títulos denominados na moeda chinesa, disse o ministro da Fazenda, Dário Durigan. A captação deve ser a maior estreia de dívida denominada em yuan por uma nação estrangeira na China. O país se tornará o quinto emissor soberano em 12 meses a acessar o mercado de dívida doméstica da China, sendo a medida vista como um teste para ajudar empresas privadas brasileiras a consolidarem sua presença no país, disse Durigan. Embora ainda em fase inicial, os chamados títulos Ponda são uma parte fundamental do esforço de Pequim internacionalizar sua moeda, que ainda enfrenta rígidos controles de capital e regulamentação, e oferecem aos mercados emergentes uma maneira de baixo risco e baixo custo de sinalizar abertura política e alternativas ao sistema financeiro global dominado pelo dólar. Precisamos testar e começar a traçar a trajetória da dívida soberana do Brasil na China, disse Durigan em entrevista após uma reunião com o presidente do Banco Central da China em Pequim para finalizar o projeto. Ele afirmou esperar que os títulos sejam emitidos nos próximos 2 ou 3 meses. Captamos 5 bilhões de euros na Europa. Ainda não definimos o valor aqui na China para a primeira emissão, mas também será em torno de 5 bilhões, acrescentou, embora estivesse se referindo à moeda chinesa. Empresas brasileiras pediram ao governo que começasse a emitir títulos denominados para ajudá-las a captar recursos por meio de operações privadas com Panda Bonds e para atenuar a volatilidade cambial no mercado, disse Durigan. A rentabilidade dos projetos é muito boa, mas a volatilidade das taxas do real brasileiro podem afetar o resultado final. Por isso, estamos fornecendo um recurso cambial para esses investimentos, acrescentou. 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
7: Em 2024, o Brasil registrava 8,7 milhões de pessoas ocupadas na indústria, distribuídas em 358.400 empresas. Essas empresas geraram uma receita líquida de vendas de 6,8 trilhões de reais e VTI, valor de transformação industrial, de 2,6 trilhões de reais, dos quais 88,8% foram provenientes das indústrias de transformação. Os números fazem parte da Pesquisa Industrial Anual Empresa e Produto, divulgada nesta quarta-feira pelo IBGE. A maior empregadora foi fabricação de produtos alimentícios, com mais de 2 milhões de ocupados. Já a extração de petróleo e gás natural lidera o ranking de produtividade, como destaca o analista do IBGE, Marcelo Miranda Freire de Melo.
8: Fabricação de coque e produtos de petróleo são as atividades com maior porte, com aproximadamente ali 480 pessoas empregadas por empresa. Extração de minerais metálicos vem em seguida, com 342 pessoas em média, né, empregadas, e a fabricação de produtos farmacêuticos com 257. Em termos de volume, nós temos ali fabricação de produtos alimentícios empregando aí grande parte, né, das pessoas, seguido ali pela confecção de artigos de vestuário e fabricação de produtos de metal.

0: Nordeste concentrou a maior parte da receita industrial, 55,3%, seguida do Sul, 20,5%, Nordeste, 9,8%, Norte, 7,4% e Centro-Oeste, 6,9%. Da Rádio Nacional, no Rio de Janeiro, Solimar Luz.
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0: 16 horas e 4 minutos.
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0: temperatura caindo, né, meus amigos? Mas estamos chegando. Estamos chegando com mais um programa, o nosso Entardecer no Sertão. Programa que só toca modão, né? Eu sou o Lindomar Pedrada e você pode me chamar de amigo. 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Claro, convidando você para participar comigo através do WhatsApp da emissora, né? 3431-8888. Você manda sua mensagem, faz o seu pedido e eu estarei atendendo com muito prazer, com muito carinho, tá bom? Sejam bem-vindos ao nosso Entardecer no Sertão e abraçando você aí nas chácaras, nas fazendas, nos sítios, condomínios, né? Você em casa com a família, nosso abraço e obrigado aí pela companhia, tá bom, turma? É o nosso Entardecer no Sertão que está começando aqui na Paranaíba com muita alegria. São 16 horas, 9 minutos, 16 e 9. Vamos começar a festa atendendo a minha amiga Roseli, a Roseli e o João Batista, lá no Recanto Sertanejo. E aproveitando também, quero mandar um abraço à família do Pesca e Paga Lajeado, o Celso, o Luiz, a Nilce, a Dona Magnólia e a Eliene, né? Já que o Nelson está trabalhando, né? Alô, Roseli, minha grande amiga, boa tarde.
1: Boa tarde, Pedrada. Boa tarde, família Paranaíba.
0: Tudo bem, Roseli?
1: Aqui é a Roseli do Recanto Sertanejo. Pedrada, passa a música aí, Casa de Caboclo, com Rick e Renner. E oferece essa música para todos os ouvintes da Paranaíba. Um grande abraço a todos.
0: Obrigado, Roseli. Obrigado, João Batista. Família do Pesca e Paga Lajeado, um abraço a todos. E obrigado à família pelo carinho da audiência, tá bom? Música linda na Paranaíba, que a Roseli pediu, né? Rick Renner abrindo o nosso programa nesta tarde de quinta-feira.

Alô, alô, gente amiga, estamos chegando com muita alegria, né? Temperatura baixíssima, né? Cidade frienta, tá estumbiara, hein? Muito frio na cidade, toda a região.

0: primeirinha de hoje, Rick Renner, lá pra família do Recanto Sertanejo, Roseli João Batista, Casa de Caboclo.
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2: 16 horas e 12

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6: Olha, são 16h15 na Paranaíba, 16h15, é o nosso programa Entardecer no Sertão, né? O nosso amigo Lanzuto está aqui no estúdio já com a gente, o Estúdio 1, para falar aí da promoção da Quipé Calçados, as duas lojas, e logicamente também trazer o seu comentário, o que achou ontem da vitória da seleção brasileira, né? Agora classificado para as oitavas de finais, né? 3-0 em cima da equipe da Escócia, e nós fizemos sorteio aqui de uma linda camisa da seleção brasileira, um presente da Quipé Calçados para você. Tivemos aí 42 participações, apenas 6 acertaram o placar de 3-0, né? Eu vou pro estúdio 1 também, onde está o Lanzudo, da gente fez o sorteio, né? Dessa linda camisa da seleção brasileira, um presente da Quipé Calçados. Mas primeiro eu pergunto para você, meu amigo Lanzudo: gostou ou não gostou da vitória da seleção brasileira? Te convenceu ontem? Boa tarde.
7: Boa tarde, Pedra. Boa tarde a todos os queridos ouvintes. Me convencer não é fácil não, viu, Pedra? Agora, melhorou no primeiro jogo, do primeiro pro segundo, e melhorou do segundo pro terceiro. Essa melhorou ontem, o que eu gostei ontem foi da posição defensiva. Quando nós perdíamos a bola, a seleção brasileira compactuava rapidamente para poder bloquear o time adversário. Então isso eu gostei, porque o nosso ataque é bom, o nosso ataque é veloz, o nosso ataque é rápido, a chance de nós fazer um gol é grande, agora a chance de tomar também era. Agora eu tô gostando, que agora eu disse era. A time tá compactuando, ele mudou o posicionamento do Paquetá, voltou o Paquetá mais pra cabeça de área e posicionou o time. Toda vez que nós perde a bola, imediatamente eles fazem um grupo de 4 no primeiro meio de campo, 4 na defesa, e compactua o time para defender. Isso é importante em jogos que, da agora para frente, todos são mata-mata. Falta apenas 5 jogos. De repente, dá tudo certo. Olha nós comemorando mais um título, né, Pedra?
6: Você acha que passa Japão ou Suécia hoje, logo mais?
7: Eu acredito mais no Japão. Pelo que eu vi jogar, o Japão jogou mais. Está um time mais rápido, um time mais compacto. Eu acredito mais no Japão.
6: Beleza.
7: E preocupa o Japão, preocupa. Tá? Preocupa o Japão, tá jogando o fino da bola, muito rápido e muito bem postado dentro de campo, um time muito bem escalado.
6: Você acha que a seleção sentiu falta o Rafinha ou não? O Rian cobriu bem aquela...
7: Cobriu com sobra. Pra mim, o Rian foi até mais útil. Não só como ele ataca muito bem, mas como ele reposiciona na posição de defender. Ele teve muito bem...

0: A partida, para mim, sem dúvida nenhuma, foi um dos melhores em campo devido à sua entrega. Ele atacou bem e defendeu bem. Em Copa do Mundo é dessa forma. De goleiro ao ponteiro esquerdo tem que dar alma dentro de campo para poder chegar a um título.
1: Como é que viu o Neymar em campo?
0: Não cheira nem catinga, não deu tempo, né? Ainda tá meio inseguro, ainda não tá bem preparado fisicamente, precisa de pegar mais minutagem, como diz ali os comentaristas aí, da Globo, por lá. Ele precisa de mais minutagem, precisa de mais tempo dentro de campo. Agora, é um torneio de tiro curto. Eu acredito que titular ele não pode sair, não. Ele não tem vaga, pra te falar a verdade pra você. Verdade. É melhor ele ser usado no segundo tempo, lá depois que os caboclos tá cansado, porque ele será mais útil no segundo tempo.
1: Tá certo. Tivemos ontem aqui 46 participações, né, do placar.
0: Uhum.
1: E apenas 6 pessoas acertaram os 3-0. A Roseli do Recanto Sertanejo, a Roseli jogou 3-0. A Jandira do Jardim Liberdade, 3-0. O Dinomar da Rua 10, 3-0. O Zé Marco do Banco do Brasil, 3-0. A professora Alzira, 3-0. O Louro, 3-0. E a Jéssica do Bairro Paranaíba, 3-0. Tá aqui a cumbuca aqui, o papel ali pra você escolher e ver quem vai ganhar aí. A pronto. Camisa.
0: Acabei de tirar aqui, tá na mão, vou abrir aqui o papelinho. Ah. Eu vou te ser sincero pra você, eu tô torcendo pro rapaz do Banco do Brasil pra ver se me arruma dinheiro pra me pagar minhas contas, né? Mas, tá aqui. Alzira, é isso mesmo?
1: Alzira, professora Alzira.
0: Professora Alzira, meus parabéns, minha querida. Rapaz. Ganhou a camisa da Seleção Brasileira. Pode ir lá na Quipé Calçado escolher, qualquer tamanho que você quiser, tá lá à sua disposição. Eu vou levar, vou entregar, você vai procurar a Nessi. Eu vou entregar na mão dela esse papelinho, que a senhora vai lá buscar seu documento. Falou, sua camisa. Falou, minha querida?
1: Segunda-feira tem mais camisa pra nós?
0: Se Deus quiser, tem tá mais bom. Camisa pra sortear. Todo jogo você pode fazer um sorteio. Quem acertar o placar vai levar uma camisa da Seleção Brasileira da Quipé. Falou, meu querido?
1: Vamos falar da promoção agora?
0: 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Vai que eu compro aí 300 camisas da Seleção Brasileira e nós tomamos um pé na bunda. E aí, como é que nós ficamos com essas camisas? Quem Lazo, vai querer camisa da Seleção?
1: Lazo, né?
0: Oi.
1: Coloca o fone aí.
0: Beleza, põe agora.
1: A ganhadora tá na pandalinha, quer te dar um abraço.
0: Opa!
1: Professora Alzira.
0: Fala, professora Alzira. Alô?
1: Professora?
2: Oi, boa tarde.
1: Lazo tá te ouvindo.
0: Boa tarde, minha querida.
2: Nossa, que felicidade, viu? Aí, prazer. Eu vou te conhecer então, Lazo.
0: Tá muito bom. Obrigada. Prazer é todo meu.
2: Deixa eu te contar que eu ganhei 2 prêmios. Você acertei lá onde eu faço massagem, na clínica, ganhei uma sessão de massagem e acertei na rádio.
0: Opa!
2: Tá. Mena-sena, quem sabe?
0: Menina, joga na Mena-sena. Ô, Pedrado, vamos pedir pra ela jogar pra nós, né?
2: É, e joga... que eu não sou de ganhar as coisas.
1: Faz o jogo pra nós, Mega Sena.
0: É, uai, nós vamos pagar uma cartela pra você fazer o jogo pra nós.
2: Tô muito contente, muito obrigado.
1: Você faz o jogo da Mega Sena pra mim ou pro Lazuto, tá bom?
2: Tá bom. A gente divide.
1: Isso, pode ir lá buscar a camisa, viu?
0: Pode lá buscar a sua camisa, tá, muito obrigado. Será um prazer conhecer você. O prazer é meu conhecer você.
2: Obrigada, viu, Lazuto?
0: Nada, tchau, fica com Deus.
1: Então tá aí.
0: Pronto. Ganhadora. Ao vivo e a cores, né? Ô, dona Alzira, muito obrigado de coração mesmo, né, professora? Até porque é a classe mais desvalorizada do nosso país e teria que ser exatamente o contrário. As mais valorizadas. Eu lembro demais de uma professora que eu tinha no colégio. Sabia que a dona... Como é que chama a mulher aqui da rádio, Pedro? Eu tô tentando lembrar o nome dela, dona... A mulher do senhor Advair? Como é que é o nome da mulher do senhor Advair aqui da rádio? Foi minha professora, sabe?
1: A Dona Nair?
0: Dona Nair, foi minha professora no colégio José Feliciano. Eu tenho uma lembrança muito grande das minhas professoras, da época que eu estudava, me ensinou muito na vida, muito, muito, muito. É, eu tenho a professora Janete, que depois virou diretora do colégio José Feliciano, não, do colégio Floriano de Carvalho aqui, ó. Eu estudei na época, muitos anos atrás, aprendi muito. Me tornei outra pessoa, claro, através da escola. 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
1: Encerrando o programa, sem a sua participação.
0: Aquela piadinha, né? Aquela história. Eu não gosto de contar piada aqui, não, porque eu só conto verdade.
1: Verdade.
0: Aí o povo fica falando que eu fico mentindo, mas não é não. Essa é verdade mesmo, aconteceu de verdade. O menino chegou em casa do mais feliz, contando pra mãe: mãe, mãe, eu tava andando de onde mais o pai, mãe. Chegou a menina do mais bonita, se fez de coisa mais linda, novinha. Aí o papai falou assim: por favor, você podia levantar, meu filho? Você deu lugar para a mocinha? Aí eu peguei e levantei. É, e a mocinha sentou. É, a mãe falou: parabéns, meu filho, que coisa mais linda. Gostei de ser ceder, é assim mesmo que faz, ser educado. Mesmo que eu tava sentado no colo do papai, mamãe. Aí deu zebra. Aí deu briga.
1: É desse modelo.
0: Um abraço, Pedro. Alô. Fui.
1: Atende minha amiga, quer falar com você, viu?
0: Quem?
1: Minha amiga aqui, ó. Atende ele aí.
0: Ah, tá.
1: Pode ir lá, amigão.
0: Falou.
1: Vai lá falar com ele lá. Tá aí, 16h27 da Paranaíba, 16h27. Lançamento chegando em seu rádio, né? Lançamento chegando em seu rádio. 16h27. Lu Eduardo Costa chegando na Paranaíba. Imagina eu. 16h28, boa tarde, Itumbiara.

0: Tá aí, 16h31 na Paranaíba, meu amigo Jaime da Sapataria Central. Alô, Jaime! Aí na rua Rui de Almeida, um abraço, Jaime. Obrigado pelo carinho, amigo. 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
2: 16h30.
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0: Olha, deixa eu mandar um abraço aqui pro nosso amigo Eli, o Eli e a Valéria, e são moradores lá do Rancho Almeida. Alô, Eli

0: e a Valéria do Rancho Almeida. Um abraço a vocês. José Pintor e sua turma, né? Aí na Avenida Anhanguera, na oficina, trabalhando. Tá lá o José Pintor e toda a equipe aí da Anhanguera. Também na Anhanguera, o Osmar e a Sônia. Alô, Osmar e a Sônia. Na Anhanguera também tá ouvindo a gente. O meu amigo Carlinho Barreto. Carlinho Barreto e Aparecida. Lá no Corgo do Poção. Um casal de amigo que eu gosto. É o Carlinho Barreto e Aparecida no Corgo do Poção. Dona Neza. Dona Neza é a mãe da pastora Miriam. Alô, Dona Neza. Boa tarde, a senhora. Muito obrigado pelo carinho, viu, Dona Neza? É a mãe da pastora Miriam, né? O meu amigo Nego e a Maria, lá no Santa Maria. São vizinhos do Oripinho. O Nego e a Maria, no Santa Maria. Na Caridade, a Beatriz Zé Rosquinha, o Kleber e a Sueli na Caridade. Daqui porque eu mandar mais muito pro pessoal da Caridade, né? Um abraço pra todos da Caridade aí, ouvindo a gente. Tá lá o Norminho, o Joãozinho, o João Vitor, o Paulo Henrique, o Kleber, a Sueli, Maria Oneide, o Zerinho, o Lindoarte, a Gisele, o Edson, a Zenaide. Aí na Caridade, nosso abraço. Na rua João Manuel de Souza, quem tá ouvindo a gente é a Lívia e a Célia, da rua João Manuel de Souza. Lá na rua Cachoeira Dourada, a Herta. A Herta da rua Cachoeira Dourada. E o Joaquim, lá na fazenda, Joaquim. Aí na fazenda. Deixa eu ver quem fala comigo. É o Tiago? É, o Tiago, né? Cadê o Tiago? Alô, Tiago, um abraço a você, Tiago. Muito obrigado pelo carinho, né? O Tiago tá lá curtindo nosso programa. É, vai dar uma boa tarde, que pediu a moda aqui no programa, né?
1: Boa tarde, Lindomar Pedrada. Estamos na escuta aqui. Se tiver jeito aí, manda para nós uma moda do Mato Grosso e Matias. Tamo junto, escutando aí e na produção. Um abraço.
0: Alô, bonito, meu amigo Tiago. Um abraço a você, amigo, e todos da produção trabalhando. Ligadinhos comigo, né? Aí na Paranaíba, o Tiago tá lá na serrilheria ouvindo a gente, né? Aquele abraço. Mato Grosso e Matias atenderam o Tiago. Toda a produção ouvindo o programa. Bom trabalho.

E a música linda que o nosso amigo Thiago pediu da TLS Metalúrgica, né? Grande amigo Thiago, toda a produção, tá aí trabalhando, ouvindo a gente, nosso amigo Thiago da TLS Metalúrgica. Um abraço a vocês e bom trabalho, tá bom, amigo?

0: 6h42, lançamento chegando em seu rádio aqui na Paranaíba. 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Depois dos comerciais, os nossos classificados.
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2: 16h41.
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6: 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Boa tarde ao Edésio e a Rosa em Araporã, curtindo o programa. 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Boa tarde, Elaine. Boa tarde, Cecília da Lipiclin. Obrigado pela companhia, minhas amigas.
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1: 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Na Vila de Furnas, o nosso amigo Almeida e a Wanda, lá em Furnas. Alô, Almeida e a Wanda. Boa tarde a vocês. O Alan Rei do Queijo, grande Alan Rei do Queijo. Hoje encontrei com o casal de amigos pela manhã, o seu Gerson Goulart e a dona Francisca, são meus amigos, está fazendo compras, né? Encontrei com eles. Alô, seu Gerson Goulart e a dona Francisca em Furnas, boa tarde, meus amigos.
2: Pedrada, meu amigo, boa tarde, Pedrada, tudo bem? Bom com você?
1: Tudo bom, senhor?
2: Queria que você passasse uma música para nós ouvir, Os Parada Dura, O Carro e a Faculdade. Oferece para minha esposa, a Eni, meu amigo Mário Fofoca, João Toledo, em outro bairro em Brasília, Vladivino, Dado Donzudo, Romildo Chamagás e o Duda da Casa do Celular. Pai, muito obrigado, até amanhã, se Deus quiser.
1: Se Deus quiser, um abraço ao senhor.
2: Seu Gerson está falando, viu, Pedro?
1: É, eu sou Gerson Goulart, e a dona Francisca em Furnas. Alô, Eni, boa tarde, Eni. O meu amigo Almeida e também a Wanda vão curtir comigo.

música, o carro é a faculdade, o senhor Gerson Goulart, a dona Francisca em Furnas, a Eni, também o Almeida e a Wanda, curtiram comigo, né? O carro é a faculdade. Eu quero agradecer a todos os nossos amigos que participaram comigo ontem da nossa enquete, né? Perguntando aí quanto ficaria o jogo do Brasil, né?

0: E apenas 6 acertadores, né? Entre esses 6, a professora Alzira foi a contemplada com a linda camisa da seleção brasileira, né, professora Alzira? Um abraço a você, o Marquinho, aí da rua Jacinto Brandão. Segunda-feira tem mais, viu, gente? Segunda-feira tem mais, só que segunda-feira não vai ter jeito, que o jogo é 14h, né? O nosso programa começa às 4h. Vou ver com a direção da Quipé Calçados, nosso amigo Lanzudo, se eu posso sortear na sexta-feira, né? Na sexta-feira você participa e eu guardo a relação dos, né, dos participantes, e na segunda-feira a gente faz o sorteio, né? É melhor assim mesmo. Então, vou conversar com o Lanzudo, ver se ele autoriza eu fazer o sorteio na sexta-feira, tá bom? Né, que aí o pessoal pode participar à vontade. São 16h54, mais um lançamento chegando em seu rádio.
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1: Que pena!
2: Que pena, hein? Que pena. 16h57 na Paranaíba, você no seu trabalho, bom trabalho, né? Paulo Pintor, tá ligadinho comigo, Paulo Pintor, na obra. O Geso Construtor, alô Geso Construtor. O Vanilson Pintor também. O Zé Carlos vem da tinta. O Caldeiro, nosso volante de contenção, né Caldeira? Boa tarde, muito obrigado, viu? O Chicão Garçom, a Silvana da Vila Vitória. Na nova geração, a Gláucia, a Sônia e a Marlene da nova geração. Meu amigo Edivair do Pit Dog. Alô, Edivair. Edivair e a Denise aí na Vila Vitória também. Nosso abraço e uma ótima tarde.
3: Hora certa.

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3: 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Um abraço a todos curtindo a gente. Alô, Sinibaldo, o Sinibaldo e a Julieta da Rua Rio Verde. Tá lá ouvindo a gente, né? Aquele abraço. A Neuza, o Osvaldo da Vila Vitória. Alô, Neuza e Osvaldo. A Marta Costureira da Rua V3, né? Também tá me ouvindo. Aquele abraço pra vocês aí, turma. O Mozair da Macene, a Vera, na Rua da Máquina. A Yolanda e o Chiquinho da Rua 16. A Rita Peixoto e o Chico da Rua 17. Também curtindo a gente, né? Mais uma vez, o Zé Pintor na oficina. O Zé Pintor e a turma toda da Anhanguera também curtindo.

do programa. Zé de Brito, meu grande amigo Zé de Brito. Alô, Orlani. A Orlani do Jardim, né? Tá lá curtindo a gente. Jardim Bandeirantes. Só que tá no trabalho, né, Orlani? A Orlani Martins, o Dinomar da Rua 10 e o Zé Marco do Banco do Brasil, meu amigo Zé Marco do Banco do Brasil. Alô, Zé Marco. Um abraço a você, amigo. Tá em casa curtindo a gente. Orlani, boa tarde. Dinomar da Rua 10, aquele abraço.

0: aí, flamenguista.
1: Não esquecendo do Luciano do Frango Assado, a Marlene da Rua 27, a Salma da Rua Goiás, né, Salma da Rua Goiás, e a Silvana Cordão no seu AP, ouvindo o nosso programa.

0: 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Mais um lançamento em seu rádio.
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0: E chegando com a segunda hora do nosso programa, nesta quinta-feira, do dia 25 de junho de 2026, né? Abraçando você de rádio ligado, onde quer que você esteja. Nosso abraço, nosso carinho, né? Deixa eu mandar um abraço lá, meu amigo Juninho. O Juninho e a Andresa, né? Também o Gabriel, a Cláudia. Essa turma pertence lá à JA Carne Suína, né? Grande amigo Juninho, a Andresa, toda a família aí, curtindo a Paranaíba. Nosso abraço, obrigado a vocês pelo carinho, tá bom, turma? Inclusive, mandaram para mim aqui um convite, né? Um convite de uma festa dos reis que vai acontecer aí lá na Ponte Funda, né? Deixa eu trazer o convite aqui para você. Luciano do Frango Assado, não perde uma festa do rei, né, Luciano? Então tá aí, ó. Festa dos Reis, né? Vai acontecer neste sábado, dia 27, né? Sábado, dia 27, a chegada da folia às 4 da tarde, lá na Fazenda Trindade. Os festeiros Fabinho Mariano e também a Rosa, a Helena, não, Fabinho Mariano, Rosa Helena, Adolfo Neto e a Camila, né? Então é assim, ó. É Fabinho Mariano, Rosa Helena, Adolfo Neto e a Camila. Convida você e pede presa pro leilão, viu, moçada? É sábado, Fazenda Trindade, às 4 da tarde, chegada da Folia de Rei. Tem muita festa pra você, tá bom? Tá certo? Deixa eu ver quem vai falar com a Pedrada aqui no WhatsApp, né? Ricardo Eustáquio, lá em Tocantins, em Palmas.
4: Boa tarde, meu amigo Lindomar Pedrada. Tamo aqui, como sempre, te ouvindo.
0: Tá frio aí?
4: Manda um abraço aí pra nós.
0: Aqui tá muito frio, viu, Ricardo? Aqui tá muito frio, viu? Temperatura baixíssima aqui em Itumbiara. Um abração, Ricardo Eustáquio e a família, lá em Tocantins. O nosso amigo Edécio de Brasília também. Alô, Edécio, em Brasília. Tudo bem, Edécio? A Cristina de Araporã fala comigo agora. Alô, Cristina.
5: Boa tarde, Pedrada. Tudo
0: boa tarde.
5: Bem?
0: Tudo.
5: Aqui quem fala é a Cristina de Araporã.
0: Tudo bem?
5: Manda aí aquela moda bonita pra nós, o chapeludo. Ofereço aqui pra minha mãe, Divina Vilela, de Araporã. A Maria da Horta, pro Becão aqui, o nosso vizinho.
0: Certo.
5: Dona Joana. E todos que gostarem da música. E pra vocês aí da rádio.
0: Tenha obrigado.
5: Uma boa tarde. Fica com Deus.
0: Fica com Deus também, Cristina, e toda a população de Araporã. Nosso abraço a você de Araporã. Obrigado, Cristina, pelo rádio ligado. Alô, Dorinha. Dorinha, Cidade Jardim. Dorinho, Nené e a Lena da Cidade Jardim. Adora a música também, né?

0: Aê, a Cristina de Araporã e toda a família curtindo comigo, a Dorinho, o Neném, a Lena, Cidade de Jardim. Foi também meu amigo Raimundo, o Raimundo do Piqui. Agora o Raimundo Doce, né? Tá lá no Panamá, vendendo doce, né, Raimundo? Tá aí no Panamá. Um abração, Raimundo, e todo o pessoal do Panamá curtindo a gente. Obrigado a vocês pelo carinho, tá bom, turma? Minha amiga Kênia Andrade também tá ligadinha comigo, né? A Kênia Andrade, nossa amiga, todas as tardes, tá ligadinha comigo. Alô, Kênia!
1: Tarde, Pedrada.
0: Tudo bem? Atenta o telefone aí.
1: Na rua 20. Te ouvindo, eu, a Dona Ângela, a Josiane. Sou negro da rua 20.
0: Zé Divino.
1: E hoje eu encontrei uma pessoa que falou assim: eu vejo você falando toda vez, fala meu nome também.
0: Quem é?
1: Ai, uma amiga minha. A Neide.
0: A Neide.
1: Da rua 20.
0: Ô, Neide, da rua 20. Boa tarde, Neide, da rua 20. Amiga da Kenny, né? Um abraço a vocês na Rua 20, viu? Vamos com mais um lançamento e voltamos já já. Beijei a cura.

0: aí o lançamento na Paranaíba. Para você de rádio ligado, ótima tarde. Alô, meu amigo Bruno Pereira. É, o Bruno Pereira tá ligadinho comigo. Obrigado, Bruno Pereira, pela companhia, tá bom, amigo? 17h20, a professora Sinomar também, né? Professora Sinomar, boa tarde a você. A Jandirinha, do Jardim Liberdade. Alô, Jandirinha, do Jardim Liberdade. A Maria Aparecida, o Marinho Prateado, no bairro Santa Rita. A Gerza da Rua São Paulo, é Gerza da Rua São Paulo. Sou Sebastião de Lima e Dona Aparecida, aí no Beco. O Sou Milton e a Sueli, no bairro da Saúde. Obrigado a todos pela amizade.
1: 17 horas e 19 minutos.
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0: 17h22. Deixa eu mandar um abraço aos meus amigos feirantes, todos os meus amigos feirantes, ligadinhos comigo, né? Na Chácara Santa Clara, alô, alô, Chácara Santa Clara, a Cleudes e o Maurício. Alô, Cleudes e o Maurício da Chácara Santa Clara, o Aguinaldo Gueroba, o senhor José Luiz do Peixe, Dona Maria Cândida na Rua do Brás, o Edi do Quilombo, nosso abraço. Abraçando o Marquinhos Rei do Frango, a Doluzia do Doce, o Nilson da Farinha Caçula, o Rubão da Farinha também ouvindo a gente, né? O Gaúcho e a Maria Cristina também são feirantes, Reginaldo da Chácara Alves, né? Todos feirantes, o Leopoldo, Dona Maria e as filhas também, né? A todos os feirantes, nosso abraço a todos, obrigado pelo carinho, tá bom? Só os meus amigos feirantes, né? Aquele abraço. É, deixa eu ver com quem eu falo, direto de Araporã, meu amigo Armando Fedrigo, ele que é morador de Araporã. Alô, alô, Armando Fedrigo. Oi, Armando.
9: Boa tarde, meu amigo, uma pedrada.
0: Tarde.
9: Pede pra você mandar uma música pra mim, que eu sou paradadora, meu chama assim, Casinha Verde. Eu conferi pra todos os ouvintes que estão vendo seu programa, está maravilhoso. Também pra você aqui, Armando Pedro Araporã. Eu nunca esqueço um programa seu. Um abraço, meu irmão. Que Deus te ilumine, seus pais, o seu trabalho. Tchau, tchau.
0: Obrigado, meu grande amigo. Obrigado, meu grande amigo. Armando Fedrigo, quer ouvir Casinha Verde, né? Com o trio Paradadora. É, abraçando todo o pessoal de Araporã também, a Maria da Horta, né? Maria da Horta, em Araporã. Um abraço lá pro meu amigo Abílio, Supermercado Abílio. Abraçando o Becão de Araporã e toda a família. A Cristina e a família também de Araporã. Lá no Muquém, o Marinho e a Regina. Alô, Marinha Regina, aí no Muquém. O Zé Preto, a Ismália. Toda a cidade de Araporã curtindo a gente. O nosso abraço a vocês, tá bom? Muito obrigado pelo carinho da companhia, né? É, grande abraço a todos aí, acompanhando a nossa programação. Obrigado aí pela companhia de todos aí, tá bom, turma? Então tá aí, Armando Fedrigo. Um abraço a você, ótima tarde, amigo, e todos de Araporã. Obrigado pelo carinho.

0: lançamento Estrada da Vida, Sammy Rico e Zezé de Camargo. 17h32, informando Óticas Vista, nossa missão é te ver bem, né? Mandando um abraço a todo mundo curtindo a gente, né? Muito obrigado pelo carinho. A Sônia da Rua 15, alô Sônia. Daqui a pouco eu atendo você, tá bom, Sônia? O Zezão da Ponte Funda. Cléo Cavalcante, alô Cléo Cavalcante do Ferreira da Costa. Obrigado pela companhia, viu, Cléo Cavalcante? Um abraço a você, minha amiga. É, deixa eu mandar uma boa tarde também pro meu amigo Mário Fofoca. É, moçada, todo mundo participando comigo, né? Devagarzinho, atendo todo mundo. Daqui a pouquinho o Juquinha do Cais fala comigo. Juquinha, já já.
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2: 17h31.
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7: Os meus amigos, o Louro e a Deusenice, casal de amigos, alô Louro e a Deusenice, boa tarde a vocês. Obrigado pela companhia. O Louro e a Deusenice, né? São meus amigos. O José Humberto, lá em Cachoeira Dourada. O Zé Humberto, a Ana Vitória e o Miguel, lá em Cachoeira Dourada. Alô, Zé Humberto, Ana Vitória e o Miguel. Um abraço a vocês. A Maria Cascavel, o Ney Cascavel em Canápolis. Em Capinópolis, a minha amiga Maria, em Capinópolis. Também está ligadinha comigo, né, Maria de Capinópolis? O Carlos Barreto, Aparecida do Cogo do Poção. O Nego e a Maria no Santa Maria, né, também ouvindo a gente. O Sinaor e a Maria Divina. O meu amigo Zé Rosa. Alô, Zé Rosa, do Bar Afonso Pena. O Barbosinha também do Bar Afonso Pena. Barbosinha, nosso abraço. Deixa eu ouvir o Juquinha do Cais. Juquinha do Cais, né, tá ligadinho comigo? A Silvana Cordão também ligadinha comigo, né, Silvana Cordão? O Célio Almar da Caramuru. Alô, Célio Almar da Caramuru. Um abraço, amigo. O Falcinho da Caramuru também, né, Falcinho da Caramuru? Um abraço a vocês aí. Paulo Pintor, tá ligadinho comigo? O Paulo Pintor e a Marinês estão ligadinhos comigo, né? E agora atendendo aí o Juquinha do Cais. Não se esquecendo, Juquinha.
8: Pedrada, Pedradinha, oi. Meu
7: fala
8: grande
7: comigo.
8: Amigo. Passa para mim.
7: Ah. Qual?
8: Velhas cartas.
7: Ah, essa é boa.
8: Passa para Luciano Frango Assado, Zé de Brito.
7: Certo.
8: Mário Fofoca, Solesiário, Gersim da Hortaliça, Osmar da Anhanguera, Chicão da 28, Roberto. Pastor Roberto. Para a minha amiga Cassalma, Ana, doutora Camille, doutor Felipe Martelo, Décio Ostáquio, Helena Morada do Sonho, Paulo Pintor, Joaquim Baru, Olímpio do Crai, e meu amigo André e Domingo do Berrante. Para minha filha, a vereadora Ladeira Porã, para o meu genro, para todos os seus eleitores, para todos esses ouvintes lá do Irapuã.
7: Certo.
8: Um abraço. Não, e não esquecendo o Rono, Walter da Ação da Mata, sua família. E para o meu amigo Brechó.
7: Brechó é Luzia.
8: Sua família.
7: Isso.
8: E o Juno Fiusa.
7: Isso, nosso amigo.
8: Baixa Agulha.
7: Que a moda é boa.
8: Deus.
7: O Osmar.
8: A é muito boa.
7: O Osmar e a Sônia da Anhanguera. Alô, Osmar e a Sônia. Aí na Anhanguera. Lá no Granville. No Granville, a Nilda Abreu e o Elcio. Lá no Granville também ouvindo a gente.

0: Gustavo Mioto, senhoras e senhores.
1: Murilo Ruf, senhoras e senhores.
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3: 17 horas e 43 minutos.
0: Vamos

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10: 17h48, hoje no Caldo Bom, tem gente soprando velinhas, quem será, hein? Soninha do Caldo Bom, é um prazer falar contigo, amiga, boa noite!
11: Bora lá seguindo em frente, trazendo o quê?
10: Boa noite, Sônia! Oi, Sônia! Cadê a Sônia? Epa, deixa eu falar com a Sônia do Caldo Bom, né? Deixa eu ligar novamente pra ela aqui. É, tá lá curtindo a gente, a Soninha do Caldo Bom, toda a equipe lá, ouvindo o nosso programa, Entardecer no Sertão, né? Deixa eu ligar novamente pra Soninha.

0: Deixa eu ver aqui. Cadê, cadê? Deixa eu soltar o áudio dela aqui. Me parece que não tá dando certo aqui o telefone, né? Eu, agora sim. Oi, Soninha. Boa noite, amiga. Quero ouvir ela.
1: Boa noite, amigo.
0: Tudo bem, Soninha?
1: E a Soninha do Caldo Bom. Tudo jóia?
0: Tem gente ficando mais experiente hoje aí?
1: Tem, a dona Alzira.
0: Oh, que maravilha. A maninha Alzira.
1: Maravilha. A maninha, é.
0: Que bom, menina. Graças
1: ficando
0: a Deus.
1: Mais uma fazendo mais uma primavera hoje, graças a Deus.
0: Amém. Com os parabéns de quem?
1: Parabéns de toda a turma do Caldo Bom, do seu esposo Zé Ivan, né?
0: Isso.
1: Da maninha Cássia e maninha Sônia, do cunhado Sterley, e de todos que gostarem da música, ou de casa ou de fora.
0: Do papai.
1: Do papai seu José, que tá aqui também, aí, firme e forte.
0: Toda a turma do Caldo Bom tá ouvindo a gente aí?
1: Tá todo mundo ouvindo. Vou cantar... E a cidade quase toda, né?
0: É verdade. Vou cantar os parabéns pra ela?
1: Então vamos.

0: Aê, Soninha, qual a moda, Soninha?
1: Ou de casa ou de fora, com Rio Negro e Solimões, que é a que ela mais gosta.
0: Então tá bom, abração pra vocês e bom trabalho, tá bom, amiga?
1: Um abraço, aparece aqui pra tomar um caldinho que o tempo tá bom.
0: Tá gostoso, dá um abração de todo mundo por mim aí, tá bom?
1: Um abraço para todos os clientes do Caldo Bom e pra vocês aí da rádio.
0: Obrigado, fica Obrigada, com Deus.
1: Obrigada, Lindomar.
0: Fica com Deus.
1: Com Deus, tchau.
0: Ou de casa ou de fora. Alô, Alzira, do Caldo Bom. Saúde pra você, menina.

0: Parabéns, Alzira. Tudo de bom pra você, amiga. Saúde e paz, hein?
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0: tá ligadinho comigo, grande amigo Diegão do Diagre, né? Deixando o trabalho, ouvindo o programa. Alô, Diegão!
1: Boa noite, meu amigo Pedrada. Pedi atenção redobrada aí pra quem vem de Tumbiara, sentido Araporã. A carreta deu um probleminha aqui na cabeceira da ponte. O trânsito tá parado. Então, quem tiver de Tumbiara aí, precisando atravessar aqui pra Minas Gerais, tem que ter uma paciência, viu, Pedrada? Chegando de Uberlândia agora. Atravessar pro lado de lá pra cá já deu trabalho. Agora daqui pra lá tá tudo parado. De Tumbiara, sentido Araporã. Parado.
0: Tá certo, meu amigo Diego. Obrigado aí, viu? Obrigado pela carona e obrigado pela informação precisa, né? Muito cuidado aí, gente. Atenção redobrada, viu? Vocês ouviram o Diegão dando recado pra você, tá vindo de Uberlândia, né? Então, muito cuidado, atenção redobrada aí, tá bom? Nosso amigo Thiago tá lá ligadinho comigo, né, Thiago? Faltando 2 minutinhos pra Ave Maria. Não dá tempo. Pode mandar gravado, Thiago. Manda gravado aí, tá bom, amigo? Não dá tempo de colocar você no ar. Porque tá faltando só 2 minutinhos, um minutinho e pouquinho pra Ave Maria, né? O Edé de Araporã, alô Edé de Araporã e a Rosa, o Zé Vilela e a Graça, lá no Recanto Paranaíba, o Edmilson Açougueiro, Supermercado Henrique, o Careca do Açougue, a Marília e a Lorena, a Cibele Martins, da Benjamin, o Ferraz e a Marta, lá da Rua Panamá, Botafogo Chaveiro, também tá ligadinho, né, Botafogo Chaveiro? O Mozair Damasceno, meu amigo Mozair e a Vera, aí na Rua da Máquina também. Todo mundo aguardando o momento sagrado, né? O momento da Ave Maria com a Dona Ruth. Não é isso? E eu volto já já com vocês para dar sequência ao nosso programa, o Entardecer no Sertão, né? 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

0: 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Dona Ruth e Ave Maria em seu rádio, para todos curtindo o programa, muito obrigado pelo carinho da companhia, tá bom, turma?
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os ouvintes da Rádio Paranaíba, o nosso boa noite. Nós estamos reunidos pelo toque da Ave Maria, nesse começo de entardecer friozinho, novidade para nós, numa cidade tão quente. Mas é um tempo que nos convida também à reflexão, à oração. Pensamos quantos irmãos nossos podem estar desabrigados, passando frio. Nós vamos aproveitar esse momento lindo da Ave Maria e colocar todas essas pessoas que estão precisando de uma ajuda nesse instante. Nessa semana, nós estamos fazendo a antífona da entrada através do Salmo 27. O Senhor é a força do seu povo, é a fortaleza de salvação do seu ungido. Salvai vosso povo, Senhor. Abençoai vossa herança e governai-a pelos séculos. Senhor, nós reconhecemos que o Senhor é a nossa força. O Senhor é a fortaleza da nossa salvação. Trate-nos, Senhor, como ungidos teus, marcados teus. Salva-nos, Senhor. Salva-nos de nós mesmos, do nosso pecado, da nossa mesmice, do nosso pecado de olhar tantas vezes só para nós mesmos. Nós pedimos essa graça, que o Senhor nos olhe como herança, como homens e mulheres abençoados por ti, homens e mulheres que passaram pelo batismo, receberam a graça do batismo. Nós clamamos a ti, Senhor. Nos consagramos, consagrando nossa mente, nossos lábios, nosso coração, para que tudo possa nos ajudar nesse momento de oração. Pelo sinal da Santa Cruz, livrai-nos, Deus nosso Senhor, dos nossos inimigos, em nome do Pai, do Filho e do Espírito Santo. Amém. Vinde, Espírito Santo, vinde por meio da poderosa intercessão do Imaculado Coração de Maria, vossa amadíssima esposa. Vinde, Espírito Santo, vinde por meio da poderosa intercessão do Imaculado Coração de Maria, vossa amadíssima esposa. Vinde, Espírito Santo, vinde por meio da poderosa intercessão do Imaculado Coração de Maria, vossa amadíssima esposa. Nós acolhemos, irmãos, a cada um de vocês que chegaram, que já estão juntinho do rádio, para rezar conosco, para fazerem acontecer esse momento da Ave Maria. Oremos. Concedei-nos, Senhor, a graça de sempre temer e amar vosso santo nome, pois nunca cessais de conduzir os que firmais solidamente no vosso amor. Por nosso Senhor Jesus Cristo, vosso Filho, que é Deus, e convosco vive e reina na unidade do Espírito Santo,

por todos os séculos dos séculos. Amém. O salmo que anima a liturgia de hoje é o Salmo 78. Por vosso nome, vossa glória, libertai-nos, ó Senhor. Por vosso nome, vossa glória, libertai-nos, ó Senhor. Invadiram

nossos servidores e as feras da floresta entregaram os corpos dos fiéis vossos eleitos. Por vosso nome e vossa glória, libertai-nos, ó Senhor. Derramaram o seu sangue como água em torno das muralhas de Sião, e não houve quem lhes desse sepultamento. Nós nos tornamos o opróbrio dos vizinhos, um objeto de desprezo e zombaria para os povos e aqueles que nos cercam. Mas até quando, ó Senhor, veremos isto? Conservareis eternamente a vossa ira? Como fogo arderá a vossa cólera? Por vosso nome, vossa glória, libertai-nos, ó Senhor. Não lembreis as nossas culpas do passado, mas venha logo sobre nós vossa bondade, pois estamos humilhados em extremo. Ajudai-nos, nosso Deus e Salvador. Por vosso nome, Deus e Salvador, vossa glória, libertai-nos. Por vosso nome, perdoai nossos pecados. Por vosso nome, vossa glória, libertai-nos, ó Senhor. Irmãos, é um salmo muito forte, mas é um salmo que traduz exatamente o que a primeira leitura de hoje, tirada do segundo livro dos Reis, recordou conosco. Ela recordou conosco o tempo em que Nabucodonosor tomou Jerusalém, tomou o povo de Israel, seu rei, tudo que era importante em Jerusalém, e ele fez de todos prisioneiros. Todos foram levados para o exílio, e ali no exílio eles ainda os obrigavam a cantar os cantos sacros. Mas eles estavam com a alma machucada. Por isso que o salmista diz: por vosso nome, vossa glória, libertai-nos, ó Senhor. O nosso evangelho está em João. A antífona do nosso evangelho está em João 14. Quem me ama realmente guardará a minha palavra, e meu Pai o amará, e a ele nós iremos. O nosso evangelho está no capítulo 7 de São Mateus. Naquele tempo, disse Jesus aos seus discípulos: nem todo aquele que me diz Senhor, Senhor, entrará no reino dos céus, mas o que põe em prática a vontade de meu Pai que está nos céus. Naquele dia, muitos vão me dizer: Senhor, Senhor, não foi em teu nome que profetizamos? Não foi em teu nome que expulsamos demônios? E não foi em teu nome que fizemos muitos milagres? Então eu lhes direi publicamente: jamais vos conheci. Afastai-vos de mim, vós que praticais o mal. Portanto, quem ouve essas minhas palavras e as põe em prática é como um homem prudente que construiu sua casa sobre a rocha. Caiu a chuva, vieram as enchentes, os ventos deram contra a casa, mas a casa não caiu, porque estava edificada sobre a rocha. Por outro lado, quem ouve essas minhas palavras e não as põe em prática é como um homem sem juízo que construiu sua casa sobre areia. Caiu a chuva, vieram as enchentes, os ventos sopraram e deram contra aquela casa. A casa caiu e sua ruína foi completa. Quando Jesus acabou de dizer essas palavras, as multidões ficaram admiradas com seu ensinamento. De fato, ele as ensinava como quem tem autoridade e não como os mestres da lei. Palavra da salvação, glória a vós, Senhor. Irmãos, um evangelho precisava muito ser explorado. Nós não temos esse tempo aqui, mas nós queremos guardar uma coisa muito prática. Nós precisamos construir a

nossa casa, a nossa vida. A nossa vida é nossa casa. Sobre a rocha que é Jesus Cristo, sobre essa pedra que sustenta a construção da nossa vida. Porque se nós construirmos sobre as coisas do mundo, nós estaremos construindo nossa casa sobre a areia. Vem a chuva, vem os ventos, sopram sobre aquela casa e tudo vai embora. Nós vamos orar agora no colo da Virgem Maria, oração do Ângelus. Vamos pedir que ela nos alcance essa graça de estarmos construindo e reconstruindo a nossa vida em cima dessa rocha que é Jesus Cristo. Oremos, irmãos. O anjo do Senhor anunciou a Maria e ela concebeu do Espírito Santo. Ave Maria, cheia de graça, o Senhor é convosco. Bendita sois vós entre as mulheres, bendito é o fruto do vosso ventre, Jesus. Santa Maria, Mãe de Deus, rogai por nós, pecadores, agora e na hora de nossa morte. Amém. Eis aqui os servos do Senhor. Faça-se em nós segundo a vossa palavra. Ave Maria, cheia de graça, o Senhor é convosco. Bendita sois vós entre as mulheres e bendito é o fruto do vosso ventre, Jesus. Santa Maria, Mãe de Deus, rogai por nós, pecadores, agora e na hora de nossa morte. Amém. E o Verbo de Deus, que é Jesus, se fez carne e habitou entre nós. Ave Maria, cheia de graça, o Senhor é convosco. Bendita sois vós entre as mulheres, bendito é o fruto do vosso ventre, Jesus. Santa Maria, Mãe de Deus, rogai por nós, pecadores, agora e na hora de nossa morte. Amém. Rogai por nós, Santa Mãe de Deus, para que sejamos dignos das promessas de Cristo para sempre. Amém. Irmãos, nós desejamos a todos uma boa noite. Fiquemos sob a bênção e a proteção do nosso Deus, que é Pai, Filho e Espírito Santo. Amém.

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1: E a hora certa.
2: 18 horas e 19 minutos.
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1: Sou eu. Este cara sou eu, Lindomar Pedrada sou eu, o único e o verdadeiro, não tem outro, né? O único e verdadeiro. Estou aqui na Paranaíba com vocês, todas as tardes, levando até você a alegria, o melhor da música sertaneja. Obrigado pelo carinho. Boa noite, amigo trabalhador, minha amiga dona de casa, senhores, senhoras, cidades vizinhas, nosso abraço, né? O nosso amigo Zé do Tupete, lá no bairro Novo Horizonte. Alô, Zé do Tupete, tá ligadinho comigo? O Carlinho do Banco Santander. Alô, Carlinho do Banco Santander. O Cleoverton da Cá do Sítio. O Bracinha, a esposa, me dando a carona. Gilberto, Mariana e Adriana na campanha. Todo mundo curtindo a gente. Obrigado a vocês pelo carinho, tá bom, turma? Deixa eu ver quem vai falar comigo no Entardecer no Sertão.
2: Boa tarde, meu grande amigo
1: Louro. Ô, Louro.
2: E aí, meu parceiro?
1: Tudo bem, Louro?
2: Toca a música aí pra nós, meu irmão. Se der, toca aí a Estrela de Ouro. Ofereço a minha namorada Deusenice, aqui no bairro Paranaíba. E aí, Pedrado? O placar do jogo aí, quem acertou? Vai participar do Amargão, do

0: do brinde, do amargão, é, como é que é? Uma boa vai. Tarde aí, meu amigo. Fica com Deus.
1: Boa ideia que você me deu, viu? Boa ideia. Vou colocar no amargão também, né? Quem levou foi a professora Alzira, viu, Louro? Você acertou também. Você acertou, 3-0. Só que tiveram só 6 acertadores, só 6. É, tivemos 46 participações, 6 acertaram 3-0. Você foi o dele. Só que eu fiz sorteio aqui, coloquei na cubuca e o Lanzu tirou a professora Alzira. Foi a ganhadora, mas sexta-feira tem mais, viu, Louro? Pro Jogo do Brasil, segunda-feira, tá bom, amigo? Um abraço a você, Deus Zenice. O Edir do Quilombo. Alô, Edir do Quilombo. Boa noite, amigo Edir.

Tião Carreira e Pardinho, Estrela de Ouro, nosso amigo Lourdes Deusenice. Boa noite, obrigado pelo carinho. 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
1: 18 horas e 30 minutos.
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8: Boa noite, boa noite. 18h33. Vamos falar de saúde. Saúde é coisa séria. Com a saúde já não se brinca, né, meus amigos? Tem que cuidar da saúde, né? E por falar em saúde, quem chega agora em seu rádio é o nosso amigo Tiago, né? 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Boa noite, garoto.
9: Alô, alô, meu parceiro Lindomar Pedrada, boa noite. Boa noite, Itumbiara. 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

0: 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Grande abraço, meu parceirão, e até mais no nosso Minuto Saúde.
1: Amanhã você volta porque tem sorteio do Amargão, né? Amanhã é o sorteio do Amargão. Tá bom, Thiago? Você volta amanhã, tá ok? Olha, são 18h35, 18h35, e atenção, Araporã, Itumbiara e toda a região. 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Olha, o nosso amigo Zezão, lá da Ponte Funda, né? Tá ligadinho comigo e a família. Lembrando que neste sábado tem a festa na Fazenda Trindade, viu? A festa Santos Reis na Fazenda Trindade, viu? A chegada da Folia tá marcada para as 4 da tarde, né? Alô, Zezão, fala comigo, Zezão.
2: Ô, meu amigo Pedrada, boa tarde.
1: Boa noite.
2: É o Zezão aqui da Ponte Funda. Queria te pedir uma música aí com Creone, Barreirito, Noiva Triste, oferecendo para minha paixão, para o meu irmão Antônio, minha cunhada Tereza aqui na fazenda, para o meu filho Rodrigo, Patrícia, Rênio, Nedinho, o Pedro aqui na Fazenda Trindade, o Helena aí na Morada dos Sonhos, o Joca aí no Planalto, e Luciano Frango Assado lá na 27. E para vocês aí da rádio aí, Pedrada, e para todos que gostarem da música. Um abração, uma boa tarde, muito obrigado. Uma feliz final de quinta-feira para nós.
1: Amém. Para todos nós, né, meu amigo? Para todos nós, né? Para você também e sua família, viu? Uma ótima noite, um bom descanso, né? E tá frio, né, Zezão? Tá frio, né? Agora é bom tomar um caldo, uma feijoada, né? Uma galinha com arroz, né? Tudo isso é bom, né? Abração, Zezão e família, aí na Ponte Funda, ligadinhos comigo na Paranaíba.

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2: 18:40.
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2: De volta, 18 horas 45 minutos. Deixa eu mandar uma boa noite, meu amigo Hélio, minha amiga Cleide, né? O casal vindo da gente, na Leopoldo de Bulhões. Alô, Hélio, alô, Cleide. Boa noite pra vocês. Lá no Santa Maria, tá lá o Denerval, o Tinego, a Vanilda no Santa Maria. O nosso amigo Oripinho, a Dona Tina, a Raquel, o Renato, o Jourípedes, nosso abraço. O Nego, né? O Nego e a Maria, também no Santa Maria. O Nego e a Maria são vizinhos do Oripinho, né? O Nego e a Maria. Um abraço a vocês, boa noite. A Vanilda, o Nilo Machado na Salina. O Edino Quilombo, a Neuza Viviano Jardim América também, o nosso boa noite, tá bom? Tá todo mundo ligadinhos comigo, né? Nosso abraço e obrigado pelo carinho, tá bom, turma? E vamos atendendo no WhatsApp, deixa eu ver quem tá falando comigo. O nosso boa noite lá pra Neuza, né? A Neuza na Vila Vitória, a Neuza juntamente com o Osvaldo, aí na Vila Vitória. A Marta Costureira também tá ligadinha comigo, né? A Suene, seu esposo Eurípides, aí na fazenda. Aqui tá tão frio, Pedrada, que até o galo não sabe se canta ou chora. Aí tá frio mesmo, né, pai? Não sabe se o galo canta ou chora de tanto frio, né, Suene? Boa noite a você, o seu esposo, o Eurípides. Araporã, o nosso amigo Flório, lá de Araporã, né? Grande amigo Flório, aí de Araporã, o nosso boa noite a você, viu, Flório? Muito obrigado pelo carinho. Deixa eu atender aqui o Flório. Já eu falo com o Leandro, né? Do APP. Ô, Flório, fala comigo. Flório, boa noite.
3: Boa noite, meu amigo Pedrada. Boa noite. Flório de Araporã. Tô no começo do programa assistindo só as músicas. Não tô pedindo música, mas só tem música boa.
2: Certo.
3: Como é que tá as coisas por aí? Só as chuva, né, meu amigo? Tá beleza. Vamos que as coisas dão certo. Foi Deus. Toca pra frente, Pedrada.
2: É pra frente que o carro canta, né, Flório? Um abraço ao Flório de Araporã e toda a família. Uma noite abençoada, viu, Flório? Obrigado pelo carinho, amigo. É o nosso amigo Leandro, da APP, tá ligadinho comigo, Leandro? Boa noite a você, Leandro. A Domingas da Vila Beatriz, o homem do frango assado, da costela assada. Grande amigo Luciano.
4: Pedrada, toca um modão pra nós aí do Milionários Zé Rico, meu pranto. Ele é sempre meu primo Roberto, a esposa dele Lucimar, minha tia Mauro, tio Mildo, tia Alice, pessoal lá da fazenda, a tia Marta, mais o Fei, conhecido como Tonho. E pra quem gostar da moda, tamo junto, Pedras, quintou, hein, pré-sextou, bora agir, bora trabalhar.
2: Bora trabalhar, Luciano, um abraço a você. Boa noite pra Marlene, pra Neide, né? Toda a família aí, ligadinhos comigo. O Sebastião Roberto, Terezinha, no bairro Paranaíba também, ligadinhos comigo. A Salma da Goiás, alô Salma, aí da Goiás também, o Martelinho, né? A Ana, doutora Camilo, doutor Felipe também. Todo mundo ligadinho comigo aí. Nosso abraço a vocês e uma ótima noite. Os Gargantas de Ouro atendendo Luciano do Frango Assado. Com a bonita melodia que eu tenho certeza muita gente gosta. Aí vem ele, os Gargantas de Ouro, 18h48. Boa noite, meu amigo, boa noite, minha amiga. É o nosso Entardecer no Sertão.

0: Os Gargantas de Ouro, meu pranto. Boa noite pra você de rádio ligado.
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2: 18 horas e 51 minutos.
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7: Tá aí, 18h56 na Paranaíba. Boa noite a você de rádio ligado, obrigado pelo carinho da companhia, né? Nosso abraço a todos, obrigado pela audiência. Mais uma vez a Cleus e o Maurício, na Chácara Santa Clara. Boa noite lá para a Joyce, o Denilson, a Maria Eduarda, também ouvindo a gente. A Rita também está ligadinha comigo, né, Rita? A Rita e o Chico, da 17, nosso abraço a vocês e obrigado pelo carinho, tá bom? Deixa eu só faturar aqui, Rita, já eu volto para atender você, tá bom?
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8: 18h56.
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3: Música. Muito bem, meus amigos, assim estamos chegando ao final do nosso programa. Boa noite a todos, fiquem com Deus e até amanhã, tá bom? Aquele abraço, turma. Fiquem todos na paz. Boa noite. Rita Peixoto e o Chico, 17. Boa noite. Até amanhã, galera. Tchau, tchau.

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1: Em Brasília, 19 horas.
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2: Boa noite.
1: Boa noite para você que nos acompanha em todo o país.
2: Quinta-feira, 25 de junho de 2026.
1: Vamos ao destaque do dia, soberania no campo.
2: O governo do Brasil anuncia a retomada das obras da unidade de fertilizantes nitrogenados 3, na cidade de Três Lagoas, em Mato Grosso do Sul.
1: Serão investidos mais de 5 bilhões de reais com o apoio do novo PAC. E a nova fábrica terá capacidade de produzir 16% da demanda nacional por ureia.
2: O presidente Lula destaca que a produção de fertilizantes garante a blindagem do país em relação à subida de preços internacionais.
3: Preços absurdos de fertilizantes que poderiam ser produzidos no Brasil, que aumenta a cada guerra que alguém quer dar no outro lá fora. E o pobre brasileiro paga o preço dessa guerra.
1: E ainda em Mato Grosso do Sul, o presidente entrega a titulação de terras para 1.390 famílias assentadas da reforma agrária.
2: Elas produzem leite, grãos, frutas e hortaliças e criam pequenos animais.
1: Com a titulação, produtores poderão acessar políticas públicas de crédito e assistência rural.
2: E você vai ouvir também oportunidades de negócios para empresários brasileiros.
1: Com a entrada em vigor de novas tarifas na União Europeia por causa do acordo com o Mercosul, o governo do Brasil quer aumentar exportações, inclusive de pequenas e médias empresas.
2: E nós conversaremos sobre isso com o Laudemir Miller, presidente da Apex Brasil, a agência brasileira de promoção de exportações.
1: Hoje, na apresentação da Voz do Brasil, Mariana Jungmann e Luciano Seixas.
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1: Três aeroportos de Mato Grosso do Sul estão agora mais modernos, com capacidade ampliada e com mais conforto para os passageiros.
2: O presidente Lula esteve hoje em uma série de eventos no estado e participou agora há pouco da entrega da primeira fase das obras do aeroporto de Ponta Porã e também dos terminais de Campo Grande e Corumbá.
1: A repórter Graziele Bezerra está com a gente aqui no estúdio e tem mais informações sobre isso. Boa noite, Graziele.
4: Boa noite para você também, Luciano. Boa noite para Mariana e boa noite para o ouvinte da Voz do Brasil. Esses terminais de Campo Grande, Corumbá e Ponta Porã foram modernizados e ampliados com recursos do novo PAC. Essas obras estão no pacote de investimentos de 4 bilhões e meio de reais que a concessionária Aena está fazendo em 11 terminais, inclusive em aeroportos também de São Paulo, Minas Gerais e Pará. O ministro de Portos e Aeroportos, Tomé Franca, explicou que esses investimentos fazem parte do projeto Ampliar, que busca modernizar e também equipar a aeroportos regionais.
5: Esse é o nosso desafio, é o desafio da infraestrutura aeroportuária do Brasil. A gente conseguiu fazer a requalificação dos grandes aeroportos.

0: aeroportos, e a gente tinha um grande desafio, que era investir e requalificar os aeroportos regionais, porque o presidente Lula entende que o transporte aéreo não é apenas para a elite, não é para uma parte da população, mas é para todos os brasileiros.
1: Bom, em Ponta Porã, que é a cidade que faz fronteira aí com o Paraguai, o terminal aeroportuário ficou 5 vezes maior. A capacidade anual saltou de 30 mil para 130 mil passageiros.

0: 150 mil para 2 milhões e 600 mil passageiros por ano. E em Corumbá, cidade que dá acesso ao Pantanal, o aeroporto conta agora com novos espaços de embarque, check-in, inspeção de passageiros e estacionamento também. Além de aumentar a capilaridade logística e impulsionar o desenvolvimento da economia sul-mato-grossense, esses novos terminais também vão reforçar a infraestrutura para atender moradores, turistas, empresários e produtores que dependem, né, do transporte aéreo diariamente. Mariana, Luciano.
1: Obrigada, Graziele Bezerra, pelas suas informações ao vivo aqui na Voz do Brasil.
2: E ainda em Mato Grosso do Sul, mais cedo, o presidente anunciou a retomada de uma fábrica de fertilizantes, que vai contribuir para a segurança alimentar e o fortalecimento da produção agrícola no Brasil.
1: A obra vai contar com 5 bilhões de reais do novo PAC e vai gerar cerca de 8 mil empregos.
3: Os fertilizantes ricos em nitrogênio são essenciais para o rápido crescimento de plantações. Por isso, costumam ser usados para aumentar a produtividade de lavouras de soja, milho e feijão, por exemplo, para reduzir a dependência de outros países e garantir que esse produto continue fortalecendo a produção interna. O governo do Brasil anunciou a retomada das obras da unidade de fertilizantes nitrogenados 3, na cidade de Três Lagoas, no Mato Grosso do Sul. Serão investidos mais de 5 bilhões de reais com apoio do novo PAC. A ministra da Casa Civil, Miriam Belchior, destaca o potencial de obras como essa para o desenvolvimento do país.
4: Gera emprego, gera crescimento no país, é bom para todo mundo. Reúne o setor público, reúne o setor privado, as nossas estatais.
3: A retomada da construção da fábrica, que estava paralisada desde 2015, deve gerar cerca de 8 mil empregos diretos e indiretos. As operações estão previstas para começarem em 2029. O empreendimento será da Petrobras, que assinou contratos com as empresas responsáveis pela conclusão da obra. De acordo com a presidente da estatal, Magda Jambriar, a localização da fábrica é estratégica.
5: Isso é fertilizante para Mato Grosso, Mato Grosso do Sul, Goiás, Paraná, São Paulo, região que concentra nada mais, nada menos do que 40% da demanda brasileira de ureia.
3: A ureia é um dos principais fertilizantes nitrogenados utilizados pelos agricultores. Quando entrar em operação, a fábrica terá capacidade para produzir o equivalente a 16% da demanda nacional. Para o presidente Lula, a retomada da obra representa um passo importante para fortalecer a produção de fertilizantes à base de nitrogênio nacional e impacta diretamente no preço dos alimentos.
6: Você tem quase que 85% da estrutura de uma obra como essa, de repente para e fica 12 anos parada. E o Brasil pagando preços absurdos de fertilizantes que poderiam ser produzidos no Brasil, que aumenta a cada guerra que alguém quer dar no outro lá fora. E o pobre brasileiro que vai comprar uma fruta, que vai comprar uma comida, paga o preço dessa guerra.
3: Quando a unidade de Três Lagoas entrar em operação, junto a outras três unidades comandadas pela Petrobras, a estatal projeta atender cerca de 35% do mercado nacional de ureia até 2029. Antes da retomada das fábricas, 100% da ureia consumida no país era importada. Reportagem Márcia Fernandes.
2: E também em Ponta Porã, o presidente Lula entregou hoje mais de 1.300 títulos de terra para assentados da reforma agrária.
1: A ação faz parte do programa Terra da Gente, que visa agilizar a destinação de terras no país.
7: A segurança do título da terra chegou para 1.390 famílias do assentamento Itamaraty, em Mato Grosso do Sul. A entrega dos documentos aos produtores em um dos maiores assentamentos da reforma agrária do país foi feita pelo presidente Lula. O representante da Cooperativa dos Agricultores Familiares do assentamento Itamaraty, Ataíde Zambrushi, destacou os impactos para a comunidade.
8: Nós necessitamos desse título para as cooperativas poder crescer, recursos financeiros, agroindústria, para produzir alimento para esse Brasil. É dar de comer para a nossa agricultura, para os nossos alunos na escola, para a nossa Conab. Esse título representa muita coisa para nós.
7: Com mais de 50 mil hectares, o assentamento abriga cerca de 2.800 famílias, que produzem leite, grãos, frutas e hortaliças, e que também criam pequenos animais. Com o título definitivo da terra, os

0: assentados passam a ter estabilidade para produzir e acessar políticas públicas, como crédito e assistência técnica rural. O presidente Lula destacou o esforço do governo para fazer desapropriações que levam à reforma agrária.
1: E está ficando cada vez mais caro. Não pensa que é barato, não, porque é caro. Desapropriar uma fazenda aqui nesse estado é muito caro. Não pense que é fácil fazer. Tudo é uma guerra contra a lei. Tudo é uma guerra contra o manual. Porque o manual é quase tudo para criar dificuldade. É como se a gente estivesse subindo uma escada. A gente cansa, mas a gente não pode desanimar. A gente cansa, mas a gente não pode desanimar.
0: Também foi entregue o título de propriedade à comunidade quilombola Picadinha, localizada em Dourados. Foi assinado ainda acordo para a destinação de mais 72 mil hectares no estado para a reforma agrária. A medida deve resultar na criação de 33 novos assentamentos para quase 5.800 famílias. Foram entregues ainda 42 unidades habitacionais em outros 10 assentamentos sul-mato-grossenses, em um investimento de 4 milhões de reais. Reportagem Luana Karen.
2: E o presidente Lula também comentou hoje assuntos internacionais.
3: Ele prestou solidariedade às vítimas do terremoto na Venezuela e ofereceu apoio ao país para a presidente venezuelana, Delcy Rodríguez.
2: E parabenizou o novo presidente eleito da Colômbia, Thaisa Vitória. Tem os detalhes.
4: Pela rede social X, o presidente Lula disse que tomou conhecimento com grande preocupação e consternação dos impactos causados pelo terremoto que assolou a Venezuela ontem. O presidente disse ainda que instruiu o Ministério de Relações Exteriores e a Embaixada do Brasil na capital venezuelana, Caracas, a avaliarem as medidas de assistência que o Brasil possa tomar para ajudar os atingidos. Ainda ontem à noite, o Itamaraty divulgou nota declarando que não há brasileiros registrados entre as vítimas até o momento. Em evento nesta quinta-feira, em Mato Grosso do Sul, o presidente Lula disse que já conversou com a presidente da Venezuela, Delcy Rodríguez.
1: Nós fizemos uma reunião com vários ministros agora. Eu falei que a presidenta Delcy da Venezuela, de manhã do carro, para perguntar para ela o que ela precisava que a gente fizesse. E nós estamos reunidos, vários ministros, para a gente mandar tudo o que for necessário mandar para a Venezuela. Água, bombeiro, defesa civil, comida, remédio.
4: E pela mesma rede social, o presidente parabenizou o povo colombiano pelo processo democrático e soberano que elegeu Abelardo de la Espriella nas eleições do último domingo. Lula destacou a amizade entre Brasil e Colômbia e disse que ela é fundamental para a superação de desafios comuns como a preservação da Amazônia, o enfrentamento da pobreza e o combate ao crime organizado. Reportagem Thaisa Vitória.
3: E agora há pouco, o presidente Lula divulgou em uma rede social que vai enviar, na manhã dessa sexta-feira, uma missão humanitária de busca e resgate urbano na Venezuela.
2: O Brasil vai enviar um avião KC-390 da Força Aérea Brasileira, que vai sair de Guarulhos com 36 bombeiros, técnicos da Defesa Civil Nacional, da Agência Nacional de Telecomunicações e 9 toneladas de equipamentos para socorro às vítimas.
3: No sábado, o Brasil vai enviar equipamentos para montagem de um hospital de campanha, purificadores de água com painel solar, medicamentos e material médico para cirurgias.
2: Lula afirmou também que segue acompanhando o trabalho de resgate e que o Brasil vai prestar todo o apoio necessário ao povo venezuelano.
3: Benefícios tarifários do acordo de livre comércio entre Mercosul e União Europeia começaram a vigorar no mês passado.
2: Com eles, inúmeras oportunidades de negócio se abrem para empresas brasileiras no continente europeu, inclusive para as pequenas e médias.
3: E o governo do Brasil quer levar aos empresários mais conhecimento sobre essas oportunidades. Por isso, amanhã vai lançar uma plataforma voltada para eles.
2: Quem nos conta os detalhes sobre isso é o presidente da Agência Brasileira de Promoção das Exportações, a Apex Brasil, Laudemir Miller, que fala conosco ao vivo de São Paulo agora. Boa noite, presidente.
5: Boa noite.
2: Presidente, amanhã o senhor vai participar junto com o vice-presidente Geraldo Alckmin e o ministro do Desenvolvimento, Indústria, Comércio e Serviços, Márcio Elias Rosa, de um encontro com empresários, para apresentar a eles as oportunidades de negócios que podem surgir a partir da entrada em vigor do Acordo de Livre Comércio entre o Mercosul e a União Europeia, né? Que oportunidades são essas?
5: Olha, são oportunidades trilionárias. O Acordo Mercosul-União Europeia está trazendo um dos maiores, está formando os maiores blocos do mundo, maiores blocos econômicos. E para vocês terem uma ideia, a Europa, ela traz de fora do bloco, ela importa 3 trilhões de dólares. E o acordo, ele vai abranger mais de 9 mil produtos, sendo que desses 5 mil produtos já estão com tarifa zero. E o que significa na prática? Significa que, por exemplo, hoje, né, antes do acordo, para a gente exportar um mel para a Europa, o produtor brasileiro pagava 17% de tarifa, de imposto. Para exportar uva, tinha que pagar 11%, 12%. Para exportar máquina, tinha que pagar imposto também. E com o acordo, essas tarifas vão reduzir e nós temos 5 mil produtos que essa tarifa já é zero. Então, isso vai melhorar muito os negócios do Brasil e vai dar acesso a um mercado de 3 trilhões de dólares.
3: E vocês vão apresentar também, né, presidente, ferramentas para que esses empresários possam aproveitar melhor essas oportunidades. Uma delas é uma plataforma desenvolvida pela Apex Brasil sobre produtos brasileiros aptos a disputar esse espaço no mercado europeu, não é isso? Fala mais para a gente sobre essa plataforma, como é que ela vai funcionar?
5: É isso mesmo, Mariana. É porque o que a gente quer é que cada empresário ele possa ter a exata noção de qual que é a situação do seu produto. Ou seja, eu estou produzindo aqui o meu produto, ele, afinal de contas, a tarifa caiu ou não, quanto que é, qual é o benefício que eu vou ter nesse acordo, né? Então, essa ferramenta, ela vai estar disponível, é uma ferramenta que pode ser usada no computador, pode ser usada no celular, e cada um vai poder saber exatamente a sua situação, o produto que ele tem, o quanto que ele está sendo beneficiado. Mas saber qual é a oportunidade, né? É só o primeiro passo. O que a gente quer mesmo é que esse empresário possa transformar essa oportunidade em negócio, e por isso que a Apex Brasil, junto com vários parceiros, nós já planejamos, a gente tem uma programação de nos próximos 12 meses, até julho do ano que vem, nós vamos fazer 150 eventos de negócios só para o mercado europeu, onde a gente pretende aí beneficiar em torno de 2.600 empresas para que o empresário conheça a oportunidade que tem, mas principalmente em conhecendo essa oportunidade, possa encontrar compradores europeus e aí sim exportar e fazer negócio.
2: Bom, e essa plataforma pode também estimular as pequenas e médias empresas brasileiras a entrarem nesse novo mercado trilionário, né, que o senhor falou. O estimular exportações de empresas de pequeno porte é uma das metas da Apex para os próximos anos, não é isso?
5: Exato, Luciano. Isso é muito importante, que todo mundo que está ouvindo a Voz do Brasil, os nossos empresários, as nossas cooperativas, os nossos produtores rurais, acreditem que a exportação é possível para todo mundo, é possível para os médios e também é possível para os pequenos. O que precisa fazer? Tem que se preparar, tem que entender o mercado, e nisso a Apex Brasil pode ajudar muito, com ferramentas de inteligência de mercado, planos de negócios e principalmente participar das nossas feiras, das nossas rodadas de negócios, tanto no exterior como no Brasil, quando a gente traz compradores internacionais ao Brasil. Então essa é uma grande mensagem, que é uma grande oportunidade para todos, pequenos e médios também têm essa oportunidade, se prepararem, contando com o nosso apoio, a gente tem uma segurança muito boa de que também essa oportunidade vai ser viável e se transformar em negócio para eles.
3: Agora, o senhor mencionou anteriormente alguns itens que vão estar beneficiados aí pelo acordo, mel, por exemplo. A Apex já mapeou, né, o que vai ter essa redução tarifária para exportação para a Europa. Esses itens, eles coincidem com aqueles que vão ter aumento de tarifas imposto pelos Estados Unidos, né, na última taxação? Ou seja, a minha pergunta é, as oportunidades na Europa, elas podem ajudar a reduzir o impacto dessa taxação norte-americana?
5: Sim, elas podem sim, né? Estados Unidos continua sendo um mercado muito importante, a gente continua promovendo as empresas e os produtos brasileiros nos Estados Unidos, mas a Europa é uma grande oportunidade que se abre também para os exportadores brasileiros. E para vocês terem uma ideia, a exportação do Brasil para os Estados Unidos, se a gente comparar janeiro a maio do ano passado,

0: janeiro a maio deste ano, houve uma redução de em torno de 2 bilhões de dólares da nossa exportação. Só que ao mesmo tempo que nós caímos a nossa exportação para os Estados Unidos, o Brasil aumentou a exportação para a Europa. Nós exportamos a mais 1 bilhão e meio para a Europa, nós exportamos 8 bilhões a mais para a China e exportamos, por exemplo, para a Índia, quase 2 bilhões de dólares a mais também. Então, embora tenha caído a exportação para os Estados Unidos, o Brasil bateu recorde de exportação esse ano, se a gente pegar janeiro a maio, onde nós tivemos 12 bilhões de dólares a mais. E interessante, Luciano, é que das 2.000 empresas que estão com a Apex Brasil, que a gente trabalha, que a gente apoia e exportam para os Estados Unidos, nós tivemos 72% dessas empresas, elas diversificaram o mercado. Elas continuam exportando para os Estados Unidos, mas passaram também a exportar para outros
1: mercados. Presidente, nós temos apenas um minutinho a mais.
0: Para a diversificação.
1: Atualmente, o comércio entre Brasil e União Europeia movimenta cerca de 100 bilhões de dólares por ano. Você já tem uma estimativa de quanto esse fluxo pode crescer com a entrada em vigor, né, desse acordo?
0: Olha, Luciano, nós fizemos um estudo pegando só 543 produtos, que são aqueles que a gente tá priorizando, só esses 543 produtos, na estimativa da Apex Brasil, no nosso estudo, que são os nossos produtos prioritários, eles podem render ao Brasil no curto prazo, nos próximos 12 meses, um incremento de exportação de até 1 bilhão de dólares. E aí, basta também colocar que a gente tem não só esses 543, mas a gente tem milhares de outros produtos também com oportunidade, de modo que eu acho que a gente está com uma expectativa muito positiva de ter um crescimento aí de pelo menos 1 bilhão de dólares nos próximos meses para a Europa.
2: Muito bem, nós conversamos com Aldemir Miller, presidente da Apex Brasil, a agência brasileira de promoção de exportações. Muito obrigada pela sua entrevista aqui à Voz do Brasil, presidente.
0: Obrigado, Mariana. Boa noite a todos.
1: Garantir acesso à educação, lazer e proteção para crianças e adolescentes é um dever do Estado e de toda a sociedade, como estabelece a Constituição Federal.
2: Mas essa realidade ainda é distante para mais de 1 milhão e 600 mil jovens de todo o país submetidos ao trabalho precoce.
1: Para mudar esse cenário, o Ministério do Trabalho e Emprego lançou o novo Plano Nacional de Erradicação do Trabalho Infantil.
2: Com metas válidas até 2035, a iniciativa quer fortalecer a rede de fiscalização e assistência social em todo o Brasil.
3: Brincar, estudar e se desenvolver. Direitos que ainda estão longe da realidade de milhões de crianças e adolescentes brasileiros. Segundo o IBGE, em 2024, o país registrou cerca de 1 milhão 650 mil crianças e adolescentes entre 5 e 17 anos em situação de trabalho infantil. O Nordeste concentra o maior número de casos, com 506 mil crianças e adolescentes nessa condição, seguido pelas regiões Sudeste, Norte, Sul e Centro-Oeste. Entre as principais causas estão a desigualdade social, a baixa renda familiar e a evasão escolar. No Brasil, qualquer trabalho é proibido para menores de 14 anos. Dos 14 aos 16 anos, só é permitido na condição de jovem aprendiz. Para enfrentar esse problema, o Ministério do Trabalho e Emprego lançou o Plano Nacional de Prevenção e Erradicação do Trabalho Infantil e Proteção a Adolescentes no Trabalho, com vigência até 2035. Uma conquista coletiva, destacou Roberto Guimarães, coordenador nacional de erradicação do trabalho infantil.
4: Esta quarta edição representa avanços significativos que conferem maior estabilidade, continuidade e capacidade de planejamento de longo prazo.
3: O documento reúne metas, indicadores e estratégias para fortalecer a proteção de crianças e adolescentes em todo o país. A proposta foi construída de forma coletiva, com participação do governo, trabalhadores, empregadores, sistema de justiça, sociedade civil e organismos internacionais. Para o ministro do Trabalho e Emprego, Luiz Marinho, cabe à sociedade monitorar, fiscalizar as metas do plano e combater o trabalho infantil.
5: Esse é o compromisso deste quarto plano. O compromisso de todos e todas, para que nós possamos sonhar e trabalhar para realizar esse sonho, para um dia sermos declarados trabalho infantil erradicado.
3: Para a adolescente de Sergipe, Ellen Hipólito, representante do comitê que debateu o novo plano, lugar de criança não é no trabalho, é na escola, no brincar e na oportunidade de

0: de sonhar com um futuro melhor.
1: É por isso que esse plano, ele é muito mais do que um documento. Ele representa a construção de oportunidades e para que crianças e adolescentes, eles possam realmente estar na escola e sonhar, que é o que a gente sempre quer na nossa infância.
0: Com duração de 10 anos, o novo plano vai orientar as políticas públicas de combate ao trabalho infantil em todo o país. A meta é fortalecer a rede de proteção e garantir que crianças e adolescentes tenham acesso à educação, ao lazer e ao desenvolvimento pleno de seus projetos de vida. Reportagem Pablo Mundim.
2: E essas foram as notícias do Governo do Brasil.
3: Uma realização da Secretaria de Comunicação Social da Presidência da República.
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3: Fique agora com as notícias do Poder Judiciário e do Congresso Nacional. Boa noite.
2: Boa noite para você. Até amanhã.

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1: Você vai ouvir agora notícias do Poder Judiciário.
2: STF começa a julgar ações que questionam a exclusão de pessoas com autismo da isenção de impostos na compra de veículos.
3: STJ valida o uso da ferramenta conhecida como teimosinha em execuções fiscais.
2: TSE lança manual do eleitor.
3: Boa noite, eu sou Marcela Luiz.
2: E eu sou Walter Lima.
3: O Supremo Tribunal Federal começou a analisar dispositivos da regulamentação da reforma tributária que restringiram a isenção de impostos na compra de veículos por pessoas com deficiência.
2: A discussão envolve as regras de isenção do imposto sobre bens e serviços e da contribuição sobre bens e serviços instituídos pela reforma tributária.
3: Pela nova legislação, pessoas com deficiência têm direito à alíquota zerada na compra de veículos, mas o benefício foi restrito ao excluir situações que demandam suporte à mobilidade, como o autismo de nível 1. Na sessão de hoje, o plenário escutou as partes do processo. Depois, o julgamento foi suspenso e será retomado em uma outra data ainda a ser definida. A reiteração automática de ordens de bloqueio via Cisbajude pela chamada teimosinha é medida legítima para efetivar a execução, cabendo ao executado demonstrar causas impeditivas do gravame.
2: Essa tese do STJ deve ser seguida pelos tribunais de todo o país. Fátima Uchoa.
4: A teimosinha permite a repetição automática das ordens de bloqueio de dinheiro nas contas bancárias do devedor sem necessidade de nova decisão judicial. Para o relator na primeira sessão do STJ, ministro Sérgio Cucchina, essa ferramenta contribui para a efetividade da execução, a duração razoável do processo e a eficiência da prestação jurisdicional, além de contribuir para impedir o esvaziamento de contas pelo devedor e aumentar as chances de localização de ativos financeiros para satisfazer o crédito. Ainda segundo o ministro, o risco de a teimosinha alcançar valores protegidos por lei é controlado pelos meios legais de impugnação e pelo dever do juiz de cancelar indisponibilidades irregulares ou excessivas.
3: TSE lança Manual do Eleitor, um guia que reúne as principais orientações para quem vai participar das eleições 2026.
2: O anúncio foi feito pelo presidente do TSE, ministro Cássio Nunes Marques, durante sessão desta quinta-feira. Estevão Furtado.
5: Além das versões impressa e digital do manual, a iniciativa também prevê vídeos explicativos no canal da Justiça Eleitoral no YouTube, um site exclusivo e conteúdos nas redes sociais do Tribunal. Entre as orientações estão a obrigatoriedade de apresentar um documento oficial com foto para votar e a proibição do uso de celular na cabine de votação, medida que garante o sigilo do voto. O presidente também destacou o lançamento do programa Seu Voto Importa, que amplia ações de inclusão e acessibilidade nas eleições e busca incentivar especialmente a participação de jovens de 16 e 17 anos no processo eleitoral.
3: Estatal é condenada a indenizar analista de RH ameaçada com canivete.
2: A trabalhadora deve receber R$12 mil por danos morais. Marja Lacerda.
6: A analista trabalhava em uma empresa que prestava serviços para a Celesc Distribuição em Blumenau, Santa Catarina. Quando a empresa foi vendida, o salário dos empregados passou a atrasar. Um deles, num ato de desespero, fez a analista refém.

0: ameaçando de morte. Para os ministros do TST, a Celesc, como empresa contratante, também é responsável por descumprir as normas de segurança no trabalho, permitindo que a trabalhadora terceirizada fosse exposta à situação de risco.
1: Justiça Federal atende a pedidos do MPF e determina consolidação de terra indígena no Pará.
2: Entes governamentais foram condenados a pagar mais de 2 milhões de reais por danos morais coletivos por omissão histórica. Vanessa Pereira.
3: A sentença reconheceu a validade do decreto estadual publicado em 1945, que garante o direito do território ao povo indígena Amanaié, no Pará. Além do pagamento de indenização por danos morais coletivos e por omissão histórica, o governo do Pará, o Instituto de Terras do Pará, a União e a FUNAI deverão fazer estudos técnicos e realizar a retirada de ocupantes irregulares da área.
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1: Uma boa noite.
2: E até amanhã.
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5: Está no ar o Jornal do Senado.
6: Eu sou Paula Groba.
7: E eu sou Humberto Pinheiro.
6: E estes são os destaques de hoje do Jornal do Senado, que começa agora.
7: Próximo presidente da República enfrentará desafio de ajuste fiscal, aponta relatório da IFE.
6: Discussão no STF sobre controle de gastos públicos repercute no Senado.
7: Nova lei amplia atendimento no SUS para pessoas com dor crônica.
6: Boa noite.
7: Boa noite.
6: Existem dores que duram meses ou até anos, afetam milhões de brasileiros e podem comprometer o trabalho, o sono e a qualidade de vida.
7: Para ampliar o atendimento a esses pacientes, uma nova lei garante assistência integral pelo SUS e cria o Dia Nacional de Conscientização e Enfrentamento da Dor Crônica. A repórter Marcela Cunha tem os detalhes.
8: As pessoas que convivem com dor crônica agora têm direito a atendimento integral pelo SUS. O texto prevê acompanhamento na rede pública e determina que o paciente seja informado sobre os riscos e possíveis efeitos adversos dos tratamentos. Segundo a Sociedade Brasileira de Estudos da Dor, a condição atinge cerca de 60 milhões de pessoas no Brasil. Para o senador Dr. Irã, do Progressistas de Roraima, a medida corrige uma lacuna no acesso a tratamento.
9: Um tema tão importante que é negligenciado pelo nosso Sistema Único de Saúde, que tem um tripé pétreo da universalidade, da equidade e da integralidade, que é o nosso SUS. Ao fazer a defesa desse projeto, você beneficia essas pessoas para que elas tenham acesso amplo e rápido ao nosso sistema de saúde, pessoas com dor crônica, e eu me incluo aqui, e assim é com muitas pessoas.
8: A nova lei também cria o Dia Nacional de Conscientização e Enfrentamento da Dor Crônica em 5 de julho. A data será representada pela cor verde e deve estimular campanhas sobre prevenção, diagnóstico, opções de tratamento e combate ao preconceito contra quem vive com dor constante. Para a senadora doutora Eudócia, do PSDB de Alagoas, a criação de uma data nacional tem um papel estratégico na ampliação da conscientização e na mobilização de profissionais e gestores em torno do tema.
10: A iniciativa confere visibilidade a uma condição que afeta milhões de brasileiros e que muitas vezes permanece invisível no debate público. A dor crônica compromete a qualidade de vida, limita a autonomia e interfere nas relações sociais, familiares e profissionais, configurando um importante desafio para o sistema de saúde e para a sociedade.
8: O projeto teve origem na Câmara dos Deputados e foi aprovado pelo Senado em maio, sob relatoria do senador Flávio Arnes, do PSB do Paraná. A regulamentação pelo Executivo deverá detalhar como esse acompanhamento será oferecido no SUS.
6: E o senador astronauta Marcos Pontes, do PL de São Paulo, defendeu que a avaliação para o exercício da atividade médica seja realizada pelo Conselho Federal de Medicina e não pelo Ministério da Educação, como prevê a medida provisória editada pelo governo federal. A proposta torna obrigatória a aprovação de um exame nacional para exercer a profissão,

0: O texto já está em vigor, mas ainda precisa ser analisado pelo Congresso Nacional.
1: Segundo o parlamentar, a certificação dos profissionais deve ficar sob responsabilidade da entidade que representa a categoria, de forma semelhante ao que ocorre com a Ordem dos Advogados do Brasil. Já o MEC caberia avaliar a formação dos estudantes, além de fiscalizar a qualidade dos cursos de graduação. Para Marcos Pontes, é necessário separar as funções de formação e fiscalização. Ele afirma que o órgão responsável pelo ensino não deve ser o mesmo encarregado de atestar a proficiência dos futuros médicos.
2: A função do Conselho Federal de Medicina é a avaliação dos profissionais. Assim como é feito na advocacia, você tem os cursos de formação de advogados e depois você tem a OAB, para que o profissional possa ser certificado pelos seus pares para poder exercer essa profissão, da mesma forma da medicina.
0: O Supremo Tribunal Federal vai analisar uma proposta de súmula vinculante que pode impedir a criação de despesas públicas ou a concessão de benefícios sem a indicação do impacto no orçamento e da fonte de recursos para custeá-los.
1: O tema repercutiu no Senado. Os detalhes com o repórter Alexandre Campos.
3: Na opinião do senador Eduardo Girão, do Novo do Ceará, o Brasil não precisa escolher entre irresponsabilidade fiscal e ativismo judicial. O caminho correto, na visão dele, é cumprir a Constituição, respeitar a lei de responsabilidade fiscal e preservar o papel de cada poder. Já o senador Oriovisto Guimarães, do PSDB do Paraná, classificou de oportuna a proposta de súmula vinculante.
4: Vem no momento em que o país está ampliando gastos, desrespeitando a lei de responsabilidade fiscal, e é preciso que aqueles que querem que essa lei seja cumprida recorram ao Supremo e que o Supremo tenha um instrumento dessa súmula vinculante para facilitar os julgamentos e para que realmente a lei da responsabilidade fiscal seja respeitada.
3: Para Marcos Pestana, diretor executivo da Instituição Fiscal Independente, órgão vinculado ao Senado, que tem como uma de suas atribuições mensurar o impacto fiscal, especialmente os decorrentes de decisões dos poderes da República, a iniciativa é redundante. Ele explicou que a Constituição e a Lei de Responsabilidade Fiscal já exigem que qualquer gasto extra proposto venha acompanhado de medida compensatória, como corte de despesa ou aumento de tributos.
0: E quem assumir a presidência da República no próximo ano terá pela frente um grande desafio: equilibrar as contas públicas.
1: Um relatório da Instituição Fiscal Independente alerta que, sem medidas de ajuste, a dívida do governo pode alcançar um nível recorde na próxima década. A reportagem é de Douglas Castilho.
5: Segundo a entidade, a instabilidade em alguns dos maiores produtores de petróleo do mundo pressiona a inflação e prejudica o poder de compra das famílias, o que deve levar o Banco Central a manter uma política de juros altos por mais tempo. Assim, o relatório prevê que a inflação feche o ano em 5%, resultado acima do teto da meta, e que a taxa Selic diminua apenas 0,25 ponto percentual. O diretor da IFE, Alexandre Andrade, explicou como todo esse processo acontece na prática, dando o exemplo do diesel.
6: O diesel mais alto vai afetar fretes, custo de transporte de mercadorias, e isso tudo é repassado para os preços finais dos produtos. Então, a depender dos desdobramentos do conflito, isso tende a ser muito ruim para os índices de inflação.
5: Apesar desse aspecto negativo, o Brasil pode se beneficiar em outro ponto, ao menos no curto prazo. Como grande produtor de petróleo, o país aumenta o preço da venda, ganha dividendos pagos pela Petrobras e ainda melhora a arrecadação de tributos, cumprindo a meta fiscal no ano. Mas o relatório reforçou a preocupação com o aumento constante da dívida pública, que, segundo o documento, pode chegar a níveis insustentáveis em 2036.
0: O senador Isalci Lucas, do PL do Distrito Federal, destacou a instalação da Frente Parlamentar Mista de Defesa dos Feirantes. Segundo o parlamentar, a iniciativa busca fortalecer a atividade das feiras livres e valorizar os trabalhadores do setor.
1: Isalci defendeu ainda projeto de autoria da senadora Leila Barros, do PDT do Distrito Federal, que propõe a criação de regras para garantir que os feirantes que trabalham há pelo menos 5 anos na mesma feira não precisem se submeter à licitação e tenha o direito de transferir o ponto para familiares.
7: Eles estão passando por um momento difícil porque o governo não tem a sensibilidade, está querendo licitar todos os boxes das feiras. Quer dizer, os grandes empresários que têm grana vão lá e vão ganhar a licitação.
0: E o fim da escala 6x1 terá sessão de debate temático no Senado. A sessão será no dia 1º de julho. O objetivo é discutir os

0: Impactos sociais, econômicos e produtivos da redução da jornada de trabalho.
1: A PEC, aprovada pela Câmara, reduz a carga semanal de 44 para 40 horas, garante 2 dias de descanso e prevê uma implementação gradual ao longo de 14 meses. Repórter Lana Dias.
2: Devem participar do debate especialistas, representantes do governo, do setor produtivo e dos trabalhadores. O presidente do Senado, Davi Alcolumbre, também confirmou a presença da Frente Nacional de Prefeitos e prefeitos. O senador Randolfe Rodrigues, do PT do Amapá, diz ter expectativas de votar o texto antes do recesso parlamentar.
3: Então nós estamos até 17 de julho para votar o fim da 6x1 e a instituição da escala 5x2. Eu estou confiante que, antes de entrarmos em recesso, nós apreciaremos.
2: Mas o senador Oriovisto Guimarães, do PSDB do Paraná, disse que a proposta não deveria ser votada em período próximo às eleições.
4: E votar essas coisas em período pré-eleitoral é uma loucura. A escala 6x1 é a maior de todas as bombas fiscais que nós podemos aprovar.
2: A proposta de emenda à Constituição, que acaba com a escala 6x1, já foi aprovada na Câmara dos Deputados.
1: Com edição de Paula Groba e trabalhos técnicos de João Lira, o Jornal do Senado fica por aqui. Acompanhe agora as notícias da Câmara dos Deputados. Boa noite.
0: Boa noite e até amanhã.
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6: Avança projeto que amplia a promoção de eventos do esporte feminino.
7: Propostas ampliam suporte para mulheres grávidas e mães que estudam.
6: Câmara prioriza emissão de documento a vítima de violência doméstica.
7: Parlamentares aprovam novo símbolo para a identificação da pessoa idosa.
6: Boa noite. Os deputados aprovaram um projeto que estabelece um novo símbolo nacional para identificar pessoas idosas. O texto pode seguir agora para o Senado, como informa a repórter Sofia Peçanha.
8: A Comissão de Constituição e Justiça da Câmara aprovou o projeto que institui um novo símbolo nacional de identificação da pessoa idosa. Hoje, o símbolo mais conhecido é o desenho de uma pessoa curvada com bengala. Pelo projeto, essa imagem será substituída por um novo símbolo, uma pessoa em pé acompanhada da inscrição 60+. O texto altera o Estatuto da Pessoa Idosa e a Lei de Atendimento Prioritário, para determinar que o novo símbolo seja utilizado em assentos preferenciais no transporte coletivo, vagas de estacionamento, filas e caixas prioritários, além de demais sinalizações destinadas ao atendimento preferencial da população idosa. Na justificativa do projeto, o autor, o deputado Gabriel Nunes, do PSD da Bahia, argumentou que o símbolo atual passa uma imagem negativa e estereotipada do envelhecimento, associando a pessoa idosa à fragilidade e à limitação física. A relatora do projeto, na Comissão de Constituição e Justiça, a deputada Maria do Rosário, do PT do Rio Grande do Sul, afirmou que o país vive uma mudança no perfil da população.
9: Nós estamos cada vez mais velhos, mas nós queremos a longevidade com qualidade de vida. As próprias palavras que a gente usa, parece que a gente fala sobre o mundo produtivo quando não estamos aposentados. E quando estamos aposentados, falamos em inativo.
8: O projeto não muda direitos nem cria novos benefícios para a população idosa, apenas altera a identificação visual. Essa padronização do símbolo, segundo Maria do Rosário, também ajuda no reconhecimento dos direitos da pessoa idosa em diferentes ambientes.
9: Esses símbolos unificados no plano nacional contribuem também para que, independente do letramento da pessoa, a gente olhe para uma vaga de estacionamento, para um espaço, para uma fila e faça cumprir as demais leis, seja na saúde, seja no estacionamento, como eu falei, seja em todas as áreas. Então, eu creio que criar esse símbolo hoje faz uma diferença para um Brasil que quer assegurar dignidade, direitos e respeito, sobretudo, à pessoa idosa.
8: Alguns estados já utilizam o símbolo sugerido em suas regiões, mas agora o projeto institui a imagem como símbolo oficial em todo o país. Aprovado pelas comissões da Câmara, o projeto seguirá para o Senado. Da Rádio Câmara de Brasília, Sofia Peçanha.
5: Segurança Pública.
7: Adilson Barroso, do PL de São Paulo, apresentou projeto que cria um sistema de alerta por aplicativo para avisar vítimas de violência doméstica sobre a aproximação de agressores monitorados por tornozeleira eletrônica.
6: Adilson Barroso ressalta que a ferramenta permite chamar o serviço de emergência com envio da localização em tempo real, registrando as violações como elemento de prova. Ele acrescenta que, segundo o projeto, o poder público poderá fornecer celular às vítimas atendidas.
5: Música.
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0: Câmara dos Deputados aprovou prioridade na emissão de documentos para mulheres vítimas de violência doméstica. A repórter Júlia Lopes conta como deve funcionar.
1: Mulheres vítimas de violência doméstica que tiverem seus documentos destruídos ou roubados pelo agressor poderão ter atendimento prioritário para emissão de novos documentos. A medida está prevista no projeto de lei do deputado Duda Ramos, do Podemos de Roraima, aprovado pela Comissão de Constituição e Justiça da Câmara dos Deputados. A proposta altera a Lei Maria da Penha e também poderá beneficiar os dependentes da vítima. A mudança busca fortalecer a proteção e a autonomia das mulheres ao reconhecer a importância da documentação pessoal para garantir independência e acesso a direitos. O texto prevê atendimento prioritário em órgãos de identificação civil, cartórios e demais entidades responsáveis pela emissão de documentos com medidas de segurança e proteção da privacidade das vítimas. A regra vale para todos os documentos pessoais da mulher e de seus dependentes. O relator da proposta, deputado Diego Garcia, do União do Paraná, destacou que o projeto prevê mecanismos de proteção e sigilo durante todo o processo.
2: A comprovação será feita presencialmente por meio do boletim de ocorrência ou outro documento equivalente que comprove a situação de violência doméstica. E um ponto muito importante, o projeto também garante que todo esse processo seja feito com segurança e sigilo, protegendo a vítima e evitando qualquer risco adicional à sua integridade.
1: O texto aprovado também altera o Código Penal. Assim, a retenção, subtração ou destruição de documentos da mulher ou de seus dependentes será classificada como violência psicológica contra a mulher. O projeto que garante prioridade na emissão de novos documentos para vítimas de violência doméstica segue agora para análise no Senado. Da Rádio Câmara de Brasília, Júlia Lopes.
3: Direitos Humanos.
4: O projeto que obriga pais agressivos a participar de programa de prevenção de violência pode seguir para o Senado. A repórter Paula Bittar tem os detalhes da proposta.
5: A Comissão de Constituição e Justiça da Câmara aprovou um projeto que obriga pais ou responsáveis que tenham praticado violência contra criança ou adolescente a participar de programas de prevenção desse tipo de agressão. A relatora na CCJ, a deputada Laura Carneiro, do PSD do Rio de Janeiro, disse que o texto se harmoniza com a Constituição Federal, que assegura às crianças com prioridade a proteção integral e o resguardo contra toda forma de negligência, violência, crueldade e opressão. O texto aprovado modifica o Estatuto da Criança e do Adolescente para estabelecer que, uma vez verificada a hipótese de violência física, sexual, psicológica, negligência ou abandono, a autoridade judicial poderá determinar, além do afastamento do agressor da moradia, seu ingresso em programas de prevenção de violência contra crianças ou adolescentes. O autor do projeto, deputado José Medeiros, do PL de Mato Grosso, disse que a proposta caminha no sentido de trabalhar a saúde mental desses agentes.
6: Um projeto muito importante, porque trata, inclusive, sobre saúde mental. Nós temos vários casos, por exemplo, de violência doméstica em casa com crianças e que chega ao óbito. Esse projeto, ele amplia a atuação do juiz. Ele dá instrumentos para que o juiz possa, não só a questão da pena ali, que ele tem que se ater a isso, mas também demandar um tratamento para a saúde mental do pai ou da mãe que estiver envolvido em casos de violência contra crianças.
5: A proposta que obriga pais ou responsáveis que tenham praticado violência contra criança ou adolescente a participar de programas de prevenção desse tipo de agressão já pode seguir para análise do Senado, a menos que haja recurso para votação antes pelo plenário da Câmara. Da Rádio Câmara de Brasília, Paula Bittar.
3: Justiça.
0: A Câmara aprovou a proibição de candidatura ao Conselho Tutelar de pessoas condenadas por crimes graves. A repórter Fabielle Pires nos conta quais são os casos.
7: A Câmara dos Deputados aprovou uma proposta que proíbe a candidatura ao cargo de Conselheiro Tutelar de pessoas condenadas por crimes graves. Atualmente, para ser integrante de Conselho Tutelar, os candidatos devem ter reconhecida idoneidade moral, mas a lei não lista critérios para esse requisito. Por isso, a deputada Ana Paula Lima, do Partido dos Trabalhadores de Santa Catarina, apresentou a mudança para impedir

0: condenados por crimes graves não possam concorrer. O Conselho Tutelar é um órgão de fiscalização que busca garantir que crianças e adolescentes tenham seus direitos respeitados. Os membros são eleitos em cada município a cada 4 anos. A relatora da proposta, deputada Laura Carneiro, do PSD do Rio de Janeiro, que foi secretária de Assistência Social, defendeu a importância dos conselheiros tutelares na proteção de crianças e adolescentes que estão em situação de vulnerabilidade. Ela julga que não pode ser conselheiro tutelar qualquer pessoa.
1: Não pode ser conselheiro tutelar aquele que comete um crime. Né? Mesmo que ele tenha cumprido a sua pena, ele tem, sob a sua tutela, aquele delito que foi cometido na sua história.
0: O texto final aprovado foi elaborado pela relatora. Laura Carneiro definiu os crimes graves como aqueles previstos em algumas leis de combate à violência, como a Lei de Crimes Hediondos, crimes violentos previstos na Lei Maria da Penha, além de crimes de injúria contra criança e adolescente, racismo e de improbidade administrativa. O projeto que proíbe a candidatura ao cargo de conselheiro tutelar de pessoas condenadas por crimes graves foi aprovado por todas as comissões e segue agora para análise do Senado. Da Rádio Câmara de Brasília, Fabielle Pires.
2: Economia.
3: Dimas Gadelha, do PT do Rio de Janeiro, apoia o projeto que proíbe a exploração, a oferta e a publicidade de apostas de quota fixa. A proposta revoga a legislação que regulamenta as bets e prevê o bloqueio de plataformas, aplicativos e transações financeiras ligadas à atividade.
4: Dimas Gadelha alerta para o aumento do endividamento das famílias e para os prejuízos à saúde mental associados às apostas online. Segundo ele, a ideia é conter os impactos sociais e econômicos dessa atividade, prevendo inclusive punições para quem facilitar o acesso a plataformas proibidas.
2: Relações Exteriores.
3: Comissão aprova a revogação de confisco de bens de alemães, japoneses e italianos por causa da Segunda Guerra Mundial. A repórter Maria Neves contextualiza a proposta.
5: A Comissão de Relações Exteriores da Câmara aprovou o projeto do deputado Kim Kataguiri, destinado a revogar um decreto de 1942, que tinha por objetivo confiscar bens de alemães, japoneses e italianos. Durante a Segunda Guerra Mundial, de 1939 a 1945, Japão e Itália se alinharam ao governo alemão de Adolf Hitler e formaram o chamado Eixo. No Brasil, o presidente da época era Getúlio Vargas, que ao final do conflito se alinhou aos adversários do Eixo, grupo chamado de Aliança e formado por França, Inglaterra, Estados Unidos e a antiga União Soviética. Foi nesse contexto da guerra que o governo brasileiro editou o decreto agora revogado. Kim Kataguiri ressalta que japoneses, alemães e italianos não tinham nenhuma influência ou participação nas decisões políticas e militares tomadas pelos governos de seus países durante a guerra. Para o deputado, manter o decreto em vigor não faz nenhum sentido e afronta os princípios de justiça e igualdade. Relator do texto, o deputado Luiz Felipe de Orleans e Bragança, do PL de São Paulo, afirma que a norma já era injusta em 1942. Ele ressalta que os imigrantes alemães, japoneses e italianos e seus descendentes jamais deveriam ter sido punidos pelas ações dos governos do Eixo. Hoje, na opinião do parlamentar, o decreto contraria o Estado Democrático de Direito.
6: Na diplomacia, os gestos são muito importantes. Esperamos que a revogação de norma tão cruel sirva como gesto de amizade em face de países tão caros à política externa brasileira e às relações internacionais do país.
5: Ainda em 1946, um decreto do então presidente Eurico Gaspar Dutra devolveu bens e direitos do dos cidadãos italianos. As propriedades confiscadas de alemães e japoneses foram restituídas ao longo dos anos. Apesar disso, o decreto de 1942 nunca foi revogado. A última propriedade tomada pelo governo brasileiro na época era uma escola japonesa localizada em Santos, no litoral de São Paulo. Em 2018, o prédio foi devolvido à Associação Japonesa de Santos como parte das comemorações dos 110 anos da imigração japonesa para o Brasil. Os bens não reclamados foram incorporados ao patrimônio da União. O projeto que revoga decreto de Getúlio Vargas que confiscava bens de alemães, japoneses e italianos ainda será analisado pela Comissão de Constituição e Justiça. Da Rádio Câmara de Brasília, Maria Neves.
2: Educação.
4: Propostas ampliam a rede de apoio para grávidas e mães que estudam. A reportagem é de José Carlos Oliveira.
7: As comissões da Câmara dos Deputados analisam 5 projetos de lei que ampliam o apoio a estudantes grávidas em período pós-parto ou que estejam amamentando. A intenção é criar condições nas escolas e universidades para que elas possam se manter nos cursos normalmente. A relatora, a deputada Cristo Nieto, do PL do Rio de Janeiro, apresentou o texto consolidado das propostas nas comissões da Mulher e de Previdência e Assistência Social.
8: A gente sabe que tem um momento que é muito sagrado para a mulher, que é justamente a maternidade. Agora, também não é justo que uma mulher, justamente por estar grávida, por estar passando pelo período depois, no caso, puerpério, parto, que ela tenha ali algum tipo de cerceamento dos seus direitos, né? E principalmente esse vínculo materno-infantil. O projeto, ele promove um acolhimento, ele viabiliza a oportunidade para que a mulher possa ter o seu direito à educação assegurado.
7: O texto altera a Lei de Diretrizes e Bases da Educação Nacional para garantir adaptações necessárias nas instituições de ensino. A lei que regula os exercícios escolares em casa também ganha novas regras específicas para essas estudantes, sobretudo em relação a acompanhamento pedagógico e material didático. Cristo Nieto cita outros benefícios.
8: Às vezes a flexibilização de prazos administrativos, para que ela possa entregar eventualmente a monografia com um tempo um pouquinho mais dilatado, porque é uma questão de direito. Então, no ambiente acadêmico, a gente precisa de oferta mesmo, de espaços que possa a mulher amamentar o seu bebê, que ela possa, de repente, trocar uma fralda do bebê, se ela tiver que, por alguma razão, levar esse bebê, eventualmente, questões de acesso remoto para esta mulher, para que ela tenha a possibilidade de não deixar e não negligenciar, em hipótese alguma, a sua vocação primária, que é justamente a maternidade, mas também sem sacrificar, de alguma forma, os seus sonhos, os seus projetos.
7: De acordo com o texto, os mesmos direitos serão garantidos às estudantes que adotarem uma criança ou receberem guarda judicial para adoção. Nesses casos, o prazo do benefício é limitado a 120 dias, o mesmo da licença maternidade. A proposta ainda vai passar pela análise das comissões de Educação e de Constituição e Justiça. Da Rádio Câmara de Brasília, José Carlos Oliveira.
2: Saúde.
3: O projeto de Florentino Neto, do PT do Piauí, garante que laudos, exames e relatórios médicos emitidos por profissionais da rede privada sejam aceitos pelo SUS. De acordo com o texto, os documentos poderão ser usados para encaminhamentos, regulação de consultas e continuidade de tratamentos na rede pública.
4: Florentino Neto acredita que a medida evita a repetição de consultas e exames já realizados. Segundo o deputado, o objetivo é reduzir a burocracia e acelerar o acesso dos pacientes a diagnósticos e a atendimentos especializados.
2: Esporte.
3: Projeto que busca ampliar a promoção de grandes eventos de esporte feminino avança na Câmara. A repórter Silvia Munhato tem os detalhes.
9: A Comissão de Esporte da Câmara aprovou o projeto para obrigar as entidades esportivas responsáveis pela organização de grandes eventos a adotar medidas de promoção do esporte feminino. A ideia é melhorar a visibilidade institucional, o acesso a estruturas esportivas adequadas e o desenvolvimento de categorias de base e formação profissional feminina. A proposta original original da deputada enfermeira Rejane, do PCdoB do Rio de Janeiro, tratava do fortalecimento do futebol feminino com várias medidas para garantir a igualdade de gênero. A relatora, deputada Nélia Aquino, do Podemos de Minas Gerais, alterou a proposta, retirando alguns pontos que, segundo ela, já constam da Lei Geral do Esporte, e aproveitou para ampliar o alvo da proposta para todos os grandes eventos esportivos, não apenas o futebol. A deputada enfermeira Rejane apoiou as mudanças.
10: Quanto mais a gente consiga aprimorar uma proposta legislativa para valorizar, né, as mulheres, e eu tenho muita luta também com mulheres negras, com a população LGBT, enfim, eu acho que a gente tem que ir à frente. Não dá para retroceder.
9: O projeto que trata da promoção da participação feminina em grandes

0: Eventos esportivos será analisada agora pelas comissões de Defesa dos Direitos da Mulher, de Finanças e Tributação e de Constituição e Justiça. Da Rádio Câmara de Brasília, Silvia Minhato.
1: O projeto reconhece as seleções brasileiras masculina e feminina de futebol como manifestação da cultura nacional e símbolo da identidade brasileira. Autor da proposta, Hélio Lopes, do PL do Rio de Janeiro, destaca o papel histórico das equipes na formação da memória e do sentimento de pertencimento dos brasileiros.
2: O texto ressalta tanto a trajetória da seleção masculina quanto a contribuição da seleção feminina para a valorização do futebol. Segundo Hélio Lopes, as duas equipes ajudam a projetar a imagem do Brasil no exterior e reforçam uma referência esportiva e cultural.
1: Termina agora o Jornal Câmara dos Deputados, produzido pela Rádio Câmara, com trabalhos técnicos de Wellington Teles e apresentação de Tércia Guimarães e Luciana Vieira. Uma boa noite para você.
2: A Voz do Brasil volta amanhã. Boa noite.
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1: 20 horas e 1 minuto.
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3: Alô Itumbiara, muito boa noite sul de Goiás e Triângulo Mineiro. Estamos chegando nesta quinta-feira, dia 25 de junho, com o programa Paranaíba é a dona da noite. E vamos juntos até logo mais, às 22 horas aqui pela 94.7. Recomeçando o programa, tem Kleber Cauã, viajante de corações.

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1: 20 horas e 13 minutos.
2: É o nosso Dona da Noite na Nova Paranaíba com Fernando e Sorocaba e Maiara e Maraíza. Alô, som.
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2: 20 horas e 24 minutos.
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4: O nosso Dona da Noite está de volta na Nova Paranaíba. Zé Neto e Cristiano. Barzinho aleatório.

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1: 20 horas e 36 minutos.
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4: É o Dona da Noite na 94.7, Humberto e Ronaldo e Matheus e Cauã. Tchau, obrigado.
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0: 20h48.
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2: A Nova Paranaíba, dona da noite desta quinta-feira, dia 25 de junho, vai entrando na última hora de programa. Gustavo Lima, Café e Amor.
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